0: 3 minutos. Muito obrigado a vocês, caros ouvintes, pela paciência, né, por nos escutar, colaborar conosco. Pedimos desculpas por hoje não estarmos no nosso YouTube. Esperamos na próxima semana termos aqui, portanto, regularizado essa situação. Um abraço a todos e até lá, se Deus quiser.
1: O Jornal da Noite fica por aqui. Agradecemos sua companhia e audiência. Até a próxima quarta-feira. E a partir de agora, já estamos trabalhando para fazer melhor o próximo programa. Boa noite e até lá, no Jornal da Noite.

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0: Agora, com muito carinho, quero chamar para cantar comigo essa linda canção o meu irmão Moisés Cleiton.
1: É um prazer para mim

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3: Muito bem, queridos, olha, está começando agora o meu, seu, nosso programa Porta. São 22 horas, 2 minutos, é o programa Porta aqui pela 100.5 FM Líder. Eu sou, e você já sabe, Pastor Marivaldo. Estou aqui com o Pastor Severino, apatiou, Pastor Severino.
4: A paz do Senhor, Pastor Marivaldo, é sempre um prazer estar aqui procurando somar, né, junto com os demais irmãos.
3: Tá certíssimo, também conosco está Rafael!
5: Pai do Senhor, Marivaldo. Pai do Senhor, Mosa Manda Mente.
3: Muito bem, e Magno também, voltando aqui, né, Magno? Reestreando aqui na 100.5, e trazendo ele quem?
6: Benjamin.
3: Benjamin
6: tá aqui, já vai dar Pai do Senhor também. Pai do Senhor, Benjamin. Pronto, Pai do Senhor.
3: Tá certo, aí esse aí é o Benjamin, o cantor, né? Glória a Deus. Mas, gente, a gente vai começar o programa como de direito, conversando com Deus, né, pastor? A gente orando, Deus vai estar presente, vai curar, vai salvar, vai libertar, porque Ele é Deus. Vamos orar, pastor?
4: Vamos orar.
3: Pode orar em nome do Senhor Jesus.
4: Amado Deus e eterno Pai, nós queremos, diante da Tua presença, Pai, entregar a direção deste programa, Pai. Abençoa cada rádio ouvinte agora que está ligadinho conosco, Pai querido, mas derramando, Pai, graça, bênção, paz, felicidade sobre cada vida, sobre cada lar.
3: Concordo.
4: Meu Deus, talvez nesse momento tenha uma pessoa precisando de uma oração, tenha uma pessoa que esteja precisando de uma palavra. Meu Deus, é nesse momento em onde, Pai, vai entrar no lar desse meu amigo e desta minha amiga, Pai, através desta programação que ele vai ouvir, que ele vai receber, vai tomar posse. Ó Pai, para a honra e glória do Senhor Jesus, assim seja. Amém.
3: Amém. Eu quero deixar Rafael ali no telefone hoje. Rafael vai ficar atendendo os telefones 3229-1005. Tá certo, Rafael? Senta ali, que aqui é dois programas. É um lá e outro cá. Se alguém quer ligar, quer pedir oração, quer anunciar uma festividade, não é? Então, Rafael já passa pra gente aí, tá certo, Rafael? Tocou, você atende. Programa Porta, Pai do Senhor. Glória a Deus e vamos louvar a Deus. Deixa eu adorar.
4: Aleluia.

0: seu ador.
1: Glória a Jesus. Cantando, o Gessinho cantando e também o cantor Mirim, ele Benjamin. Ele quem? Ele, glória a Deus, ele. Aleluia.
0: Benjamin.
1: Certo? E então agora nós vamos, agora sim, meu irmãozinho, normalizou agora. Agora você botou no ponto do ponto. Telefone para sua participação:
2: 3229-1005, não é isso?
1: E a hora certa para você, meu querido pastor Severino.
3: São 22 horas e 10 minutos.
1: Olha, queridos, você pode participar do programa, você pode trazer a sua mensagem aí, trazer, participar. Estou esperando até o pastor sozinho.
2: No início do programa, né? Como é de costume.
1: Claro, a gente pode botar.
2: Participando através do telefone 3229-1005. Né? E também você pode mandar sua mensagem também através do WhatsApp 9109-7348. Desde já abraçar todo o povo de Deus aqui.
1: Glória
2: na cidade de Santa Rita. Aleluia. Né? Você, quem sabe, acabou de sintonizar agora. Certo que Deus tem algo para com você na noite deste dia.
1: Glória a Deus. Olha, queridos, em João capítulo 10, João 10, diz o seguinte: na verdade eu vos digo que aquele que não entrar, que não entra pela porta no curral das ovelhas, mas sabe por outra parte, é ladrão. Sobe por outra parte, é ladrão e salteador. Já pensou, pastor? Coloca o microfone mais perto do senhor aí, para a gente ver isso aqui. Olha. Na verdade, eu vos digo que aquele que não entra pela porta no curral das ovelhas, mas sobe por outra parte, é ladrão e salteador. Aquele, porém, que entra pela porta é o pastor das ovelhas. Glória a Deus. Então, aquele que entra pela porta é o pastor das ovelhas. A este o porteiro abre, e as ovelhas ouvem a sua voz e chama pelo seu nome as suas ovelhas e as traz para fora. Glória a Deus.
3: Aleluia.
1: O versículo 4. Pode falar.
3: E quando ele coloca para fora as suas ovelhas e vai adiante delas, e as ovelhas o seguem porque elas conhecem a sua voz.
1: Meu Deus, então, as ovelhas conhecem a voz do seu
3: pastor.
1: Interessante isso,
3: é, né, verdade.
1: Mas é tanta coisa hoje aí que mistura, as ovelhas ficam sem entender. Né? Ou alguém querendo enganar as ovelhas.
3: É verdade.
1: Mas não consegue enganar. Por quê? Porque ela conhece.
3: Ela conhece, né? Todas as ovelhas, conhece, ela não vai seguir o estranho.
1: Isso.
3: Ela conhece a voz do seu pastor.
1: Não é isso?
3: Por isso que a palavra diz que, né, as ovelhas, elas precisam estar sendo bem cuidadas. Né? E ela não pode comer de todo o pasto.
1: Sim.
3: Para que não possa se embaraçar. E por isso ela ouve a voz do seu pastor e segue, porque elas conhecem
1: a
3: o seu pastor, a voz do pastor.
1: Rapaz, isso é muito interessante. Vamos ler o quinto. Lê o quinto aí, pastor. De modo nenhum seguirão...
3: Seguirão estranho, mas fugirão deles, porque elas não conhecem a voz dos estranhos.
1: Glória a Deus. Pode aparecer por aí alguém imitando.
3: É verdade.
1: Falando as mesmas palavras, vestindo-se do mesmo jeito, mas não consegue enganar as ovelhas.
3: Ou não consegue, porque as ovelhas, que ela é bem ensinada, bem nutrida, bem doutrinada, ela vai
1: se
3: conhecer.
1: Se alimenta da palavra.
3: Exatamente.
1: Ela conhece o pastor dela.
3: Conhece.
1: Não tem para onde correr.
3: Não.
1: Pode até querer imitar, querer conduzir, mas elas vão ter o discernimento lá na frente.
3: É verdade.
1: Porque elas foram ensinadas. Quem é ensinado... Olha, ensina bem o quê?
3: o jovem, a criança.
1: A criança no caminho.
3: Que deve a seguir para que mais tarde ele não se desvie nem para a direita nem para a esquerda.
1: Ficando mais velho, ele vai dizer: isso aqui eu sei, não é bem aí não, que eu aprendi diferente.
3: É verdade. Ela pode até se desviar por um tempo, mas ela vai reconhecer que não foi aquilo ao qual o pai ou o pastor ensinou.
1: Sim, sim, verdade, verdade. É por isso que elas não, elas até podem ir seguindo o estranho, mas quando ela descobrir, chegar ao ponto de, peraí, não aprendi assim.
3: Ela vai voltar, ela vai fazer uma análise.
1: Isso, verdade.
3: E ver que realmente está no caminho errado.
1: Aleluia. O próximo versículo.
3: Próximo verso 6, e diz: e Jesus falou, falava-lhes estas parábolas, mas
1: eles não entendiam.
3: Mas eles não compreendiam as coisas que eles lhes falavam.
1: Olha aí, não havia o entendimento, não é?
3: É verdade. É verdade.
1: Não é assim? Que ele repete o versículo.
3: Jesus lhes falava esta parábola.
1: Sim.
3: Mas eles não compreendiam as coisas que ele lhes falava.
1: Aleluia. Tornou, pois, Jesus a dizer-lhe: em verdade vos digo que eu sou a porta das ovelhas.
3: É verdade.
1: Olha que coisa linda.
3: E sendo ele a porta, né? Sim. Não existe outra. Porta só existe uma. Eu sou a porta.
1: Ele está dizendo assim: eu sou uma. Ele está dizendo assim: eu sou a porta das ovelhas. E o que é que vem na sequência?
3: E todos quantos vieram antes de mim são ladrões e salteadores, mas as ovelhas não
1: os ouviram. Rapaz, quem veio antes, veio num propósito de enganar.
3: É verdade.
1: Veio querendo enganar. Mas a ovelha que ela, o pastor explicou bem interessante agora. A ovelha que ela é doutrinada, ela se alimenta da verdade, da palavra. Glória a Deus. Aleluia. Ela não desvia o caminho.
3: Não.
1: Ela não sai do caminho. Ela pode até ser levada, sabe, para um lugar diferente.
3: Por certos ventos de doutrinas que muitas das vezes atrás, quando elas estão fracas.
1: Isso.
3: Mas ela vai cair logo em si e vai reconhecer que ali não é o lugar dela.
1: Aleluia, que bom, que forte. Mas nós vamos entender mais agora no versículo 9, né?
3: Verso 9 diz:
1: Eu sou
3: a porta.
1: Meu Deus.
3: E se algum homem ou alguém entrar por mim, ele será salvo.
1: Meu Jesus.
3: E entrará e sairá e achará pastagens.
1: Olha só. Esse versículo, a versão da Bíblia dele é uma, a minha é outra, mas não sai da visão. Eu sou a porta. Se alguém entrar por mim, tem que entrar pela porta, tem que entrar por Jesus.
3: É verdade.
1: Sem Jesus, antes não dá. Ele diz no versículo, todos quanto. Deixa eu ver quando ele diz que ele é a porta. É no versículo?
3: Aqui no versículo.
1: Todos sete. Quantos. É o 7?
3: É. E então disse-lhe Jesus novamente: na verdade eu digo, né, eu sou a porta
1: das ovelhas. Então, para entrar, para ter salvação, tem que ser pela porta.
3: E não existe outra.
1: Não tem outra, não. Pode procurar.
3: Não adianta tentar ir através de padroeiros, medianeiros, não. Só existe um. Até mesmo porque nós não somos.
1: Glória a Deus.
3: Politeístas. Nós somos monoteístas.
1: Agora, pastor Severino, presta atenção. Interessante que tem muitas portas por aí, não é?
3: É verdade.
1: Muitas portas, mas a porta que salva só tem uma.
3: Só uma.
1: Não tem outra. Eu sou a porta. Aleluia. E quem entrar por esta porta será?
3: Será salvo.
1: Glória a Deus.
3: Será salvo.
1: Então, o caminho é entrar pela?
3: Porta.
1: Aleluia. Mas tem um momento que ele diz assim: eis que eu estou
3: a porta e bato.
1: Aí essa palavra, é a palavra.
3: É.
1: Outra versão: eis que eu estou à porta e bato. Se alguém
3: ouvir
1: a minha
3: voz.
1: Eita.
3: Aleluias.
1: A fé vem pelo
3: o ouvir.
1: Meu Deus, a fé vem pelo ouvir. Ouvir o quê?
3: A palavra de Deus.
1: A palavra de Deus. João 8:32, conhecereis
3: a verdade vos libertará.
1: Não adianta, se você for com a verdade, vá ver libertação. Você pode ir enganando até enquanto você pode. Eu disse para uma pessoa uma vez, fulano vai enganar até enquanto ele puder enganar. Mas vai chegar o ponto dele não ter mais o que mentir.
4: É verdade.
1: Pra quem mentir. Aleluia. É ou não é?
4: É verdade.
1: Ou ele entra pela verdade, ou ele vai padecer. Glória a Deus.
4: É verdade, só existe uma, né? Não existe outra.
1: Não.
4: É, apesar de que muitas pessoas tentam buscar soluções onde não existe.
1: É, verdade.
4: Então, se nós vivemos não por vista, mas por fé.
1: Por fé.
4: É, Hebreus Glória. Capítulo 11, verso 1, para dizer que a fé é o firme fundamento das coisas que se espera e a convicção daquilo que não se vê.
1: Rapaz, você crê. A oração, por exemplo, sem fé.
4: É impossível. É impossível.
1: Aleluia.
4: Agradar a Deus.
1: A oração, ela tem que ter direção e você tem que orar com fé. Se você orar crendo, tem que crer. É melhor não orar se você não crer nem.
4: É verdade.
1: É assim ou não é?
4: É verdade.
1: Agora, se você orar crendo, é como se você já estivesse recebendo. Mas não existe, mas na oração, pela fé, vai existir.
4: Até mesmo porque através da oração, você tem que pedir.
1: Aleluia.
4: Né, já com a certeza no coração que já recebeu.
1: É. Sim.
4: Que Deus já fez.
1: Já está pronto.
4: Exatamente.
1: Aleluia. Glória a Deus. Agora, vamos louvar a Deus? Depois a gente volta. Agora, aleluia. O telefone para participação, Magno.
2: Telefone 3229-1005. Você liga, participa aqui no programa Porta, também através de WhatsApp, né? 9109-7348. Aproveitar, pastor Marivaldo, abraçar o nosso querido irmão. É de vidro, tá ouvindo o programa.
1: É de vidro.
2: Aqui
1: obrigado,
2: em Santa
1: meu
2: Rita,
1: amigo.
2: Em Tibiri. Abraçar todo o povo de Deus, Tibiri, de Vazenova, você de Cruz do Espírito Santo, né? A nossa querida cidade de Bahia, né? Onde você estiver ouvindo esta programação.
1: Agora, antes de qualquer coisa, deixa eu colocar aqui o Beruno Motos. Ele tá por aqui. Fala, Beruno. Já tá... Hã? Ele tá onde? O Beroni, ele vai ligar pra cá. Mandei, bota ele pra ligar pro telefone 3229-1005. Ligou pra você? Porque falando de Beroni Motos, gente, é em Bahia. Beroni Motos, sua moto tá fumaçando, tá rajando, tá com ponto de você jogar dentro do canavial. Tenha calma. Leva lá em Beroni Motos, que ele deixa sua moto nova de novo. Agora, se você morar em Santa Rita, Espírito Santo, Sapé e Mari, Juninho Moto. Juninho Moto, conhece?
5: Conheço.
1: Fala aí agora de Juninho Moto aí.
5: Juninho Moto, conheço demais, meu primo ele.
1: É seu primo?
5: É meu primo, Juninho Moto, profissional.
1: O homem é bom.
5: É.
1: Onde é que fica?
5: Em Cruz do Espírito Santo, Conjunto Júlia Paiva.
1: É mesmo? Próximo de quê?
5: Próximo ao Mercadinho do Teco.
1: Meu Deus do céu, tá vendo
4: é
1: aí?
4: Forte.
1: Então, Juninho Moto e Beroni Moto, uma dupla... Que encanta, glória a Deus, porque sabe fazer, glória a Deus. Então, um abraço, eu liberar pra ele ligar aí agora, mas enquanto isso, vamos cantar? Vamos cantar? Vamos louvar a Deus. E você liga ou manda sua mensagem pelo meu WhatsApp, dizendo onde você está ouvindo, a 100.5 e ouvindo o programa
2: Também, Porta. Também, pastor Marivaldo, tá ouvindo aqui em Vazenova, o nosso querido irmão Leonel, aqui de Vazenova, tá ouvindo o programa Porta, que Deus abençoe ele e toda a sua família.
1: Então, deixa eu mandar o meu abraço também para Kedma. Kedma está lá no alto, no alto do Mateus. Ela que é a ovelha do pastor Júnior. Glória a Deus. Está ouvindo o programa aqui pela 100.5, a FM Líder. E um abraço para o pastor Júnior, para todos que estão conectados e sintonizados conosco. E para onde você quer mandar sua mensagem? Manda para o meu telefone, 8881-6566. Você é de Santa Rita. Ligando, participando, vai concorrer.
2: Aleluia.
1: A um brinde.
2: A um brinde. Então, telefone 3229-1005.
1: De Santa Rita, eu quero de Santa
2: Rita.
1: Santa
2: Rita, né?
1: Pronto. De onde for.
2: Pronto.
1: Mas Santa Rita vai
2: prioridade.
1: Ser. E de outro lugar. Na semana passada a gente não fez o sorteio, mas a gente vai fazer hoje.
2: É,
1: o sorteio de hoje, que foi da semana passada, e terminou o programa, deu empolgado lá com 2 horas.
2: É.
1: Aí aqui, quando eu olhei,
2: rápido,
1: acabou
2: dois,
1: o tempo, mas
2: rápido.
1: Eu não estou esquecido, não. Então liga agora, quem está ali no ponto para atender você é Rafael. Qual é o telefone?
2: 3229-1005.
1: É.
2: Eu disse 3229-1005. Ligue e participe.
1: Vamos ouvir um louvor agora e nós voltamos com a nossa irmã Janaína trazendo um versículo da parte de Deus.

0: O Céu Quirim cantou agora, pastor, cantou também a menina do Robson.
1: Jamile
0: cantou e cantou também Benjamin!
2: Glória a Jesus!
0: Glória a Deus! Vou dar um hino para eles dois cantarem. Escolhe um hino aí para eles dois cantarem. Escolhe aí, daqui um pouquinho a gente vai colocar ali. Você está ouvindo a 100.5, programa Porta Telefone para você ligar, participar.
2: Glória a Jesus!
0: 3229-1005. 3229-1005. Liga agora. Deu uma pergunta aí para mim agora. Perguntaram a mim, foi?
2: Aleluias!
0: Sério, pastor, pergunta ao pastor Marivaldo, por que que a mata é redonda? Porque não é quadrada, não é? Não é quadrada, se fosse, tem mata redonda. Glória a Deus. Diga ao pastor Marivaldo que estou mandando a paz do Senhor, evangelista.
2: Geovandro,
0: obrigado, querido.
2: Meu co-pastor.
0: É seu co-pastor?
2: É.
0: Olha aí que coisa boa. Janaína, esposa do nosso querido Robson, a paz do Senhor.
3: Salve os irmãos, com a graça e a paz do Senhor.
2: Amém.
3: É motivo de alegria estar aqui com essa oportunidade. Só tenho a agradecer a Deus. E vou deixar para a tua meditação nessa noite o Salmo 40. Né? Esperei com paciência no Senhor, ele se inclinou. Né? E quando Deus chega, ele faz o sobrenatural, igreja. Mas eu quero dizer, para a tua meditação, espera só mais um pouquinho, espera com paciência, porque quando Deus faz, ele faz perfeito e agradável. Nada é do tempo da gente. Só espera só mais um pouquinho, tá demorando?
0: Eita! E
3: confia que a tua vitória é garantida.
2: Aleluia.
3: E eu agradeço a minha rica oportunidade, em nome de Jesus.
0: Olha, querido, quero mandar o meu abraço aí. Ele vai mandar um áudio já pra nós aqui, que é o nosso querido pastor Júnior, lá do Alto do Mateus. Também meu querido Bidon. Olha Bidon aqui, ó. Deixa eu ouvir o Bidon.
4: Oi, pastor Marivaldo.
0: Oi.
4: Porque é na
0: 100.5. 100.5, você não achou ainda, meu amigo?
4: Cadê o meu abraço, pastor?
0: Bidon
4: e Josete de Lucena.
0: Bidon e Josete de Lucena são minhas ovelhas, estão ali ouvindo o programa. Eu disse, eu estou na 100.5, eu disse, eu vou seguir o senhor, vou estar ouvindo. Obrigado, meu querido Bidon, muito obrigado pela audiência, obrigado, dá um abraço aí, irmã Mônica, envia um abraço para nossa irmã Josete, um abraço para Fábio também. O homem é Fábio, né? O homem é bom, viu? O homem é bom mesmo aí. E eu quero mandar um abraço para todos aí. De Lucena, Costinha, quem mais? Quem mais de Costinha? Fagundes. Manda aí os nomes aí desses bairros, tudinho aí de Lucena, não é? Glória a Deus. E agora nós queremos dizer que mexer com moto mesmo, mexer em motor de moto e trocar aquele conjunto, como é que chama aquele negócio? Tração, é onde?
5: É, Berônio Moto em Bahia, inclui do Espírito Santo, Juninho Motos.
0: Juninho Motos, rapaz, o homem é bom. Juninho Motos, um forte abraço pra você, um forte abraço. Eu tô aguardando Berônio, disse que vinha. Mas pessoal, meu irmão, fala e vem. Fala e vem. Então agora aí. Fala e vem. Glória a Deus, né? O homem não é obrigado a tratar, porém, tratando, ele é obrigado
2: a cumprir.
0: Glória a Deus. O telefone está liberado? Fala o telefone. 3229-1005. Essa foi lembrada. 3229-1005. Nenhum cafezinho chegou até aqui para tomar.
5: Chegou. O café está ali.
0: Chegou? Você trouxe?
5: Trouxe
0: o que tanto? Pode falar.
5: Trouxe um cafezinho e um bolinho de milho.
0: Foi não, homem.
5: Foi.
0: Rapaz, então por isso que Rafael veio.
5: Foi. Mas Rafael veio semana passada, rapaz.
0: 3229-1005. Você liga e participa. Nós vamos cantar com Gessinho. Eita!
2: Aleluia!
0: Gessinho, amanhã. Bota aí, Gessinho, amanhã, mas é amanhã mesmo, viu?

0: amanhã mesmo, pode lutar aqui amanhã. Amanhã é quando? Amanhã é quinta-feira, a gente continua lá na CPAD, ao meio-dia, ao meio-dia. Você vai ter que ir lá quando tiver um tempo, né? Que não tem tempo que o seu trabalho.
1: Segunda a sexta não.
0: É, eu sei disso, mas é terça, quarta, quinta e sexta. Terça, quarta, quinta e sexta lá na 100 pontos, na... Ó, eu tô profetizando aqui. Na CPAD. Na CPAD. E aqui a gente está nas quartas-feiras. Por enquanto, né, meu querido? Léo Tech, o homem que mexe. Olha, irmão, se deu problema na sua mesa de som, deu problema no seu TV, deu problema, ninguém mexe. Leva lá no Léo Tech. Léo Tech é técnico. Quem fala tudo dele é o pastor Severino.
1: Resolve. Aí, Léo, aí não tem...
0: Mega fogo, não?
1: Não, tem, não, não. Ali é TV, é caixa sempre picada... Tudo.
0: Agora eu quero saber, ele troca peça ou ele conserta?
1: Ele conserta.
0: Aí é o técnico mesmo aí.
1: Porque troca peça é aquele que só enrola.
0: Não, é o enrolão.
1: É.
0: O troca peça, o cara, eu troco também. Eu vou lá naquele bichinho que ensina a gente a fazer tudo. E com o meu nome?
1: Tutorial.
0: É, no Google, no YouTube. Ele ensina tudo. Eu quero ver é consertar como o Léo conserta. Telefone, Léo. Pode liberar o meu para o telefone aí, vai. Telefone para se tiver alguém que pode liberar aí. Fala aí, meu filho. Pode aqui, o programa é a porta, é para todos, meu querido. Fala aí o seu telefone. Se alguém quiser consertar, você deixa novo. Se a mesa de som tá aquele... Aí você...
2: Conserto, deixo novo.
0: É sério?
2: Deixo 000.
0: Então fala aí o seu telefone. O
2: telefone é 86-53-2999.
0: Olha aí.
2: 986-53-2999 é o contato de Léo.
0: Léo Tech falou bonito. Glória a Deus. Já tocou com o chamar Jessinho? Pra ele cantar e depois a gente escuta mais uma palavra de Deus.

0: Amanhã, quando você acordar, eu profetizo, já está tudo pronto.
1: Aleluia.
0: Daqui um pouquinho a gente vai ouvir os cantores mirim cantar. Mas agora nós vamos ouvir uma palavra com o pastor Severino. Fazer uma palavra da parte de Deus aí. E depois, ele sabe, rádio não dá para falar uma hora, mas a gente fala 10 minutos, fala assim.
2: Com
0: fala,
2: certeza.
0: Não, né, pastor? Glória a Deus. Mas fica à vontade, deixe Deus lhe usar. Glória a Deus.
1: Glória a Jesus. É? Aqui num livro de 2 Crônicas, no capítulo 32, e a partir do verso de número 24, a palavra do Senhor diz assim: e naqueles dias, Ezequias ficou enfermo para a morte, e orou ao Senhor, que lhes falou, e deu-lhes um sinal. E porém Ezequias não retribuiu segundo o benefício feito a ele, porque o seu coração ficou exaltado. Portanto houve ira sobre ele e sobre Judá e Jerusalém. E não obstante Ezequias se humilhou por causa do seu orgulho do seu coração, tanto ele como os habitantes de Jerusalém, de modo que a ira do Senhor não veio sobre eles nos dias de Ezequias. Aleluia, glórias a Deus. Aqui nós estamos vendo esse texto que nos fala aqui na carta, no livro de 2 Crônicas, capítulo 32, onde Ezequias, ele estava doente. Mas a Bíblia vai dizer que Ezequias pediu a Deus para que Deus pudesse fazer algo pela vida dele. Se nós formos fazer uma comparação em Isaías 38, capítulo 1, vai dizer que Isaías estava enfermo, aliás, Ezequias, e o profeta Isaías, filho de Amós, foi até a casa do rei decretar, dizendo: põe a tua casa em ordem, porque morrerás e não viverás.
2: Meu Deus.
1: E veja que ali naquele momento, a palavra vai dizer, pastor Marivaldo, que Ezequias, ele virou o rosto para a parede. E ele chorava muitíssimo, abundantemente, copiosamente. Mas lembrava a Deus do servo íntegro, fiel que ele era e desviava-se do mal. A Bíblia diz que o profeta Isaías nem havia saído fora do pátio. E Deus disse: volta lá e diz ao meu servo que eu ouvi as suas orações.
2: Olha aí.
1: E que eu vi as suas lágrimas.
0: Aleluia.
1: E que eu acrescentarei a ele 15 anos a mais de vida.
0: Olha Deus mudando.
1: E livrarei ele das mãos do rei da Assíria, por amor do meu servo Davi.
0: Meu Deus.
1: E veja que Deus não faz somente isso. Ele disse: vou te dar um sinal de que sou eu. E vou fazer o relógio de sol de Acais recuar 10 graus pelos graus que já se tem avançado.
0: Meu Deus, era pra... Aí teve que...
1: É fácil demais fazer avançar. Eu quero ver fazer voltar.
0: Voltar.
1: Voltar. Deus,
0: olha aí.
1: E Deus fez 10 graus voltar pelos graus que já se tinha avançado.
0: Aleluia.
1: Mas veja que aqui, lá em 2 Crônicas, ele endureceu o coração. Ao invés de agradecer a Deus por aquilo que Deus havia feito na vida dele.
0: Sim.
1: E isso não é só na vida, não foi só naquele tempo, na vida de Ezequias, não. Hoje também, quantas pessoas pedem a Deus para que Deus cure, para que Deus levante e promete que vai fazer isso, fazer aquilo.
0: É isso
1: mesmo.
0: Ah,
1: eu vou dar um culto de ação de graça, pastor, e aí, se Deus quiser, aí Deus cura, pastor Marivaldo.
0: É verdade.
1: E a pessoa esquece dos benefícios que Deus fez. E acontece o que aconteceu aqui, porque não era somente a vida do rei Ezequias que estava em jogo, mas toda Jerusalém, toda Judá. Mas a Bíblia diz que ele reconheceu, orou a Deus, e Deus é tão misericordioso, que perdoou ali naquele momento e não fez o que tinha a fazer...
0: Sentenciado.
1: Ele exatamente.
0: Mudou a sentença.
1: Mudou a sentença. Porque eles reconheceram. Né? Houve tempo. Mas se a gente for lá em 2 Samuel, aliás, 2 Samuel 17, 23, a Bíblia vai dizer que Aitofel,
0: sim,
1: também, ele não teve a mesma sorte, porque o orgulho, Aitofel pensava que o seu orgulho iria fazer o povo segui-lo, mas não fez ali. E a Bíblia diz que ele pegou, levantou, preparou o seu jumento, selou, montou nele, foi para sua casa, colocou ela em ordem, mas ele se enforcou, né? Então veja, aqui o rei, ele teve a oportunidade, e veja o que ainda Deus fez com ele, no verso 27, e Ezequias teve muitíssimas riquezas de honra, e ele fez para si tesouros, prata de ouro, né, e pedras preciosas, e especiarias, e escudo, e toda sorte de joias aprazíveis. Mas louvado seja Deus, Deus tem nos dado oportunidade. Talvez você que esteja aí do outro lado nos escutando, agora no conforto da sua casa, Deus quer mudar o teu cativeiro, Deus quer mudar a tua história. Eu não sei o que você está passando, a luta que você está enfrentando, mas ainda dá tempo, né? Ainda dá tempo de você tomar uma decisão e voltar para o caminho. Aleluia. Voltar a seguir a Jesus.
0: Eita,
1: voltar verdade. Como ali para o primeiro forte, amor. Para que a graça de Deus possa alcançar a tua vida.
0: Meu
1: e louvado Deus. Seja Deus. Porque eu costumo dizer que todos os dias é sorteado várias senhas. E se cair na tua... E se tu estiver fora da presença, de quem será a tua alma? Para onde irá o teu espírito? Aonde irás passar a tua eternidade? Que só existe um caminho. Há quem diga que existe dois caminhos, mas eu acredito que só existe um, porque o inferno não interessa a ninguém. É? Se você pergunta para uma pessoa, tu quer ir para o céu ou para o inferno? Ela vai dizer, claro que eu quero ir para o céu. Ninguém quer ir para o inferno. Deixa agora, o que estás fazendo para poder ir para o céu?
0: Sim.
1: Será que estás realmente na presença? Estás se desviando do mal? Estás fazendo a vontade de Deus? Mas louvado seja Deus, porque Ele é um Deus de misericórdia. A porta da graça ainda está aberta. É. Aproveita enquanto a porta ainda está aberta, porque depois que essa porta fechasse, acabou-se. Não tem mais jeito. Amém? Louvado seja Deus. O tempo...
0: Passa pouco,
1: passa rápido, passa. Mas eu quero mandar um abraço aqui para
0: Arthur,
1: né? O filho do evangelista Geovandro, no meu compadre. Manda um abraço para mim, pastor.
0: Abraço também, eu quero aproveitar. Olha, eu tenho que ir, sexta-feira, eu vou lá para Espírito Santo. Ali, sexta-feira, como é o nome do lugar que eu vou, você sabe, não? É ali quem vai para Semente de Mudas, tem um lugar ali. Como é o nome?
2: Sítio Campo Semente de Mudas.
0: Não, é outro. Jax, eita, quem escutou Sítio o Jax. Programa? Sítio Jax, olha, eu vi o programa hoje. Eu vou pra lá, você vai não? Sexta-feira nós vamos estar lá ministrando.
2: À noite?
0: Não, é bem. É.
2: Pode ser
0: de tarde, tá certo.
3: É, tá vendo aí?
0: Poderia mas aí à noite você vai. Nós vamos a caravana de lá. Vai ou não vai?
3: Vou aparecer lá.
0: Vamos junto, tá certo.
3: Em nome de Jesus.
0: Deixa eu mandar um abraço aqui pra Gláucia Amorim. Gláucia está ouvindo o programa, glória a Deus, é ouvinte do programa Porta. E você, para você ganhar esse brinde extra aqui, hein? Vai ter um brinde, vai ser um brinde abençoado, viu? Vou logo dizer o que é.
3: Olha aí, olha aí.
0: Vai ser um brinde, vai ser uma cafeteira, aquelas cafeteiras.
3: Eita, né? Glória!
0: Rapaz.
3: Você, ouvinte aí de Santa olha, Rita.
0: Vai ser. Agora, é Gláucia Amorim, deixa eu mandar o meu abraço aqui para Graça. É forte, louvado seja Deus, ela estava ouvindo a palavra, meu abraço. É só ligar para o 3229-1005. Liga agora, ainda dá tempo. Vamos ouvir os cantores cantando agora, aqui. Quem os vai
3: cantores,
0: cantar?
3: Mirim.
0: Benjamin e...
3: Jamile.
1: Eita, glória.
0: Aleluia!
1: Glória!
0: Glória! Jesus.

0: mesmo, olha, gente, é nada. Obrigada, cantora Jamile, também Benjamin, porque agora eu quero dizer que vou sortear também o quê, pastor? Fala aí, fala aí.
1: Vou sortear um centro de salgado, né? O irmão Gel.
0: Irmão Gel?
1: Irmão Gel, salgado. Aí. Ali em Vazia Nova, o melhor salgado da região.
0: Olha aí. É. Ele que faz o salgado.
1: É, ele que faz.
0: Ele tá dando pro programa, pra um
1: ouvinte. Exatamente, ouvinte.
0: Mas, rapaz, se ele fala cedo, ele ia falar o endereço. Quarta-feira a gente vai sortear outro centro, porque eu já vou logo dizer. Eita, que aí glória. Eu vou perguntar qual é o melhor salgado aqui de Santa Rita. Né? É. Quem disser que é o salgado do irmão
1: Gel,
0: aí vai. Hoje não, hoje você vai ganhar sem pressa. Só ligar a partir de agora. Liga para o 3229-1005. Tá certo? Liga agora. Glória a Deus. E quem conserta moto em Espírito Santo, deixa as motos nova de novo.
2: Inclui do Espírito Santo, temos ali o irmão Juninho, viu? E em Bahia, Alberoni Moto. Juninho ali no conjunto Francisco Cunha. Júnior Motos.
0: Olha isso, aí entendo de verdade. E o melhor salgado de Vazia Nova ou de Santa Rita?
2: É. Irmão Gel.
1: Eita, Gel Salgado.
0: Propaganda, meu amigo.
1: Salgado bom todo.
2: É. Salgado bom todo.
0: Agora eu não gosto de anunciar nada sem provar, viu?
2: Olha ali, olha aí.
1: Ele tá ouvindo.
0: Você já viu eu anunciar
1: ele alguma tá coisa?
0: Já viu anunciar alguma coisa sem conhecer? Pode ser uma oficina, pode ser uma farmácia, devolver o atendimento, pode ser o que for. Por que eu anuncio o Berone? Porque eu chego lá, conheço o trabalho de Berone. Por que que eu anuncio o Juninho? Porque Juninho realmente é um profissional de ponta, um menino crente, diácono da igreja.
2: É verdade.
0: E você tem sua moto, não bota na mão de qualquer pessoa. Aí eu anuncio. Pra anunciar, agora eu tô deixando porque foi o senhor.
2: O pastor quer.
0: Já comeu do bom.
2: O pastor vai resolver isso aí. O pastor vai resolver isso aí.
0: Só o senhor provar
2: o salgado.
0: Que eu não provei ainda, e como é que eu vou falar?
1: Primeira. Mas ele tá ouvindo, ele vai mandar.
0: Agora?
2: Ele vai mandar o salgado agora?
1: Agora não. Ele tá ouvindo, ele vai mandar.
0: Agora? Agora? Fazer a bomba? Meu Deus, eu só vou anunciar, meu amigo, se verdadeiramente for um salgado que eu provo, que eu gosto. Tô certo ou não, Théo?
3: Tá aberto.
0: Não, Théo, fala aí, Théo.
2: Tá aberto lá, não, irmão. Tá aberto lá, irmão.
0: Tá certo. Pode liberar, fala aí.
2: Tá aberto lá, pastor.
0: Certo.
2: Hã?
0: Olha,
2: tá aberto lá o salgado?
0: Tá aberto.
1: É que ele faz pra entrega. Durante o dia.
2: É. Ele tem.
0: Mas vai que ele tem em casa. Aquilo pra esquentar é 10 minutos.
2: É.
0: Tá bruto. Brincadeira, mas eu não anuncio nada realmente sem é de mim mesmo. O cara pode dizer, rapaz, no Chico eu vou pagar tanto.
1: Tá cobrando salgado.
0: Você sabe disso.
1: Aqui é ao vivo.
0: Aqui é ao vivo. É Léo o nome dele?
1: Gel do Salgado.
0: Gel do Salgado, isso é um homem de Deus, homem. Se ele disser que vai trazer, ele traz mesmo. Daqui um pouquinho vai. Bota mais um louvor aí, meu filho. Bota mais um louvor aí, abençoado.
1: Oi.
0: Já botou aí? A viúva? Bota aí a viúva. Se tiver do viúvo, também bota. Mas se tiver só da viúva...
2: O negócio aqui é ao vivo, viu, irmão? O irmão Léo Salgado, o negócio aqui é ao vivo. Gel.
1: Gel Salgado.
2: O negócio aqui é ao vivo.
0: Antes dele soltar o louvor ali, eu quero pegar uma deixa no que o pastor Severino falou.
1: Aleluia.
0: A sentença de Ezequias era uma sentença de morte.
1: Era.
0: E o profeta que trouxe a sentença foi Deus que colocou na boca dele: vá lá e diga a Ezequias que a enfermidade que ele está com ela é para a morte.
1: Para a morte.
0: Só que quando ele chega lá e diga a ele que arrume a sua casa, se conserte, faça o que não fez, porque ele vai morrer. Quer dizer, Deus não tem prazer nem na morte do ímpio.
1: Não.
0: Deus dá oportunidade.
1: É verdade.
0: É assim, pastor?
1: É verdade.
0: Oportunidade. Vou olhar, avisa ele, mas diga ele que antes disso, ele endireita a sua casa.
1: Arrume tudo.
0: Glória a Deus. E diz o texto, pegando aqui a deixa do pastor, e o profeta chegou e disse: Ezequias, endireita a tua casa, porque você vai morrer. Você vai morrer. Glória a Deus. E ele não disse que sim nem que não, disse que ele levou a cabeça à parede, estava prostrado, estava no leito, e orou. Mas ele orou tanto que diz o texto que ele orou muitíssimo. E na hora, e na oração, ele disse quem ele era. Senhor, tu sabes que eu andei e fiz o melhor para ser fiel a ti.
1: É verdade.
0: O segredo, Jane, da oração é a oração com a alma, com o coração. É rasgar o coração. Todos os dias nós pecamos, todos os dias nós precisamos nos arrependermos e pedir perdão a Deus. E quando ele disse isso, disse que já foi falado aqui pelo pastor, se eu estou pegando com permissão dele, a deixa, que Deus ouviu a sua oração e viu o choro dele. Interessante.
1: É verdade.
0: E disse agora o profeta, volta lá e diz a ele que eu vou acrescentar. Eu ouvi a oração dele, eu ouvi e vou acrescentar dias e anos de vida. 15 anos. Glória a Deus. Isso quer dizer que Deus está falando com alguém.
1: É verdade.
0: Eu estou dando uma oportunidade. Glória a Deus. A oportunidade que Deus está dando para você, para mim, é para você reconhecer. Porque, Théo, Deus, ele é misericordioso. E você sabe disso. Deus não tem prazer, irmã Jane, nem na morte de um ímpio, pior que ele seja. Deus não tem prazer. Deus não tem prazer. Ele dá uma oportunidade. Ele fala. Ele dá livramento. Ele usa alguém no rádio, na internet. Ele usa alguém na rua. Glória a Deus, porque ele não tem prazer na morte. E quando eles vão lá em Ezequias e diga a ele que ele vai morrer, a doença dele não tem cura. E Ezequias, certo disso, ele não disse, não, mas foi, não, mas deixa. Na oração, ele quebrantou-se. Por isso que eu digo, irmão, não podemos julgar as pessoas. Você não pode julgar uma pessoa que está usando droga agora. Você não pode julgar uma pessoa que praticou qualquer crime na sua vida.
1: Verdade.
0: Porque a misericórdia de Deus, ela não tem fim. Então Deus pode mudar a história daquela pessoa. Olha, eu vi um testemunho hoje de um irmão, que eu estou terminando já um minuto, se passar dois, três minutos, não tem problema, aqui não tem outro programa, tem? Glória a Deus. Esse horário vai ser da gente mesmo, e o profetizo, Deus vai levantar mantenedores, para a gente ficar com as duas horas, né, pastor?
1: Em nome de Jesus.
0: Não é só com uma.
1: É verdade.
0: Glória a Deus, porque a gente está vendo que não dá, não é? Glória a Deus. Eu vi um testemunho hoje que impactou a minha vida. Conversando com um rapaz, ele disse, aquele menino ali é um menino de Deus. Eu disse, é mesmo, é. Ele veio cá. Ele disse, conta aí o que aconteceu na sua vida. Ele disse, de verdade, minha casa pegou fogo. Queimou tudo. Só escapou um versículo da Bíblia. Na Bíblia, ela tosto, queimou todinha. Aí quando eu peguei a Bíblia, estava dizendo assim, esse texto que ele falou, foi o que ele falou, por que tu estás fugindo de mim?
1: Meu Deus. É forte.
0: Por que estás fugindo? Por que estás longe de mim? Quer dizer, queimou tudo, mas escapou a palavra, o versículo, a mensagem. A mensagem ficou lá. E eu disse, amigo, o que é que você está esperando? Isso quer dizer que Deus te deu uma oportunidade. E eu creio que Deus está dando oportunidade a alguém que está ouvindo este programa, quem sabe esperando chegar a hora do programa normal da rádio. Mas esse horário aqui é para alabar-se-andega-manadas. É para alimentar a sua
1: glória
0: alma.
1: Glória a Jesus.
0: A gente faz o programa aqui, interagindo com a alegria que é de nós mesmo.
1: Verdade.
0: Glória a Deus. Mas dentro de tudo isso, tem a palavra de Deus e a palavra que liberta, que cura. E Jesus começou falando aqui no início do programa, quando nós estávamos aqui, interagimos com João 10, versículo 9, que Jesus disse, eu sou a porta. Aquele que entrar por mim, então a porta está aberta. Se você quiser ligar agora, você que está me ouvindo, eu vou entrar dois ou três minutos aqui no horário da rádio, porque não é meu horário ainda. Mas se você ligar agora, o Rei vai fazer o sorteio, já pode fazer o sorteio. Você já coloca um hino aí, Théo? Um hino, tá, querido? Pra ficar tocando enquanto nós preparamos o sorteio. Mas você que vai ligar agora, se você vai dizer, Deus falou comigo e eu quero fazer uma nova aliança com Deus. Você vai ligar agora. O telefone está liberado e eu quero orar pela sua vida. O diabo não terá prazer na sua alma. Aleluia. Que você possa cair em si. E se esta palavra falou com o seu coração, você que está ouvindo, é horário dos crentes, é horário do programa da Rádio dos Crentes. É neste horário que Deus quer abençoar a sua vida. É neste horário que Jesus quer mudar a tua história. Aonde você estiver, pegue o telefone, ligue agora. Se não tiver como ligar, mande uma mensagem no meu zap. 8881-6566. Eu quero orar pela sua vida. Eu quero orar pela sua vida. Tem uma pessoa perguntando aqui o número do telefone, o número da rádio. 3229-1005 e a frequência é 100.5 FM Líder. Então você está tendo esta oportunidade agora, agora, em nome de Jesus. Ezequias, ele estava no leito. Ezequias estava sem esperança
3: de nada.
0: Ainda vem uma mensagem dizendo: você vai morrer. Hein, Théo? Hein, Théo? Escuta só a mensagem chegando: você vai morrer e não vai viver. Só que há o arrependimento, que ele se arrepende, ele apresenta a Jesus, a Deus, as suas condições. Eu sempre tentei fazer as coisas certas. E eu e você, ou nós, que estamos ou praticando coisas erradas, como fica a minha sentença e a tua sentença?
3: É verdade.
0: Você tem uma oportunidade de ligar ou mandar sua mensagem aqui no WhatsApp, onde você estiver ouvindo. Depois deste louvor, eu oro pela sua vida e fazemos o sorteio em nome de Jesus.

0: a Deus, muito bem, queridos. O meu pastor, o tempo passa voando, né? Vamos orar para Deus mandar mantenedor para esse programa. Porque se Deus mandar mantenedor, ele vai pegar as duas horas, né, pastor
1: Severino? É verdade.
0: Deus mandar, você tem uma empresa para anunciar, você tem uma loja, né? Você tem uma casa de ferragem, você tem. Você quer anunciar aqui no nosso horário? Né? A gente está pronto para anunciar sua empresa. Você que faz salgados, como nosso irmão.
1: Gelvandro.
0: Gel Salgado.
1: Gel, né? Ele mandou o número para quem ganhar no sorteio fazer a retirada do salgado aí.
0: Olha aí, então pode falar. Ele mandou o número. Quem foi que ganhou, Magno? Fala aí, Magno. Ajeita aí para o Magno falar. Quem ganhou, os ganhadores aí? Da peixada. Da semana passada. Quem foi que ganhou?
2: É Maria Lourdes.
0: Maria Lourdes, agora
2: ganhou a peixada. Agora vamos para a cafeteira. Foi Jéssica do Eitel.
0: Jéssica, liga pro meu telefone, Jéssica, aqui, 88816566.
2: Pois bem.
0: Pra você vir pegar quarta-feira, viu, Jéssica?
2: É, e Lourdes, daqui de Santa Rita, ganhou o centro de salgado.
1: Agora
2: o
1: nosso telefone, querido irmão, retirar o telefone. O telefone é o 986-470929. 9... Procurar 986... 470929.
0: É pra retirar.
1: Isso, pra retirar. É.
2: Irmão Gel.
1: Eita, rapaz. Glória.
0: Eu já sei que esse bolo que fizeram aqui pra gente, mandaram, foi a irmã. Foi, irmã? Esse bolo? Foi a senhora? Mas deixa eu lhe agradecer pelo café que a senhora trouxe. Lhe agradecer muito obrigado. Irmã?
3: Aganise.
1: Só corrigindo
0: aqui. Adelice.
3: Aganise.
1: Só corrigindo aqui, o telefone diz que tem o 8 no final.
0: Vamos lá.
1: É o 986-470928.
0: Olha aí, meu amigo. Repita aí que
1: é 986-470928.
0: É para retirar os 100
1: centro de salgado.
0: Isso, irmão Gel. Então, obrigado, irmão Gel. Deus te abençoe. Agradecendo a você pela audiência. Glória a Deus. E se você recebeu a palavra de Deus, Deus falou o seu coração, não endureça o seu coração. E sexta-feira eu estou aonde, meu querido Robson?
4: Sexta-feira no sítio Jax.
0: Jax, alô, né?
4: Pessoal do Jax aí, sexta-feira, você que quiser ouvir a palavra do Senhor, vou lá ouvir uma palavra de Deus ali no sítio Jax, em Cruz do Espírito Santo. Vocês aí de Cruz do Espírito Santo, pastor Marivaldo. Deixando a palavra no sítio Jax.
0: Sexta-feira. Olha, deixa eu mandar aqui um abraço aqui para o meu querido Abdon. Ele ainda está ligado. Eles, programa abençoado, viu? E o cantor Mirim, Benjamin, foi show. Tá vendo, Benjamin? Olha aí, tá vendo, cantor? Aí e também, como é o nome da cantora?
3: Jamile
0: também, foi benção. Meu querido Léo Tec, obrigado, viu, querido, por ter paciência conosco aqui. Obrigado. A segunda, quarta-feira, permissão de Deus, pastor, nós estamos.
1: Estamos juntos.
0: Estamos juntos aqui. Então, a paz do Senhor, um cheiro no coração e até o próximo programa, em nome de
1: Jesus! É.

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timidamente, né? 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
3: Clube da Madrugada e a hora certa, 2:01.

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1: Clube da Madrugada e a Hora Certa, 3:03.

0: Obrigado! E aqui na esquerda, nosso guitarrista Max Viana.
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1: Clube da Madrugada e a hora certa, 4:01.

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Vou cantar uma música agora, inédita, oferecer aí aos cabas raparigueiro, biriteiro, cachaceiro lá de Cabedelo, os cabas do Treme Terra, Vigipeiro, vou dar aqui um abraço aí pra essa galera toda aí, tá bom? E essa música é o seguinte, ó, vamos ter cuidado aí pra não cantar a música errada, os cabas de Tom Oliveira tá com malícia, olha aí a letra da música aí, ó, eu sou teu.

0: Agora canta comigo quem aprendeu. Vamos nessa agora, simbora. 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
0: Ei, bocado de boiola. Para aí, bicho. Vamos cantar esse negócio direito aqui, ó. Eu sou seu papagaio. Vem cá, meu tuiuiú. Como é que é? Dá o pé. Andou nada.
1: Eu sou

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1: Mandar um abraço pro meu amigo Nélio Porcídio, em Petrolina, no Parque Estrela.
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0: Na capital da Paraíba e de todos os paraibanos, 7:06.
1: Em João Pessoa, 7:06.
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0: Após PDT anunciar rompimento com Lucas Ribeiro, presidente nacional do partido, Carlos Lupe, vai desembarcar em João Pessoa nesta sexta-feira e declarar apoio à candidatura de Cícero Lucena. Já Rafaela Camaraense, presidente do PDT da Paraíba, ignora a direção nacional e assume coordenação da campanha de Lucas Ribeiro.
1: Preterido para vice, vereador do PT Marcos Henriques, manda recado a Lucas Ribeiro sobre a escolha de Lígia Feliciano, abre aspas, a que arcar com os ônus e também com os bônus.
5: Na mira, Ministério Público Eleitoral pede ao Tribunal Regional para barrar a candidatura do ex-prefeito de Cabedelo, Vitor Hugo, e cita suposta ligação com facções em Cabedelo.
0: Chico Mendes, do PSB, diz que escolha para a suplência de João Azevedo estava fora dos planos. Ele reagiu à insatisfação no PSB sobre sua escolha para suplência e diz que esposa vai tirar a mesma votação.
1: Em pauta, ministros do Tribunal Superior Eleitoral se reúnem nesta quinta-feira, hoje, e avaliam a proibição do uso da deepfake na campanha eleitoral. Ministros devem debater a ação do PT que questiona vídeo de Bolsonaro gerado por inteligência artificial e exibido na convenção de Flávio Bolsonaro.
5: E tem mais PDT após rompimento da legenda. Presidente estadual, na verdade João Pessoa, e secretário de Modernização e Transformação Digital, anuncia saída do governo Lucas Ribeiro.
0: Câmara dos Deputados aprova redução de tributos sobre combustíveis e projeto segue para a sanção do presidente. Já o paraibano Hugo Mota, presidente da casa, elogiou a medida. O cidadão brasileiro não terá aumento de combustível ou da inflação durante a guerra no Oriente Médio, disse Mota.
1: Descaso, o Tribunal de Contas reprova contas das prefeituras de Maria Aparecida, Bom Sucesso e da cidade do Lastro por não aplicarem o mínimo exigido na saúde e na educação.
5: Decisão da Justiça do Trabalho coloca 5 veículos de luxo do influenciador preso Ítalo Santos em leilão. Bens avaliados em mais de 4 milhões incluem uma McLaren, um Tesla e até um jet ski de luxo.
0: E o programa de hoje recebe ao vivo nos estúdios o deputado estadual George Moraes do PL.
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0: O dia é 13, o mês agosto, ano 2026, está no ar o Paraíba Boa, com irreverência, informação exclusiva e alegria de Fabiano Gomes, Rudinei Araújo, Ednei Oliveira e Dayana Lucas.
1: Já na retaguarda desse timaço, tem a produção e a edição de Ingresson Dese. Na operação de áudio, José Fernandes. A edição de vídeo é com Venilson Azevedo. Na técnica, Zito Alves. E nas redes sociais, Ana Beatriz e Kelvin Monteiro.
5: 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Então mande agora mesmo lá no nosso canal oficial no YouTube, FGTVPB, a sua mensagem. Daqui a pouco a gente vai lá ler e interagir com você ao vivo.
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0: O meu é Fabiano Gomes 083.
5: A sua, Rudinei?
1: Meu arroba Rudinei Araújo PB.
3: Dayana? Me segue lá nas redes sociais, é Dayana Lucas TV.
5: A minha é Ednei Oliveira, Ednei com Y e Oliveira com dois O.
0: Então aumente o volume, porque nós já estamos no ar.
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0: Alô, alô, paraibanos, cá estamos nós, prontos, preparados, apostos para mais um Ô Paraíba Boa! A você de casa, do carro, do trabalho, no comércio, nosso muito obrigado pela carona. Agradecer a Deus por mais um dia de vida. Hoje não é sexta-feira 13, mas é quinta-feira 13. Bom dia, Rudinei Araújo, como é que vai o senhor? Tudo bem?
1: Bom dia, Fabiano. Bom dia, Adinei, a Dayana, a todos que acompanham o Paraíba Boa. Bom dia para você, para todos aqueles que nos acompanham em todos os recantos do estado da Paraíba e aqueles também que acompanham pela internet. E hoje prometo, viu, Fabiano?
0: Isso.
1: É uma pauta altamente recheada, uma entrevista imperdível daqui a pouco com o deputado federal, deputado estadual George Moraes, que é pré-candidato a deputado federal, e também tudo sobre a saída do PDT do bloco do governo do estado. E aí a permanência de Rafaela Camaraense não atendendo aí o pedido de Carlos Lupe. Tudo isso e muito mais a gente vai debater daqui a pouco e vamos ter com certeza aí muitos desdobramentos do que vem aí pela frente, da decisão da vice de Lucas Ribeiro, desses movimentos agora, que a informação que o PDT vai rumar com Cícero Lucena daqui até o próximo sábado. Tem muita coisa para acontecer no dia de hoje.
0: Edinei Oliveira, bom dia, como é que vai o senhor?
2: Bom dia, líder, Rudinei, Dayana, Zé e a toda a equipe. Graças a Deus, clima de sexta-feira, não é sexta-feira 13, mas quase sexta, né?
0: Isso.
2: Só falta dois dias.
0: Bom dia, Dayana Lucas.
3: Bom dia, Fabiano.
0: Como é que vai, senhora? Tudo
3: bom
0: bem?
3: Bom dia, ouvintes. Eu tô aqui com o celular na mão, Fabiano. Tô aqui conversando com uma vítima, uma aluna de uma escola aqui em João Pessoa, que foi uma das vítimas de um grupo de WhatsApp aonde os meninos estavam compartilhando fotos íntimas das alunas.
0: Vixe!
3: Isso aqui vai parar a Paraíba, Fabiano.
0: Meu Deus do céu. Que coisa. Mas, meus amigos, companheiros de bancada, como é que se pode imaginar que numa eleição onde, obviamente, vamos eleger as principais lideranças dos nossos estados e do país, tudo comece dando errado? Se no primeiro passo a classe política já começa errando, avalie depois que tiver um mandato. E aí eu queria puxar esse debate com vocês, o que é uma verdadeira piada nesse país, a declaração de bens dos políticos do Brasil inteiro.
2: Vixe!
0: Cá pra nós, quem é que acredita aqui na declaração de bens de 80% dos candidatos no país? Tem candidato apresentando apartamento de 300 metros quadrados em área nobre de João Pessoa por R$500 mil. E isso na Paraíba tem virado um corriqueiro. Imaginem você que um deputado federal ou um senador da República que tenha apartamento na beira-mar de João Pessoa, conheço um que tem um apartamento, uma cobertura de 500 metros quadrados, que registrou R$1.400.000 de bem. Tem gente que registrou aí, a Érica Hilton, né? Zero, que não tinha dinheiro nem para...
2: Ela tá lisa?
0: Nem para morrer.
2: Vixe.
0: Agora, entendam, se no começo de uma caminhada eles já começam mentindo, eles já começam omitindo bens ou diminuindo o valor dos imóveis, como é que nós vamos poder acreditar na classe política desse país?
1: Fabiano, o problema aí, na minha visão, é sua avaliação, ela é altamente pertinente, mas eu acho que o problema é ainda maior. Se o problema é obscurecer, ocultar ou ludibriar o eleitor, para mim ele vai mais além. Ele é um problema também que envolve o setor financeiro brasileiro.
0: Imobiliário.
1: O imobiliário, a Receita Federal, ele se amplia.
0: Ou seja, a falta de fiscalização oficial é o que dão direito a esses políticos de mentirem para a sociedade.
1: Justo, porque, por exemplo, nós sabemos quem são políticos que têm bens avantajados e fazem declarações pífias para o Tribunal Regional Eleitoral ou para o TSE. Agora, o que é que está por trás disso? Ou o que é, qual o mecanismo que permite que eles, logo após, por exemplo, se vier aqui da bancada, sabe qual é a resposta que ele vai dizer? Está na minha declaração de imposto de renda. É a resposta que você, Ednei, eu e Dayana iremos obter. Está na minha declaração de imposto de renda. Você viu há dias atrás, naquela prisão da Deolane? Está lembrado da prisão da Deolane? Bezerra?
4: Sim.
1: Roberto Cabrini entrevistou a Deolane, pá, foi em cima, foi embaixo, mostrou todas as provas para o exterior. Deolane, com a cara mais lisa, do mundo, disse: está tudo declarado na minha declaração de imposto de renda. Não, mas como é que pode? A senhora tem um faturamento de tanto? Tem tanto. Está na minha declaração de imposto de renda. Foi a resposta até o final. Essa será a resposta, infelizmente, que nós teremos agora. Sabemos nós que é o cúmulo do absurdo.
0: Exatamente, isso é uma vergonha. Aí você faz o seguinte: tem gente que comprou há 15 anos um apartamento de 500 mil reais, eles não cotam a valorização atual de um apartamento e declaram o preço da compra. Teve um que declarou um terreno que não vale menos de 4 milhões de reais por 120. Nós não vamos citar nomes aqui, mas assim, tem coisa que é inacreditável. E aí é o primeiro passo, começa a caminhada. E não é de hoje. Isso não é de hoje, é de muitos e muitos anos atrás. E aí eu pergunto, como você disse, a fiscalização disso é feita como? Onde o Tribunal Regional Eleitoral, ou até onde eles podem ir para poder investigar isso? Como é que você declara 1 milhão e 200 mil reais para uma campanha de deputado federal onde se gasta 4, 5, 6 milhões? De onde vem esse dinheiro?
1: E outra coisa, Fabiano, eu acho que o pior de tudo é a sincronia, a falta de sincronia desse processo, porque o próprio mercado imobiliário hoje, nós entendemos, pelo menos de fora, um pouco da realidade. Vamos lá, vamos falar de João Pessoa. É inconcebível que você possa fazer colocar uma declaração de bens para o Tribunal Regional Eleitoral e você declare, por exemplo, como você próprio disse, um apartamento em Tambaú, à beira-mar, 500 metros, e a gente entende que o valor de mercado dele atualmente é o triplo ou quádruplo do que foi mostrado. E aí, o que é que se faz em relação a isso? Quais são os órgãos que a Justiça Eleitoral terá que movimentar? Pessoal, lógico que a Justiça Eleitoral não vai para cima de todo cidadão paraibano. Mas nesses casos, pega essa declaração aqui, leva para o setor competente, quem é? É a Prefeitura de João Pessoa que faz a avaliação?
0: Renova a avaliação.
1: Vamos lá.
0: Há uma diferença muito grande entre o valor declarado e aquilo que a gente sabe que vale. Por exemplo, eu vou citar aqui alguns nomes. Will Santiago. Todo mundo sabe que o Will Santiago é um construtor de sucesso. É um cara que em Brasília tem vários empreendimentos. Ele declarou 541 mil reais.
4: Quanto?
0: 541 mil reais.
4: Meu Deus.
1: É de se estranhar. Sinceramente, é de se estranhar. Agora,
0: vamos ser sinceros. Efraim Moraes Filho, 1 milhão e 600 mil reais.
1: Que já não é a realidade dos fatos. Imagina o Will Santiago, né?
2: E que já houve um aumento, né? Porque em 2022, na última eleição, ele tinha declarado 785 mil.
0: Não, e a sociedade passa a criticar a classe política que aumentou os seus bens, quando, na verdade, é eles que estão certos. Ou seja, declarou um aumento de X% durante 4 anos. Esses, em tese, é que estão certos, que tiveram coragem, inclusive, de registrar esses aumentos
2: nos
0: seus bens.
2: Claro, o ex-vice-líder do PT no Senado, o Jartes Lúcio, que declarou mais de 24 milhões.
0: Wagner.
2: Mais de 24 milhões. Ele subiu do patrimônio de 2018 para as eleições de agora de 26. Lá em 18 ele tinha declarado 3 milhões e agora em 26 ele declarou 24,5 milhões.
0: E aí, vou repetir, teve gente aí, não vou citar nome, que colocou o valor de um terreno que eles têm por 300 mil reais.
2: Será que ele vende esse terreno
0: vamos
2: por esse
0: lá.
2: Valor?
0: Eu vou fazer um desafio. Nós quatro aqui vamos fazer uma vaquinha. Ele não colocou 300?
1: É. Eu vou comprar.
0: Eu pago 250, você... A gente arruma no banco o emprego, a gente arruma. Eu pago 250, você 250, Dayane 250, Ednei 250. Venda esse de 300 por 1 milhão de reais. Eu vou dobrar a aposta. A gente pega 500 mil reais num banco emprestado. Cada um faz um empréstimo, dá aqui 2 milhões de reais. Venda essa bexiga ali.
1: O de 300 mil, né?
0: O de 300. Eu estou colocando 1 milhão aqui dividido para 4. Venda.
1: Ou seja, esse.
0: A gente pode me procurar para vender, para comprar.
1: Esse 300 mil, ele vale pelo menos, 6 ou 7 milhões de reais.
0: Tem um no Bessa, que eu sei na época que Huck queria comprar, na época que eu ainda tinha contato com o Huck, ele colocou 8 milhões.
1: Olha, naquela época.
0: Na época, acho que na Copa de 2014, quando o Huck estava na seleção.
1: Quantos milhões? 8 milhões?
0: 8 milhões.
1: Vale pelo menos 12 agora.
0: Minha vale gente, é brincar com a inteligência do povo brasileiro e com o do paraibano. Eu fico assim, rapaz, será que a gente está no planeta certo mesmo? Ou eles brincam com a gente achando que todo mundo é besta? Agora, essa informação é muito difícil, às vezes, que, nós que a imprensa traga essa informação, porque nem todo mundo fala sobre isso, não sei por que motivo. E dificilmente chega na ponta.
2: É verdade.
0: Dificilmente o seu Zé, a dona Maria, e por isso que a gente tem que falar a linguagem popular. É assim, o cara tem um terreno que vale 8 milhões de reais, diz na justiça que vale 300 mil reais e passa. E passa.
2: E ô, passa. Fabiano, eu estou preocupado, sabe com quem? Com o Gervásio Maia, por exemplo. Ele em 2018 declarou que tinha 2 milhões e 700 mil. Já na última eleição, em 22, ele declarou que estava com 2,4 milhões, ou seja, ele está ficando liso a cada eleição.
0: E agora?
2: E agora? Ainda não atualizou não, porque...
0: apartamento que ele mora, que eu já morei na mesma rua, não vale menos de 6 milhões de reais. O apartamento que ele mora, eu já fui lá quando ele era presidente da Assembleia Legislativa da Paraíba.
3: Aí a pergunta que eu tenho
0: o apartamento
3: fazer
0: que ele
3: vocês.
0: Mora não vale menos de 6 milhões de reais.
2: Após, segundo os dados do Tribunal Superior Eleitoral, a cada ano que passa ele está ficando mais liso, viu?
3: Após a pergunta que eu faço a vocês, se a gente está discutindo isso aqui...
0: Não, só
3: eu ir para Gervásio. Não sabe,
0: só
3: não?
0: A casa que ele herdou de Gervasão, que todo mundo sabe onde é ali, próximo onde Zé Aldemir mora, também não... É um terreno gigantesco, praticamente, da beira-mar. Nós estamos citando nomes aqui que são mais absurdos. Cidadão já nasceu os dentes como deputado estadual. Deputado estadual, deputado estadual, presidente da Assembleia, deputado estadual, deputado federal duas vezes. E aí o patrimônio vai diminuindo. Enfim, eu não sei como é que isso passa mesmo. Porque é o seguinte, se fosse uma pessoa pequena, fosse eu, você ou qualquer um outro, como é que chama? Que fiscaliza as declarações de bens. O Leão. Já tinha lhe pego na malha fina e já tinha torado de lá.
2: Ô, Fabiano, né? Atualizou. Você disse que o apartamento que ele tem lá vale quanto, aproximadamente?
0: Rapaz, é muito dinheiro. Eu conheço o apartamento lá. É muito,
2: pois
0: muito
2: esse
0: dinheiro.
2: Ano ele declarou que tinha 3,3 milhões.
1: Pronto, aumentou um e pouco.
2: É. Ganhou um dinheirinho, um trocado de uma eleição para outra.
0: Aí vocês acreditam mesmo nisso? Eu não acredito.
2: Claro que não, Fabiano. Isso aí é uma brincadeira com
0: a
2: cara de cidadão.
0: E aí a gente sabe que alguns políticos fazem política, como diria o poeta Ronaldo Cunha Lima, por devoção, por sacerdócio e não por negócio. Por exemplo, tem um cidadão que, se ele anunciar os bens dele diminuindo, eu acredito. E não me dou muito bem com ele, não, Zé Aldemir. O Zé Aldemir é um político que ele, se brincar, ele tira a roupa do corpo para dar o eleitor. Aí tem, entre as regras, as exceções. Tem pessoas que, de fato, fazem política por devoção. E aí eu pergunto, e o salário desse povo? Só dá para pagar as contas? Me diga uma coisa, quanto é que ganha um deputado federal?
1: De salário?
0: Sim. Líquido, vamos estar líquido.
1: Líquido. Em média de 58 mil reais.
0: Vamos lá. Você conhece algum médico que ganhe 50 mil reais, que não tenha 4 milhões de patrimônio?
1: Claro que não.
0: Você conhece?
2: Não. O salário bruto de um deputado federal é 46 mil.
0: Pronto, vamos lá. Um médico que ganha 40 mil por mês, que é classe média altíssima, ele tem só esse patrimônio? Vai olhar a declaração de imposto de renda deles, se não tem um patrimônio bem mais elevado do que essa classe política. Enfim, é...
1: E outra coisa, médico que começa a vida na medicina, que tem começado há pouco tempo.
0: Isso, né?
1: Há pouco tempo.
0: Então, diria o poeta, os nonatos, eu estou certo que nada está certo começando errado.
2: Ô, Fabiano,
0: é a música dos nonatos.
2: Eu estou com a lista dos 12... do que foi declarado em 22 a 26.
0: Não, vamos deixar para não... A gente vai desagradar 12 no
1: tumultual.
0: Vamos brigar com a gente. Mas vamos lá. Mais moído na política. A fala ontem, aqui neste programa, eu não acompanhei ao vivo, só depois no YouTube da FGTV, de Messinho Lucena, sobre o apoio de Léo, possivelmente do segundo voto, a Nabor, acende um sinal amarelo, o vermelho ainda não, mas acende o sinal amarelo entre a relação de Cícero Lucena e Veneziano Vital do Rio. Por mais que neguem, por mais que nesse instante estejam participando agora de uma live em conjunto, mas às vezes não dá para esconder o sol com a peneira. E Messinho não daria uma declaração daquelas ou daquela se o copo já não tivesse cheio e daqui a pouco derramando água. O que é que acontece? Pelo que eu pude compreender nos bastidores, é de que Messinho e Cícero, isso claro que de forma ainda de bastidores, resumindo para o nosso interior, tem boi na linha, pode ir atrás que tem boi na linha. E uma pergunta, e aí já tinha sido feita lá atrás, o que foi que Veneziano prometeu a Cícero e não entregou? Primeira pergunta. A fala de Messinho ontem que a candidatura de Cícero viabilizou a reeleição de Veneziano. E um detalhe de bastidores. Eu conheço palmo a palmo disso. Cícero Lucena, nas vésperas de anunciar a sua saída ou não da prefeitura, teve oferecido a ele a vice-governadoria
1: para o próprio Messinho.
0: Não, América
1: Castro.
0: Messinho. A reeleição de Messinho.
1: O governo ofereceu para Messinho. E aí
0: ia para a América.
1: Isso.
0: Aí a reeleição garantida de Messinho, iam ir com mais votos, a filha deputada estadual e o próprio Cícero, que ficaria na prefeitura. Olha que confortável seria a situação de Cícero. E sabe por que Cícero não aceitou? Porque tentou colocar Veneziano Vital do Rego nessa negociação, dizendo, sem problema, João é o senador, tira na boa, e coloca. Namor também não tinha confirmado ainda a desincompatibilização e coloca Veneziano. Não. Não aceitaram. Cícero disse, vou ali, vem já. Não voltou mais e no outro dia anunciou que sairia da prefeitura para disputar o cargo de governador. Repito, teve outro personagem também, mas esse aí merecia. Esse merecia. Porque esse foi corajoso e correto. Felipe Leitão tem um dos biênios da casa de Epitácio Pessoa. Então teve todo esse devorteio. E agora há sim, não dá para inventar, não dá para segurar. Quem faz política de bastidores sabe de que essa relação está meio que arranhada. E aí começa essa desunião antes de praticamente começar a campanha. Ou seja, tem que todo mundo sentar, tem que todo mundo analisar o que está acontecendo. Aí Veneziano diz, não, mas eu viabilizei a chegada de Cícero ao MDB. E ela vai para cá, vem para lá, Cícero poderia ter ido para o PSD, ou enfim. É, tem algo, tem algum angu, né, algum caroço desse angu.
1: E ainda tem um detalhe, que eu acho que foi o grande X da questão. Tudo rodou.
0: Tem algum caroço desse angu.
1: E ainda tem um detalhe, que eu acho que foi o grande X da questão.

0: Messinho falou para justificar o apoio de Léo a Nabô pelo peso do Republicanos e o gesto de 2024. Sabe
1: qual é o pano de fundo aí, Rudinei e Fabiano?
2: É verdade. E aí, deixa eu lhe dizer, ele mentiu?
0: Não.
2: Ele inventou...
0: Não.
2: Alguma coisa.
0: Sim, mas ele tem verbalizado.
2: Isso, oh. Mas ele criou, não.
0: Não,
2: ele só a verdade e a verdade toda.
0: Mas vamos lá. Uma coisa foi o que ele falou, o tom que ele falou, que para quem estava assistindo pelo YouTube, que viu a imagem, e para quem assistiu depois nas redes sociais, o recorte que o programa fez, você dá para ver na expressão de Messinho. Você percebe quando a pessoa está falando num tom.
2: O rosto fala.
0: Né? O rosto fala, a imagem do rosto fala.
2: O semblante.
0: Certo. Então, eu acho que foi um misto. E eu acho que essa grande questão aí, entre Republicanos e MDB, esse apoio do segundo voto de Léo a Nabô, Messinho fala que vota em André. Mas quando a gente questionou ontem aqui, ele visivelmente ficou desconfortável.
3: Eu não senti isso, não.
0: Eu não senti isso, totalmente pai. Desconfortável.
3: Não, eu senti isso, não.
2: Deu pra sentir pelas imagens.
0: Não,
3: ele
0: Ô, Daiana, essa fala que ele trouxe, o apoio do Republicanos e o não apoio do MDB em 24
3: assistentes,
0: é sintomático.
3: Mas não foi a pergunta. Mas antes, quando se perguntou a ele e questionou se ele votava em André, foi até Denei que perguntou, ele cravou aqui e disse que votava em André. Eu não senti desconforto.
0: Mas
3: não,
0: resposta
3: não.
0: É o problema, gente.
1: Peraí, vamos entender um contexto da pergunta.
3: Sobre os deputados, sobre vamos o pessoal do MDB que ainda está
1: amarrado
3: com Nabô.
1: Foi perguntado a ele sobre os deputados do MDB que declaravam apoio a Nabô Vanderlei, se isso não prejudicaria a campanha do pai. E ele fez um comparativo, e esse é o pano de chão que a gente precisa entender, porque isso foi um recado público para veneziano Vital do Rego, porque a insatisfação de Cícero e de Messinho hoje é de que estão cobrando aos deputados do MDB, mas esqueceram de fazer o dever de casa dos próprios prefeitos, porque o MDB hoje na Paraíba tem 24 prefeitos e apenas 11 apoiam Cícero. 13 apoiam as candidaturas de Lucas e de Efraim. A insatisfação de Cícero é com o próprio dever de casa.
2: Mas
1: do
2: vamos
1: MDB.
2: Lá. Quantos prefeitos venezianos tem votando na sua reeleição?
1: Quase 100.
2: Desses 100, quantos votam em Cícero?
0: Menos da metade. Menos da metade. Eu acho 20%.
2: Então, quer dizer que, de uma parte, ele pode ter aliados que não votam em Cícero, na maioria, 80%, como você falou, e aliados de Cícero não podem votar em Nabô. Se a mesma linguagem acontece para os prefeitos que apoiam ele. Então, qual é a reação natural? É de que isso siga como essa sopinha de letras que tem acontecido na eleição paraibana.
0: Você sabe um voto cruzado. Você sabe onde foi onde tudo isso começou? No dia que o veneziano chegou, entregou aqui na mão do grupo, deixou em cima da mesa e foi embora. Disse, olha, minha segunda vaga, meu parceiro de chapa, minha segunda vaga para o Senado é André Gadelha. Deixou o papel em cima da mesa e foi embora. E me parece, e isso dá para transparecer, deu para transparecer no dia, e ao longo dos dias isso está sendo bem claro, que não houve algo combinado, que não foi o grupo se reunir, etc. A gente tem que escolher um nome. E o nome é o nome de André.
1: Mas por que houve? Não houve. Porque já em dezembro lá, o primeiro dos deputados que, e por consequência, iriam desembarcar, que foi Fábio Ramalho, em dezembro, ele fez uma reunião lá em Lagoa Seca, junto com Romero Rodrigues, e já declarou apoio à pré-candidatura de Nabô Vanderlei. Ou o veneziano chegava com esse nome para estancar essa sangria que foi aberta por Fábio Ramalho lá em dezembro do ano passado, ao declarar apoio a Nabô Vanderlei, ou ele ia ver exatamente todos os prefeitos, todos os deputados do MDB votando na Boa Vanderlei, que é o adversário, sim, direto de veneziano. Então, ou o veneziano fazia isso, colocava o nome de André na mesa para conter essa sangria, como conseguiu, por exemplo, com o Messinho e alguns outros prefeitos, ou ele fazia isso de imediato, ou ia ver toda a base do MDB desembarcando na pré-candidatura.
0: Não, você acha que
1: Nabô, que hoje é candidatura
0: você
1: homologada.
0: Acha que conteve?
1: Não, mas ele precisava ter alguma coisa ali na mesa para fazer.
3: Com uma medida, Rudinei.
1: Uma medida emergencial.
3: Isso. E vale salientar...
0: E totalmente ineficaz.

0: carne, né? Porque a adesão do próprio grupo ao nome de André, amigo, é pífia.
1: E deixa eu dizer,
0: aí, Cícero e Messinho estão dizendo que votam em André para não aumentar o problema.
1: Deixa eu te dizer uma coisa. Vocês têm dúvida de que a fala de Messinho ontem foi uma espécie de preparação do terreno para Léo anunciar apoio a Nabu Vanderlei?
2: Ele pegou
1: os tratores dele, preparou o terreno,
2: sim,
1: construiu os alicerces para que Léo se auto-afirmasse como eleitor de Nabu sem ter problemas, porque o histórico foi contado.
2: Até porque na gestão de Cícero, e na gestão de Léo, o Republicano já está presente.
1: Deixa eu contar uma piada com vocês aqui. Eu recebi ontem, presta atenção, para você ver como é que está a política paraibana. Eu recebi ontem um post de um ex-prefeito que o diretor de arte dela errou e colocou. É tão loucura essa campanha, colocou os três senadores na foto. E ela colocou nosso time. Bota aí, Vinícius, eu mandei pra tu. Ei,
0: como será? É?
1: Olha ali. E o pior é que Olivia Mota curtiu. Coloca aí, Vinícius, nosso time aí. Ô, Paraíba boa! Pra tu ver como é que tá a loucura. Nem o diretor de arte, nem os assessores de imprensa estão entendendo mais quem é quem nesse jogo.
3: Tá todo mundo assim.
1: Não, aí, vê aí. Nosso time está formado.
2: Oi?
1: E o melhor para a Água Branca continuar. Tem três senadores da República aí.
3: João Menezes. Só faltou o André aí para completar.
1: Ei, tu já viste um negócio desse?
2: É igual o PT.
1: Não, aí bota o foguete de Efraim, que não tem nada a ver com a campanha.
0: Olha
1: o foguete. Não dá,
0: Maninho.
1: Esse time é melhor para Água Branca. Eu quero saber, só tem duas vagas para senador e tem três senadores. Ela aumentou.
0: E ainda tem o foguetezinho. Eu começo a ficar desconfiado, porque na foto aqui, logo na frente, está o governador Lucas Ribeiro, né? E ao fundo, toda a decoração do poste são foguetes subindo.
1: Exato, embaixo subindo.
0: Será que isso é um sinal, não?
1: Pode ser. Rapaz, mas eu ri demais com
0: que
1: essa.
0: Loucura é essa?
1: Eu ri demais com essa portagem, porque eu prestei atenção. E olha quem curtiu logo depois. A primeira a curtir, vê aqui, ó, aqui.
2: Quem foi?
0: Meu Deus!
1: A pré-candidata deputada estadual, Olivia Mota.
0: É isso, eu acho que ela deve ter curtido. Rapaz, que danada é isso aqui? Isso pode ter sido,
1: né?
0: Pode ser assim, eu tô vendo isso aqui.
3: Ela viu a foto dela e disse, não, curti. Aí depois, quando viu a foto direito, disse, eita,
0: claro, eu tô vendo.
1: É isso que a política da Paraíba tá produzindo, Rodinei.
0: Meu
1: então,
0: Deus.
1: Essa discussão que a gente tá fazendo aqui, ela já é realidade, isso.
3: Sobre Messi ou Lucena, você tem muita razão, Fabiano, quando você diz que ele colocou os tratores na rua para pavimentar aquilo que já se sabe, que é a relação entre Léo e Cícero. Porque quando Léo fizer esse anúncio, vai começar as especulações de que Léo não está seguindo Cícero, que porque Cícero pediu chapa completa, porque Messi ontem aqui referendou o apoio a André. E só o prefeito de João Pessoa fazendo diferente. E a Messinho dizendo, olha, independente do caminho que está pavimentado aí para Léo, a relação de confiança irmão, entre Léo e Cícero não será abalada.
1: Se Léo tivesse que anunciar apoio a João, já teria anunciado.
0: Já
1: teria.
0: Tchau.
1: Mas foram os sinais externos. Sair do PSB. Se ele fosse votar em João, ele tinha saído do PSB.
0: Não.
1: Declarado que ia para o PSDB, minha gente.
0: Não tinha.
1: Vocês acreditam, algum aqui acreditam, se ele anunciar apoio a André, ele vai votar em André nos bastidores?
0: Não, e...
1: Você sabe quantos vereadores na boa já tem João Pessoa?
0: Eu acho que dos vereadores da bancada de Cícero, ele tem a maioria.
1: Absoluta.
0: A maioria. E dentro da bancada que é opositor a Cícero, ele tem todos.
1: Todos. Ele tem 15 vereadores hoje em João Pessoa.
0: É. Então, são quase todos de uma bancada e da bancada do governo... Da bancada do governo, que é a bancada contra
1: o
0: Cícero.
1: E você trouxe aqui com exclusividade que aquela conversa que Léo anunciou que teria com a base, com os vereadores, já aconteceu.
0: Já aconteceu.
1: E na sua maioria a base teria escolhido por Nabu Vanderlei.
0: Os vereadores disseram que foram praticamente unanimidade. O vereador Marmuto disse que foi 98%.
1: Mahmuto não é só um vereador, não. É secretário.
0: Secretário
1: é Sedub. E um das mais. Não, secretário titular.
0: Não, da Sedub.
2: Da Sedub.
0: Isso. Isso, Sedub, secretário e vereador.
1: Isso. Secretário de uma das pastas mais importantes que mais aparecem na gestão. Então, não. Pronto, minha mãe, quando eu inventava alguma coisa para ela, ela dizia: morda aqui para ver se sai leite. Já ouvi essa
0: expressão, já ouvi, né? Demais.
1: Manda aqui para ver se sai Fanta no meu dedo ou é sangue. Então, se Léo anunciar hoje que vota em André Gadelha, ninguém mais acredita. Ninguém mais acredita. Enfim, é outro moído de bastidores.
0: Olha, a informação que está chegando aqui é que prefeito Léo Bezerra se prepara para anunciar apoio a Nabô Vanderlei no início já da próxima semana. Estão só organizando o dia, mas a informação é que acontece daqui até a próxima quarta-feira. E a informação é que já tem uma data prévia, que será na próxima terça-feira.
1: Olha, atenção, Polícia Federal deflagrou operação agora há pouco que mira a Bet paraibana PixBet.
0: Eita.
1: Justiça está bloqueando 1,1 bilhão de reais.
2: É, a operação tem 17 mandados, Fabiano, de busca e apreensão aqui na Paraíba, em São Paulo, Sergipe, Rio de Janeiro e Paraná. Você está acompanhando as imagens aí na tela, você está pelo YouTube? Segundo a investigação, o grupo teria utilizado empresas e estruturas financeiras mantidas no exterior para movimentar os recursos provenientes das atividades investigadas. A operação ela busca identificar a origem do dinheiro, seu percurso e os destinatários dos valores. A ação ela reúne a PF, o Ministério Público, a Receita Federal, a Secretaria de Prêmios e Apostas do Ministério da Fazenda, Fabiano. E eu queria trazer agora outra informação. Olha as imagens aí dos...
1: Só fusca, né? Ó, o fusquinha amarelo ali, ó.
3: Surpreende o valor bloqueado, viu, Fabiano? É mais de 1 bilhão de reais.
1: É, atinge em cheio o paraibano de Serra Branca, é Nildo Júnior, né? Que é o CEO da PixBet, que é uma das principais casas de aposta do país. Enfim, é moída, é confusão, viu?
2: É, e eu tenho outra informação da área policial. Primeiro, eu tive acesso a áudios, a imagens, a relatos. Agora há pouco eu estava conversando, vocês me viram um pouco ausente no início do programa, porque eu estava conversando com uma das vítimas, que preferiu, Fabiano, não se identificar. Ela tem 18 anos. Porque a família dela, a mãe, ainda não sabe da gravidade do que está acontecendo com ela. Mas ela já procurou a polícia, já fez o boletim de ocorrência. E o caso vem ganhando repercussão em todo o estado. É um caso envolvendo estudantes, adolescentes, de um colégio particular aqui da Paraíba, aqui de João Pessoa, um colégio grande.
1: Meu Deus.
2: Um colégio referência em educação, mas na escola está acontecendo um caso que chama a atenção. É preciso ter muita, muita, mas muita responsabilidade em tratar desse assunto, porque são menores de idade, Ednei. São relatos de estudantes que tiveram fotos e vídeos íntimos, vazados, compartilhados em um grupo da própria escola por outros estudantes. Os meninos fizeram um grupo no WhatsApp aonde tiravam fotos dessas meninas, tiveram acesso a vídeos de conteúdo sexual de muitas dessas meninas e eles compartilhavam entre eles nesse grupo da escola.
0: Ô, Dayana, o que tá nesse caso agora, no momento em questão, que a polícia já começa já a fazer essa apuração, é aonde foram gravados esses vídeos. Porque nos vídeos e nas fotos ainda não está comprovado se o ato sexual aconteceu no interior da escola.
2: Não.
0: É um grupo de WhatsApp da escola, onde esses alunos estão compartilhando essas imagens das alunas, amigas de colégio, dentro desse grupo que os alunos criaram dentro da própria escola. A informação é que já pessoas da direção da escola interagindo e entraram aí em rota de colisão com os jovens.
2: Olha, e a informação...
0: E o que está agora sendo... A polícia está minuciosamente observando, é saber onde, quando, quem foram as pessoas que vazaram as fotos e principalmente se as relações, na teoria, as relações sexuais aconteceram dentro ou fora
2: do ambiente. De acordo com essa vítima aqui.
1: Um caso de um grande, de um grande colégio particular. Onde se teve algo parecido.
2: Foi um porteiro.
0: Aqui no finalzinho da Rui Carneiro.
1: Isso.
0: No antigo Colégio Gel.
2: E esse caso agora dessa escola, daqui a pouco eu vou ler a nota da escola e falo o nome. O que acontece? Segundo a menina que relatou, conversou comigo, a maior de idade, ela me explicou que o vídeo teria sido gravado. Tava a menina com um namorado. E esse vídeo teria sido vazado pelo namorado para o colega, e esse vídeo chegou nos grupos, enfim. Então esse vídeo foi compartilhado. Mas não era só isso, Rudineira. As meninas sentadas, muitas das vezes, eles tiravam foto das partes das meninas. Então esse tipo de costume estava acontecendo
3: também
2: dentro da escola, e fora dela, porque era um grupo de meninos que estavam fazendo isso. Então o que chama a atenção também, sabe, Edinei? Nesse caso, é a postura e a educação desses meninos. Porque também eles estavam tomando uma postura de pegar essas imagens, compartilhar, essas meninas que foram vítimas procurar a direção da escola. 17, 18 anos, passando de 11, 12. Isso. E esse relato.
3: Deixa eu entender. Então tem adolescentes, 17, e adultos já com 18 na série. Crianças.
2: Adolescentes.
3: Não, 11 anos é criança.
2: 12 anos.
3: 11 anos é criança, não é adolescente não, 11 anos é criança.
2: O relato que eu tive foi meninas de 14, 12 anos, certo? Dentro dessa escola. E o caso é mais grave porque é o seguinte, a direção da escola foi comunicada, esse não foi só um caso. Tem outros casos que vinham acontecendo na escola. E aí, a gente vai procurar a escola, para poder entender o que de fato estava acontecendo.
3: Antes de você fazer essa nota da escola, deixa eu só fazer uma parte aqui, Dayana. Relatos apontam para crianças de 11 anos. Você está dizendo que...
2: Essa de 11 anos eu não tive acesso.
3: Pronto, você não teve acesso, não. Mas concha no contexto, não é isso?
2: No contexto foi uma de 14 anos.
3: Certo. 14... 12, 13, 17, vamos lá. Atenção, Ministério Público da Paraíba. A gente está falando aqui de caso de importunação sexual, de abuso, e isso é crime envolvendo, agora como Dayana trouxe, adolescentes. Quando está apenas no boletim de ocorrência, quando está apenas nas rodas de conversa, isso ainda é só problema da autoridade policial. Mas a partir do momento que se torna público num veículo de comunicação, tem um negocinho chamado de notícia de fato. Então se torna obrigação do Ministério Público da Paraíba entrar nessa investigação, porque envolve um colégio, envolve crianças, não se sabe o contexto, se foi dentro, se foi fora, não sabe ainda, daí ela vai trazer a nota da escola para entender todo esse contexto. Mas volto a frisar, a partir do momento que vem a público, a partir do momento que vem a público, também passa a ter a responsabilidade do Ministério Público. E tem uma das instituições que eu, Ednei, particularmente mais acredito, que mais coloco fé, é o Ministério Público da Paraíba. Conheço grandes promotores que estão lá, que promotores, inclusive, da vara da criança, do adolescente, que fazem um trabalho brilhante, maestral. Pois é. Agora é público e notório. Façam isso em proteção às nossas crianças, aos nossos adolescentes.
0: Agora, Ednei, Dayana, Fabiano, eu quero fazer aqui um registro que acho que é importante para o momento dessa investigação, apurar esses fatos. Eu não estou aqui querendo eximir ninguém da culpa. E aí a investigação vai levar até as causas e culpados. Mas vamos lá. é importante se fazer uma análise muito bem feita, porque, e aí eu não vou tirar a responsabilidade da instituição, da escola. É importante a fiscalização, é importante câmeras, é importante fazer, punir os culpados, os jovens, adolescentes, ou o que for, mas vamos lá. Nesse caso que você cita, que aconteceu há 6 anos atrás, com o Colégio GEL, houve um prejuízo gigantesco para a imagem da escola. A escola fechou. Tiveram que mudar. Hoje funciona no mesmo prédio com outra escola nome. e já, depois que deixou de ser GEL, já mudou de nome 2 vezes. Ou seja, mudou todo o contexto, acabou com o nome da escola, e essa escola, o GEL na época, ela tinha unidades em outras cidades da Paraíba, que o que aconteceu aqui em João Pessoa terminou refletindo para outras unidades de outras cidades que não tinham nada a ver com a história. Então, assim, nós sabemos o nome da escola.
2: E eu vou ler a nota, né? que eu fui atrás da escola.
0: Eu tenho também o nome da escola aqui. Acredito, e a nossa equipe tem responsabilidade justamente para isso, para que não ocorra com esse fato, o que aconteceu lá atrás.
1: É porque isso não precisamente a escola seja culpada.
0: Isso.
1: A não ser que essas imagens sejam feitas, por exemplo, dentro da escola, por funcionários da escola.
0: Que foi o que aconteceu com o
2: Exatamente. E aí o ponto, Fabiano, segundo o relato da vítima, a direção da escola foi alertada, e o que ela descreveu aqui para mim, e o que eu me questionei foi para saber o seguinte: será que essas meninas tiveram apoio psicológico? As famílias foram chamadas no momento que aconteceu isso para poder chamar os alunos, o que estava acontecendo, para colocar um ponto final?
1: Se tinha, por exemplo, funcionários da escola dentro desse grupo.
2: Né? Que medidas foram tomadas dentro da escola para evitar o constrangimento? Então, assim, já o colégio, né, o algoritmo divulgou uma nota oficial, está nas redes sociais da escola, falando que tomou conhecimento no dia 7 de agosto do que estava acontecendo. A direção afirmou que recebeu os primeiros relatos no dia 7 de agosto, que antes mesmo da exposição pública do caso nas redes sociais, já havia adotado as providências cabíveis. A escola disse que manteve o diálogo direto com as famílias, disse que iniciou uma apuração e repudia qualquer conduta de assédio, importunação, exposição indevida e violação de privacidade. O colégio também nega que tenha tentado, porque as alunas disseram que a escola tentou abafar, encobrir. A escola disse que não. E disse que isso foi inverídico, incabível, essas afirmações. E falou dos relatos das estudantes. E esse é o relato da escola, que deu esse apoio.
3: Então, a primeira contradição aí, porque segundo o que você falou com a vítima, que tem 18 anos... Ela disse que não vai se identificar porque a mãe não sabe. Mas a escola está dizendo que procurou a família. Como é que a mãe não sabe se a escola procurou a família?
2: Justo.
3: A primeira contradição já está aí.
2: Algo de errado
3: não está certo.
2: E aí, eu vou trazer um relato como mulher também para esse caso. Porque você vê meninas sendo expostas por homens, por adolescentes que ainda estão em formação. E aí são mulheres que muitas das vezes estão ali vulneráveis, as meninas confiam, porque uma menina para se expor e deixar gravar é porque ela confiou no namorado, confiou na pessoa que estava se relacionando, em tirar aquela foto, aquela imagem, e muitas das pessoas estão fazendo um julgamento contrário, dizendo por que que aquela menina deixou tirar a foto, não é porque ela deixou, não é, ela é a vítima da história. Não é a inversão de valores. Porque quando eu vou ver os comentários nas redes sociais, quando eu vou ver os comentários, estão querendo inverter os papéis. Colocar o papel na culpa da mulher.
1: É o inverso. Quando vaza nudes de homens, às vezes os pais...
2: É o garanhão.
1: E até o próprio jovem, ele é bonito, porque tá lá...
0: Quer se auto-afirmar,
1: o tamanho da chibata, né?
0: É se autoafirmar.
1: Quando é mulher, não. Eu quase me lascava com um negócio desse, eu acho que vocês lembram.
2: Que é isso?
1: Não correu dela. Foi matéria do El País. Quando aconteceu aquele caso em Pombal, todo dia tem uma manifestação na frente do Correio que eu inverti o caso com uma menina de Pombal. foi manchete no El País, enfim.
2: Então,
1: Na época, o meu pensamento era esse, retrógrado, infeliz de achar que quem deixou eu gravar o vídeo era culpada.
2: Elas são as vítimas.
1: E hoje, mais maduro, mais consciente, tá óbvio que não é.
2: E sem contar, Fabiano, agora, que eu não sociedade...
1: sei, eu não sei hoje o que eu seria capaz, como pai, se isso acontecesse com a filha minha.
3: É por isso que é preciso abrir eu não sei, história.
1: Eu não sei o que eu, como pai, faria se isso... Vamos colocar aqui, mesmo só tem filhos homens, se coloquem como pai dessas crianças.
2: E eu sou mãe de duas meninas, e nessa faixa etária
3: Estou aqui respirando fundo porque precisa abrir outra parte. Primeiro, precisa se apurar a responsabilidade da escola, precisa se apurar a responsabilidade desses vídeos, mas, sobretudo, apurar a responsabilidade desses canalhas. Canalhas! Porque você expõe uma mulher ao ridículo.
2: Vá devagar que são adolescentes.
3: Independente.
2: Já tem a lei protege,
3: então pronto.
2: Esses meninos.
3: Pronto, eu vou fazer então. E obrigado por me fazer abrir esse guarda-chuva. Análogos a canalhas. Porque você pegou uma foto de uma mulher que confiou a você uma intimidade, você expôs. Publicizar em grupo, ridicularizar. Pegar a intimidade de alguém e transformar nisso, num jogo de zombaria, num jogo de perdição. Amigo, análogo, seu caráter análogo a um mau caráter. Primeiro, aprenda a ser análogo a homem, porque você hoje é análogo a moleque.
1: Informação que um investigador desse caso me passou agora.
2: Sim.
1: É de que algumas dessas imagens foram gravadas ou na casa das adolescentes ou dos adolescentes, que é aquela eu vou estudar na casa de um coleguinha.
3: Isso.
1: Né? E às vezes cabe ao pai ter essa responsabilidade.
2: Tem que ter muito cuidado. De orientar.
1: Isso. Por exemplo, meu filho Enzo não sai de casa antes que minha mulher fale com a mãe do outro aluno. Só, é verdade que eles vão para isso. E ficam, se reservando. Uma vai buscar, outra vai deixar.
2: Isso.
1: Então, isso aí, segundo minha informação aqui, ele pode ter errado de que teria acontecido quando uma criança disse aos pais que iriam estudar na casa de coleguinhas. Enfim, tem que ter muito cuidado com isso. Os pais também são responsáveis por esse tipo de coisa. Agora, nunca a vítima. A vítima nunca pode ser responsabilizada.
2: E essas meninas vão ficar com esse trauma, Fabiano, pro resto da vida. Em saber que seu corpo foi exposto, que estão sendo vítimas de julgamento nas redes sociais. E eu só espero uma coisa, de fato. Que esse caso seja apurado, que esse caso seja investigado, que os responsáveis respondam pelo que eles fizeram, obviamente. E também que respeitem as mulheres. Esse é o meu discurso de hoje, Fabiano.
1: Muito bem. Agora 8:04, 8:04. Antes do intervalo comercial, daqui a pouco tem um deputado estadual, Jorge Moraes, que também é pré-candidato a deputado federal. O PT, Carlos Lupe, vai poder entregar só um pedaço da mercadoria a Cícero, né? Que são os 19 segundos de guia eleitoral. O passivo do partido é, no máximo, esses 19 segundos. Porque o ativo é a família...
0: Camalaense,
1: Marcos Inácio. Rafaela foi ontem anunciada como coordenadora da campanha de Lucas Ribeiro para governador do estado.
0: E o pai, o ex-prefeito da cidade de Cuité, Charles Camalaense, gravou um vídeo ontem declarando apoio a Lucas Ribeiro. Permanece do grupo. A filha Rafaela virou coordenadora geral da campanha de Lucas a partir de agora.
1: Já o secretário que representava o partido no governo, Lucas Ribeiro, pediu exoneração ontem, logo após a declaração de Carlos Lupe, presidente nacional.
0: Marcos, né?
1: Isso.
3: Marcos Ribeiro.
1: É impressionante. Eu quero saber qual é a ideologia do PDT. A ideologia é o quê? Ter uma vaga de vice na chapa? Ou são as ideologias partidárias, né?
2: O que eu achei mais interessante, Fabiano, é porque, assim, quando a gente pensa num presidente nacional de um partido, Eu particularmente, ele tem tanta disponibilidade de estar indo e voltando, porque um dia desse ele estava aqui, foi semana passada, não foi? Teve aqui para falar justamente sobre a convenção do PDT, Rafaela, pressionar Lucas para que indicasse o nome dela de vice. Aí uma semana depois ele tá aqui de novo. Ele tem uma disponibilidade gigante para estar indo e voltando.
0: Depois
2: que a
0: Rafaela não virou vice.
2: Depois que ela não virou vice. E aí o que mata é a tua memória, né, Ednei? A minha também, né? Ei, Ednei, tu lembra desse nome? Do presidente do PDT?
3: Do INSS?
2: Do INSS. Não foi, mude
1: de
2: não,
1: assunto. Agora imagine você como o grande Leonel Brizola, que foi fundador desse partido lá atrás, é Partido Democrático Trabalhista. Teve somente ninguém mais, ninguém menos, como Leonel Brizola como fundador. Como é que ele dá um tum na hora dessa?
0: Se é mexendo.
1: Meu amigo, é um partido que já teve grandes nomes nacionais, e aí você vem, coloca um partido para ser ou cabido de emprego, ou então para estar extorquindo coligações. A verdade é essa.
2: Mas
0: esse partido, literalmente, hoje, politicamente falando, em relação à densidade eleitoral, o que ele tem na Paraíba, hoje, ele é mais ligado a Cícero Lucena do que era o governo do Estado.
1: Porque só faltava o tempo de guia.
0: É, porque ele tem o vereador Marcos Vinícius, né? Ele tem o vereador João Almeida e o... Às vezes é vereador e às vezes, né, ele é suplente de vereador, assume e às vezes vira secretário. O Júnior Leandro. Ou seja, os três aliados de Cícero, que tem mandato do PDT, nenhum deles tinha relação com o governo. A única pessoa que tinha relação com o governo era o Grupo Camaraense.
1: Que eu acho que é mais forte.
0: Não, mais
1: esse
0: forte.
1: Grupo que você citou.
0: Rapaz, olha, eles são mais fortes, na estrutura.
1: Isso.
0: Agora.
1: A gente às vezes compara voto com a estrutura, que são duas coisas diferentes.
0: Dentro do grupo do PDT, para o partido, demonstrou que para o partido a importância maior são os vereadores. Porque eles deixaram de seguir. Porque se fosse assim, o grupo de Rafaela, o grupo camaraense, teria convencido Carlos Lupe a ficar no governo.
1: Carlos Lupe, ele é literalmente dono do PDT. Literalmente, não é agora não. Acho que tem uns 20 anos que ele é dono desse partido. Repito, é o Partido Democrático Trabalhista, que era, quando foi lançado, uma espécie de PT. É tanto que Brizola chegou a disputar a presidência da República como vice de Luiz Inácio Lula da Silva. Acho que em 94, quando Lula perdeu para a FHC sua primeira eleição. E o partido desviou da rota totalmente. Qual é a bandeira de Lula desse partido? É cargo? É composição na majoritária? Não tem mais. E não é só o PDT não, minha gente. Os partidos hoje não estão mais nem aí para a questão ideológica. Pragmatismo.
2: Gervásio Maia que eu diga, né?
1: Não, o Gervásio Maia agora é o Che Guevara da Paraíba.
2: Então?
1: Deixou de ser
3: camarada,
1: o
3: urso. Camarada.
1: Deixou de ser o urso para ser o Che Guevara.
0: Camarada. Na verdade, o Gervásio saiu devagarzinho mudando essa rota. Porque ele, do MDB para o PSB e do PSB agora para o PCdoB.
2: Então?
0: Né? Ou seja, ele foi declinando ali, devagarzinho.
1: Só falta usar aquela bolhazinha,
2: né? Ele foi pro local
1: da
2: conveniência. Ele foi pro local da conveniência, né? Onde ele tinha esperança de se reeleger.
1: Isso. Nós vamos de intervalo comercial. Depois do intervalo, o nosso entrevistado é George Moraes, deputado estadual, pré-candidato a deputado federal. E eu vou começar deixando uma pergunta, que eu vou ter que sair para uma reunião. Qual é o segundo voto de George Moraes para senador da República e o de Efraim?
2: Eita.
1: Nós já passamos das convenções, não se tem ainda o nome concreto que receberá o segundo voto de Efraim. Então, depois do intervalo, ele responde isso aqui.
2: É arroxo, viu?
1: O Paraíba Boa.
0: Após o intervalo, o bicho vai pegar.
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0: 8:18 da Paraíba, 8:18, voltando na maior audiência do rádio jornalismo paraibano, ô Paraíba Boa, na 100.5 FM, líder para toda Paraíba. Você que se liga também no YouTube do ô Paraíba Boa e em todas as plataformas digitais, né, também da FGTV, todo mundo que acompanha junto conosco, muito obrigado pelo carinho da audiência. O nosso YouTube tá bombando aí, muita gente conversando com a gente. Daqui a pouco a gente vai relatar aí a audiência de todos aqueles que nos acompanham. E só registrar aqui a audiência do casal Felipe Lucena e Tereza Paulino, estão nos acompanhando agora. Do nosso querido o Gilberto Biqueira também nos acompanhando. Obrigado aí ao Biqueira pela audiência. Muita gente acompanhando o Paraíba Boa agora.
1: Ô, Rudinei, deixa eu dar um abraço especial aqui a um amigo do peito, de verdade, que eu tenho muito carinho e pra mim vai ser um dos jornalistas esportivos mais bem falados da Paraíba nos próximos anos. Tô falando de Eric Johnny, que hoje tá lá no Portal Paraíba, é repórter do Portal Paraíba. Já faz a cobertura do esporte lá no sistema. Tá aqui nos acompanhando, mandou uma foto. Olha o telão que o menino tá assistindo.
0: Eita, olha só.
1: E o melhor de tudo que é corintiano.
0: Valeu, Eric.
1: Ah, mais uma qualidade. E aqui no YouTube, fazer um registro rápido da nossa audiência que tá pipocando. Não tem audiência igual essa, não, viu, Rodinei? No horário você
0: vai segurar, meu irmão. Dá pra ver aí.
1: Não tem pra correr, não. O Gustavo Guedes, o Diego Alves, o André Moreira, o Marquinhos Locutor, o doutor... Como é o menino?
0: Ah, tenha sim. Calma.
1: O pessoal
0: do YouTube tem umas pegadinhas de vez em quando aí, analise antes.
1: O Edmar Oliveira, o Lucas Duarte, o Ricardo, o Canidé, o Rangel Júnior, o Vasconcelos Saulo. No caso
0: deve ser o Saulo Vasconcelos, isso.
1: É uma audiência pipada aqui no YouTube da FGTV.
0: 8:20 conosco na mesa para a entrevista do dia no O Paraíba Boa.
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0: Então, 8 horas 21 minutos da Paraíba, 8h21, já na mesa do O Paraíba Boa de hoje, o deputado estadual e pré-candidato a deputado federal pelo PL da Paraíba, George Moraes. Deputado George, satisfação tê-lo conosco no programa de hoje. Bom dia.
1: Bom dia, Rudinei, Edinei, a todos do O Paraíba Boa. Satisfação poder retornar a esses microfones. Já candidato oficialmente a deputado federal, escolhido na nossa convenção do PL, que foi um sucesso. Muita gente lá no Esporte Clube Cabo Branco, com muita energia positiva, mostrando que a Paraíba quer mudança, tem esperança, e o nome que representa isso, para a Câmara Federal de Renovação é o de George Moraes, para o governo é de Efraim.
0: Deputado George, nós temos aí uma eleição que, de certa forma, eu queria logo deixar que o senhor possa esmiuçar aí e se debruçar sobre a pergunta de Fabiano Gomes, já que ele deixou a pergunta antes de sair para um compromisso, uma reunião que terá curioso, agora, viu? Né? O Fabiano deixou o questionamento para o senhor, a decisão do segundo voto, né? O senador e candidato ao governo do estado, Efraim, ele ainda não divulgou oficialmente o segundo voto para o Senado. Né? Há muitas especulações quanto aos nomes, mas o que é que o deputado George Moraes já decidiu, qual a decisão que vai tomar nos próximos dias e qual é o rumo que a chapa do PL vai tomar para o segundo voto ao Senado Federal? Pergunta do nosso querido Fabiano Gomes.
1: Meu voto para senador é do nosso médico, ex-ministro da Saúde, Marcelo Queiroga, que tem sido correto, leal conosco, abriu todas as portas do Partido Liberal para a nossa chegada e a gente há quatro mãos, com várias cabeças pensantes, a gente colabora, a gente coopera no crescimento. Eu, no meu segundo voto, eu tenho uma predileção pelo Major Fábio, tenho uma afinidade de pensamentos, de agendas com o Partido Novo, de ser defensor do empreendedorismo, de lutar pela redução de impostos, por um Estado menor, por quem incentiva o agronegócio, porque tem uma agenda parecida conosco, quem é a favor da família, quem é contra o aborto, quem é contra a legalização das drogas. Então, nesse sentido, Marcelo Queiroga, senador, Major Fábio, senador.
0: O senhor já oficializa hoje esse apoio à imprensa da Paraíba, esse apoio do segundo voto ao Major Fábio.
1: O apoio do deputado federal George Moraes.
2: Então isso me leva a fazer inclusive uma pergunta que é muito especulada nos bastidores. Por que não na boa? Eu vou historiar para quem está em casa entender. É público e notório que vocês tiveram uma relação bem próxima dos republicanos na eleição passada de 2022. Fala-se muito na imprensa uma possível construção de aliança, principalmente no segundo turno, com os republicanos. E é público e notório também a amizade que tanto você como seu irmão, o senador Efraim Moraes, tem com o Hugo Mota. Vocês estão hoje em campos opostos, mas vocês têm essa relação de proximidade. Por que não na bolsa, sabendo que pode haver uma construção de segundo turno?
1: Olha, você respondeu a minha pergunta na sua própria resposta, você respondeu na sua própria pergunta, Ney. Estamos em campos opostos. Hoje nós somos coerentes, temos lado, temos posição, fomos eleitos pela oposição em 2022. Eu fui líder, voltei à Assembleia, retornei como líder da oposição, e o Partido Republicanos, o ex-prefeito Nabô, hoje é alinhado com o Grupo Ribeiro, defende esse modelo de governo que nós entendemos que está ultrapassado. Essa gestão de 16 anos do PSB, ela está obsoleta. A Paraíba precisa de novas ideias, de alguém que é jovem, trabalhador, ficha limpa, como Efraim. Sim, o Partido Republicanos ele foi importante na eleição de Efraim para o Senado em 2022, da mesma maneira que cumprimos todos os nossos acordos, todos os nossos compromissos. Hoje o Partido Republicano só tem 3 deputados federais, Hugo, Murilo e o Wilson Santiago, porque o então deputado federal Efraim foi correto, foi leal, distribuiu suas bases principalmente com esses que eu acabei de nominar, então eles foram corretos, da mesma maneira que nós também. Então não somos credores nem devedores de nenhum político, somos credores e devedores apenas do povo paraibano, que confiou na gente, mas, né, seguimos caminhos, rumos opostos, né, nos últimos 4 anos, e isso inviabiliza qualquer
2: então,
1: tipo de apoio.
2: Então, essa especulação que está na imprensa de que o PL não fechou essa segunda vaga ao Senado porque poderia abrir uma negociação com o Nabu, ela não existe?
1: Não existe, é pura especulação.
0: Então, já que o senhor fez essa oficialização hoje para o seu voto no Major Fábio, a tendência é que o senador e candidato Efraim possa fazer também o mesmo. O senhor já conversou com o Efraim? O seu grupo já conversou internamente? Vão anunciar apoio oficial do grupo ao Major Fábio?
1: Olha, Rudinei, o que eu sei informar é que existe uma estratégia nacional do Partido Liberal, né, de centrar fogo, né, de você priorizar, digamos assim, uma única candidatura. Isso se repete, né, na grande maioria dos estados. É claro que em um local ou outro, em razão das peculiaridades, né, das vicissitudes de cada estado, né, existem duas candidaturas, mas é uma estratégia nacional, foi o que o Partido Liberal privilegiou aqui no estado, né, com Marcelo Queiroga, tem todo o meu apoio, tem toda a minha força, né? Então vamos aguardar aí os desdobramentos.
0: São 8 horas e 28 minutos, agora 8h28, conversando com o deputado estadual e candidato a deputado federal, George Moraes, do PL. Deputado George, nós temos aí um movimento que nos últimos dias começou a acontecer, e o senhor tem acompanhado no debate da própria FGTV. O senhor esteve presente ao lado do seu irmão Efraim, e ali foi o primeiro debate oficial que pode ser publicizado na Paraíba. Mas vamos lá, naquele contexto onde esteve presente Efraim, Lucas e Cícero Lucena, desde aquele debate, também para o segundo debate da Arapuã, e no dia a dia, depois da abertura do cenário político estadual, o nome de Efraim começou a rivalizar com o governador Lucas Ribeiro. Chegou até a rivalizar com o próprio Agnaldo Ribeiro. Chegou a Agnaldo respostar e desafiar Efraim e chamar para o ringue da política. O senhor acredita que nos últimos dias Efraim puxou para si o protagonismo da oposição do estado?
1: Isso é o que as ruas mostram, Rudinei. A campanha de Efraim cresce a olhos vistos, é notória a energia, né, a esperança, esse sentimento de mudança, né, na Paraíba. Quem incorpora e quem conseguiu trazer para si, né, é a pré-candidatura de Efraim. A oposição na última eleição teve 48% dos votos no segundo turno contra esse mesmo grupo que aí está, contra os Mota, contra os Galdino, contra os Ribeiro, e olha que naquele tempo ainda o ex-prefeito Cícero ainda apoiava o governo, então o governo perde, né, o apoio do ex-prefeito Cícero Lucena. Então a oposição mostra que tem tudo para conquistar esses 2%, né, que faltou em 2022, e Efraim principalmente agora, né, com a força da direita paraibana, que já mostrou todo o seu potencial, né, quando Nilvan Ferreira obteve 18% no primeiro turno. Então essa rivalização, né, como você bem disse, né, ela me parece ser uma tendência de polarizar entre Lucas Ribeiro e entre Efraim, incorporando esse sentimento de mudança, trazendo grande parte da oposição para lhe apoiar. E os próprios debates, eles parecem ter mostrado isso, que o mais preparado, o mais qualificado, o mais capacitado, né, para defender uma mudança no modelo de governança se mostrou Efraim, e não é à toa, ele já foi escolhido o melhor senador do Brasil, são apenas 81, olha aí, lá tem ex-ministros, ex-deputados federais, ex-governadores, e foi um paraibano, advogado, formado aqui na UFPB, 47 anos, ficha limpa, né, que já mostrou que também pode ser o melhor governador da Paraíba. O governador Ribeiro mostra que quando ele é instado, indagado a improvisar, a sair do script, a sair daquilo que ele é treinado por seus marqueteiros, ele deixa muito a desejar em razão da sua inexperiência, em razão de ter sido um vice-prefeito de Campina Grande figurante, em razão de ter sido um vice-governador meramente decorativo, né, e que agora, tão somente nos últimos 100 dias, a única coisa que ele fez foi assinar a PPP da Cagepa de afogadilho, de forma assodada, sem transparência, sem publicidade, sem concorrência, né, colocando em risco aí.
2: Pois não. No meio disso, houve uma declaração muito forte de Agnaldo, logo após o debate, dizendo que seu irmão ele não foi homem ao criticar ele e Agnaldo fora de um debate, que a discussão era entre Lucas e Efraim. Como é que você enxergou essa declaração de Agnaldo?
1: Quem parece não ser homem para ter coragem de enfrentar Efraim nas urnas é Agnaldo. Ele já correu em 2022 na disputa pelo Senado, vocês lembram muito bem o que se passou. Agnaldo, por muitos meses, fez uma pré-campanha para o Senado, da mesma maneira que Efraim sempre se colocava à disposição. Efraim abriu mão dos seus votos, renunciou a sua reeleição garantida para a Câmara dos Deputados, foi para a disputa, mesmo num cenário adverso, onde ninguém acreditava, onde alguns desdenhavam até, a exemplo do próprio Agnaldo, mas ele não teve coragem, correu, fugiu. Da mesma maneira que agora não teve coragem, mais uma vez, de ser candidato a governador. Então, isso aí, os próprios fatos falam por si só. Efraim aceitou o desafio. A gente topa qualquer tipo de discussão, mas Agnaldo, ao invés de se candidatar ao governo, preferiu colocar um ventríloco, uma marionete, para discutir isso, porque mesmo não sendo governador de direito, mas todo mundo sabe que é quem manda, quem é de fato.
3: Agora, essa semana, Jorge, a gente recebeu aqui Estela. Ela esteve sentadinha em Estela Bezerra. Ela relembrou na época que Efraim esteve com ela junto na chapa, que foi vice naquele momento, naquele cenário. E aí a gente perguntou, e agora? Efraim na direita, como é que você enxerga isso? Então ela disse que ele era um oportunista. Foi essa a palavra que ela usou aqui durante a entrevista. Como é que você enxerga isso?
1: Olha, com todo respeito à ex-deputada Estela, de fato nós compusemos chapa, acho que foi em 2016, algo do tipo, 2014, mas nunca deixamos de defender os nossos ideais. Tanto é verdade que, você lembra, Efraim Moraes, meu pai, foi líder da oposição ao governo Lula, isso em 2002, quando Lula se dizia o salvador do Brasil, que ia acabar, era o fome zero, ia acabar com a fome no Brasil, e não acabou absolutamente coisa nenhuma. Então, mesmo quando naquele período fizemos essa aliança, jamais votamos na esquerda para a presidência, sempre mantivemos nossa linha de atuação em defesa daqueles valores e princípios que nós defendemos. Então não há o que se falar de oportunismo, há que se falar justamente de uma linha de coerência que Efraim sempre defendeu e que nós, graças a Deus, de cabeça erguida, sempre tivemos a oportunidade de representar aqui na Paraíba.
0: O senhor falou aí sobre a questão de os dois terem rivalizado no debate, mas vamos lá, para a questão prática. O que se esperava antes do debate ou dos debates e o que aconteceu durante os debates e após esses debates. Lucas Ribeiro, o principal adversário do seu grupo, na teoria, lhe surpreendeu a postura dele? O senhor fala que ele foi treinado pela equipe de marketing e tal, mas o que era esperado antes do primeiro debate era que a inteligência, a capacidade, o preparo de Efraim e de Cícero, a experiência, o preparo dos dois, trucidariam o governador Lucas Ribeiro. E, de fato, isso não aconteceu na sua essência. Lucas conseguiu se desviar de algumas perguntas e não se saiu ruim como muita gente esperava. Lhe surpreendeu a postura do governador e o senhor acha que essa postura pode ter acalorado ainda mais o ritmo dos embates eleitorais daqui para frente?
1: Olha, ele me surpreendeu e me surpreendeu negativamente, porque por muitas vezes ele se mostrou ou evasivo ou simplesmente fugia das perguntas. Ele me surpreendeu e me surpreendeu negativamente, porque por muitas vezes ele se mostrou ou evasivo.

0: mesmo com dois ex-secretários de Estado denunciados pelo Ministério Público. Da mesma maneira, isso está intrinsecamente ligado com o escândalo do Prato Cheio, com bens bloqueados de 11 milhões de reais de ex-secretários, que está diretamente conectado, né, com o escândalo do programa Tá Na Mesa, né, de uma licitação fraudulenta, direcionada, né, e hoje mais de quase uma centena de cidades, né, os paraibanos estão prejudicados porque não há o fornecimento, ou os fornecedores estão em atraso, né, muitas vezes o próprio governador Ribeiro de maneira desrespeitosa, né, você veja, e veja como o mundo dá voltas, né, Rudinei, você lembra no último debate, quando ele ironizou, quando ele diminuiu, quando ele menosprezou a nossa vice-governadora Nayana Pontes, né, desrespeitando todas as mulheres paraibanas, quando ele disse que Efraim teve que aceitar o que restou, o que sobrou, e veja o que aconteceu na escolha da vice-governadora de Lucas Ribeiro. Eu não vou repetir o mesmo erro que ele, não vou dizer, nem vou desrespeitar para dizer que Lígia foi o que restou, o que sobrou, né? Não vou ser irônico nem tampouco desrespeitoso. Então ele me surpreendeu e surpreendeu negativamente.
1: Então o senhor acha que Lígia, a escolha de Lígia foi abaixo do esperado?
0: Olha, foi, isso é fato, né? Para quem passou meses a fio, né, dizendo que poderia ser um presidente da Assembleia como Adriano Galdino. O problema, sabe o que foi, Rudinei? Que Aguinaldo Ribeiro, Daniela Ribeiro prometeram o vice ao PT e não cumpriram. Prometeram o vice ao PDT e não cumpriram. Está aí o PDT rompendo com o governo. Prometeu aos republicanos e não cumpriu. Né? Então, isso, uma hora a bomba estoura. Né? Uma hora as coisas degringolam, né? E hoje o que se vê é um verdadeiro esfacelamento da base. Veja o que aconteceu também no próprio PSB, a partir do momento em que o ex-governador João Azevedo escolhe Chico Mendes como seu suplente, e há uma imediata reação dos candidatos a deputado estadual do PSB. Então, né, como disse, não vou repetir o mesmo erro que ele, não estou preocupado, né, com o time adversário, não estou preocupado com a escalação da outra equipe, eu estou de cabeça erguida e muito satisfeito com o grupo que nós temos.
2: Mas foi bom para vocês?
0: Olha, é indiferente, Dayana, como disse, eu não estou preocupado, né, com
2: mas a escalação. Mas eu digo assim, a escolha da vice, por exemplo, se entre Adriano, se você tivesse Adriano Galdino e Lígia Feliciano, entre esses nomes, preocupava mais vocês quem?
0: Como eu disse, é indiferente, né, puxando aqui para o meu lado, né, muitas pessoas me perguntam assim, olha, George, quem é que dos 12 deputados federais atuais da Paraíba que são candidatos à reeleição, quem é que dos 12 vai sair para você entrar? Eu digo, olha, meu amigo, eu não sei, né? E nem estou preocupado com isso. Eu sei que o meu partido, no mínimo, ele fará duas vagas para deputado federal, e eu tenho confiança, trabalho, cabeça erguida, né, de que eu estarei dentro dessas duas vagas. Então, se é do Podemos, se é do PSD, se é da Federação da Esquerda, né, se é alguém que infelizmente não vai poder chegar à sua reeleição, como diz, não estou preocupado não. Então, do grupo do governo, cuida o grupo do governo, tá, deixe eles lá batendo cabeça. É bom porque mostrou uma clara falta de organização, uma clara falta de sintonia, uma clara falta de planejamento. Parece ter sido uma decisão tomada de afogadilho, ali pressionado, porque os prazos, eles se esgotavam todos os dias e não eram cumpridos. Não, vai ser hoje, vai ser amanhã, vai ser depois da manhã. Aí quando ninguém mais apresentava, então, nesse sentido, ele é positivo, né? Porque, e veja como o discurso é contraditório, né? Porque para fora eles dizem que vão ganhar no primeiro turno, que está tudo tranquilo, que está tudo bacana, né, na base do governo. E para dentro a gente vê essa desorganização total. Então, nesse sentido, eu encaro positivamente.
3: O senhor falou de bomba e caco para tudo que é lado após essa suposta articulação desastrosa aí do governo. Desses cacos que estão voando para um lado e para o outro, o PL pensa em alguém para fazer essa composição?
0: Olha, vamos citar o exemplo do PDT, né? Não vejo um alinhamento, né?

0: aqui com o PL, tanto nacional, né? O PDT, ele apoia o governo do PT, agora apoia o governo de esquerda, a gente faz oposição, a gente defende o nome de Flávio, né, para a presidência. Né? Então, numa primeira batida de olho, né, eu não vejo esse alinhamento aqui necessário. Né? Então, quem mais estiver insatisfeito na base do governo, Efraim, aceita o voto, né? Vamos chegar no segundo turno. Segundo turno é outra eleição que tem na boca do povo, na boca da classe política, Ednei. Diz, olha, não deixa Efraim chegar no segundo turno, não, porque se chegar, aí ninguém segura o foguete.
1: Deputado, o senhor deixa agora a Assembleia, o senhor continua na Assembleia até o final do ano, disputando a eleição agora em outubro para sair da Casa Média para ir para a Casa Grande, a Câmara Federal. No que o senhor se pegou, no que o senhor se baseou a deixar um mandato já certo, o senhor é hoje líder, volta a ser líder da bancada de situação. De oposição, e tem, logicamente, uma missão que não é fácil. O senhor entende que o senhor acha que o seu partido fará dois deputados. O Cabo Gilberto já é um deputado que hoje é do PL. O deputado Wellington Roberto era do PL, mas saiu para o PSD, ou seja, o partido hoje só tem um deputado, e abre-se esse espaço. O senhor tem confiança? O senhor tem certeza da sua vitória para deputado federal? O senhor já projeta o seu mandato?
0: Tenho confiança, tenho cabeça erguida, tenho pé no chão, tenho humildade. Mostrei minha capacidade de trabalho no meu primeiro mandato na Assembleia. Eu fui eleito com 27 mil votos em 2022, e graças a Deus a gente consegue expandir, a gente consegue crescer, a gente consegue enraizar nosso nome por cidades e regiões que não me apoiaram em 2022. Aqui, se a gente for para o litoral sul, hoje eu tenho o apoio do prefeito Chico de Caporã, né, que não votou comigo em 2022. Se a gente for para o Cariri, eu tenho o apoio do prefeito Alexandre Serra Branca, do prefeito Manezinho de Sumé, que também não votaram comigo em 2022. Lá no Vale do Piancó tem o apoio do prefeito Manuel Moleque de São José de Caiana, que também não votou comigo em 2022. Mantivemos bases importantes, né, como o município de Solânia, onde fui o deputado mais votado com 4.800 votos, né, ao lado do prefeito Jussiano, do vice-prefeito Milton, do ex-prefeito Kaiser. Aqui no Vale do Mamanguape, né, nosso coordenador geral do Vale do Mamanguape, prefeito Batista, um grande amigo, correto, leal, na cidade de Itapororoca. Sem falar do meu querido Vale do Sabugi, né, ao lado de Emanuel, de São José, de Chaguinha, de São Mamede, ao lado de Segundo Domiciano. É um dos motivos, justamente, Rudinei, que levaram essa tomada de decisão. E veja que não é fácil. Dos 36 deputados estaduais, apenas dois são candidatos a deputado federal. É o deputado George Moraes e o deputado Tião Gomes, né, que passou por muito tempo dizendo que não, que iria se aposentar, não seria mais candidato, mas que num arranjo ali do seu Partido Republicano se lançou na undécima hora. Né? Então, a gente viu essa brecha, viu esse espaço, né? São 12 deputados federais, né? Então a gente enxerga uma possibilidade de renovação, a gente abre espaços para amigos corretos, leais, conosco, exemplo de Segundo Domiciano, que foi um grande apoiador em 2022, agora é candidato a deputado estadual, e é assim que a gente faz política, né? Em grupo, né? Puxando e ajudando todo mundo, né, que foi correto conosco. Então, algumas bandeiras que eu defendi na Assembleia Legislativa, que eu também quero levar para a Câmara Federal, que são frutos da minha experiência pessoal. Eu sou anteontem foi o dia do jurista, foi o dia do advogado. Eu, por mais de 20 anos, advoguei aqui em João Pessoa, né? Eu sou professor universitário, por mais de 12 anos lecionei aqui no Centro Universitário de João Pessoa, fui membro titular da Comissão de Educação na Assembleia, então é uma bandeira importante, né? A infraestrutura energética, eu fui gestor aqui da Companhia Paraibana de Gás, né? E enxergo nas energias uma grande forma de você trazer novos investimentos, é algo que eu quero, e a legislação é eminentemente federal quando se trata de energia eólica, solar, gás e outras fontes de energia, de mobilidade urbana, onde fui secretário aqui E aí hoje o que a gente vê é no computador do governador Ribeiro, as estradas estão um tapete, mas na vida real do paraibano, né, acabei de falar de Itapororoca, quem vai de Mamanguape para Itapororoca, para Araçagi, para Guarabira, sabe que é uma verdadeira tábua de pirulitos, os carros danificados, prejuízo material e, claro, infelizmente, muitas vítimas. Então são bandeiras como essa, né, Rudinei, além, claro, de ter votado contra o aumento de impostos aqui na Paraíba, é um compromisso de governo de Efraim. E muita gente diz assim, Rudinei, é um dado que eu queria compartilhar com vocês, porque eu também sou membro da Comissão de Orçamento na Assembleia Legislativa. Na LOA, né, que foi apresentada, disse que a Paraíba pretende arrecadar em 2026 mais de R$1 bilhão a mais em impostos do que em 2025. Então, isso ratifica o discurso de Efraim no sentido de que o Estado arrecada muito e gasta mal. Então, há espaço, sim, para a redução de impostos, porque só esse dado, R$1 bilhão a mais de impostos de 2026 para 2025. Para cada R$1 que a Paraíba investe, a Paraíba gasta R$4 no custeio da máquina. Para cada R$1 de investimento, o Estado da Paraíba gasta R$4, certamente para pagar esses 134 cargos comissionados de última hora de R$15 mil que ninguém sabe o que faz. Então, o Estado gasta muito e gasta mal. Então, reduzindo impostos e enxugando a máquina, a gente vai ter dinheiro para investir.
1: 8h48. A conversa...
2: O Fernando tá assim, ó.
1: Tá fazendo aqui o dedinho, né? Passando ali, né?
2: Não é devendo, não.
1: Já disse. Olha. Nós vamos um breve intervalo comercial. Após o intervalo, a conclusão da entrevista, essa conversa com o deputado estadual e candidato a deputado federal, George Moraes. Vamos deixar um questionamento pro deputado George para o próximo bloco.
3: Vou deixar só essa para você. A gente sabe que para Efraim ele tem a disputa entre Lucas e Cícero. Dos dois, quem é mais difícil de enfrentar em casa em segundo turno? Como é que fica? Vai para quem?
2: A sua, Rodinei.
1: Olha, deixa esse questionamento pensando justamente também no horizonte de segundo turno. No que é que Efraim se apega e o seu grupo se apega? Pelos números de hoje, Efraim cresceu nas últimas pesquisas. E o que dá certeza do grupo em estar no segundo turno, seja com quem? Com Lucas Ribeiro ou com Cícero Lucena?
2: Posso deixar a minha?
1: Pode.
2: O governo tem acusado a Efraim, ao PL e a Cícero Lucena de chapa branca nesse primeiro turno. Tem chapa branca nessa história?
1: Estão batendo bola no debate?
3: Eita!
1: Daqui a pouco, após o intervalo, é isso que o pessoal do governo está tentando passar aí. Estão tentando bater bola no debate. E após o intervalo comercial, tem mais o Paraíba Boa, o bicho vai pegar na política.
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7: 8h57 na Paraíba, de volta no O Paraíba Boa, maior audiência do rádio, jornalismo paraibano. E você que está nos assistindo agora através do YouTube, né? Nos assistindo pela TV, vendo aí o trânsito da capital, o movimento na capital, né? As principais ruas da nossa capital João Pessoa, o trânsito mostrado aí pela nossa equipe em tempo real. São 8h57, deputado George responde aí pela ordem dos questionamentos deixados antes do intervalo, questionamento da Dayana Lucas.
8: Vamos lá, Dayana perguntou, né, sobre um suposto... Né...
9: Não, eu perguntei sobre os dois nomes, né? A gente sabe que tem Lucas e Cícero, dos dois adversários, qual vai ser mais difícil para Efraim e em caso de um eventual segundo turno? Quem seria melhor para vocês enfrentarem?
8: Ah, Efraim está no segundo turno, né? A gente trabalha unicamente com essa hipótese, independentemente com quem seja. É igual a Copa do Mundo, se o Brasil quisesse ter ganhado, ia ter que enfrentar a França, a Argentina, a Espanha, a Alemanha, né? Então, independentemente de quem quer que seja, né? Efraim vai para o segundo turno e vai vencer as eleições.
7: Questionamento deixado por Edney Oliveira.
10: Chapa branca, estão dizendo que nesse primeiro turno não vão encontrar conflitos entre Efraim e Cícero, que os dois estão batendo bola.
8: Não, não tem acordo, não tem chapa branca, não tem jogo de comadre. Existe um movimento mais do que natural, Edney, de Efraim ser oposição, né? Fomos eleitos pela oposição, permanecemos na oposição. Cícero é dissidência do governo. Então passou a discordar, né, da governança, do modelo. Então é um movimento natural, né, de quem está fora do poder, ele vai atacar as muitas fragilidades, né, e defeitos, né, do atual governo. Então, e centra em fogo, né, nessa tentativa de ruptura, né? O que nós defendemos é a não continuidade, né, dos 16 anos do PSB aqui no governo do estado. Então vejo como natural, né, de que tanto Cícero como Efraim, eles tenham nesse primeiro momento, no primeiro turno, né, um embate, um combate natural aos defeitos da atual gestão.
7: São 8 horas 59 minutos agora, 8h59, deputado George Moraes, agradecer o senhor pela vinda, por ter estado conosco aqui no Paraíba Boa. Muitas manchetes, ó, já tem manchete rodando aí, viu? Tô vendo aqui, já começou o pipoco de audiência e o manchete
9: rodando. O negócio aqui é ligeiro, viu?
10: Pode mandar mensagem pro seu público, só não peça a voz, em nome de Jesus, que eu não tenho um dinheiro para pagar multa, não.
7: Fica à vontade, deputado, aí para as suas considerações aí, principalmente falar pro povo da Paraíba que tá ali acompanhando agora.
8: Ah, obrigado, Rudney, Ednei, Dayana, né? Sempre um bate-papo rápido, inteligente. Provocativo no bom sentido, Né? Então fico feliz de mais uma vez retornar esses microfones. Claro, a gente está na expectativa, ansioso aí. Próximo domingo já está permitida a propaganda partidária, o material já rodando nas gráficas, estaremos percorrendo os cantos e recantos da Paraíba, levando nossa mensagem de renovação para a Câmara Federal, de cabeça erguida, com esse sentimento de mudança, botando fé, acreditando numa Paraíba que pode muito mais. Então, confiante, com fé em Deus, quero me despedir de todos.
7: Hoje no Paraíba Boa nós conversamos com o deputado estadual e candidato a deputado federal pelo PL da Paraíba, George Moraes. Disse que não tem bate-bola e provocou Aguinaldo Ribeiro.
9: Isso
10: vai dar um
7: bicho moído. Vai pegar na política essa semana inteira. Edneia Oliveira, Dayana Lucas, o programa tá ficando por aqui. Agora, o que não vai ficar por aqui é a repercussão de todas essas falas de hoje, viu? Todo dia tem.
9: E tem?
7: Tem, e tá mesmo? Sobrando.
9: Olha mesmo.
10: Deixa eu mandar um beijo pra você que teve a paciência de nos acompanhar até agora. Quem vai estar feliz hoje, sabe quem é, Budinei? Dona Raquel, a gente tá entregando.
7: Ah, na hora, né, rapaz?
10: Dona Raquel. Rapaz, antes disso, deixa eu mandar um abraço aqui pro meu amigo, que também é corintiano. O cara que tá pautando tudo lá em Patos, meu amigo Jordão Bezerra. Tá nos acompanhando também. A você que tá em casa, um beijo no coração. E até amanhã, se assim ele permitir, frisando sempre. Jesus é bom o tempo todo Jesus é
9: ele
10: bom.
9: Ele é bom o tempo todo na nossa vida. Um cheiro, meu povo. Obrigado pelo carinho de vocês, pelas mensagens que vocês mandam aqui no nosso YouTube e também no meu direct. É tanta mensagem carinhosa, é tanto aconchego, sabe, Rudinei, que eu tô ficando mal acostumada. É, cada mensagem de impulsionamento do nosso trabalho, parabenizando, acompanhando o nosso trabalho.
7: Bom,
9: isso é massa
7: bom.
9: Demais, é muito bom.
10: Já tá uma danadinha, já tá chegando a 10k já.
9: Olha aí, tô chegando a 10 mil seguidores no Instagram.
7: Vamos fazer uma festa nesse dia, viu?
9: Fazer aquela fotozinha aqui no 10k. Um cheiro, meu povo. Muito obrigado pelo carinho de vocês, viu?
7: 9 horas, 3 minutos da Paraíba. O Paraíba Boa volta amanhã, a maior audiência do rádio, jornalismo paraibano, pautando toda a Paraíba nas principais discussões, das informações políticas e dos bastidores do que a Paraíba tem para contar. 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
1: 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Bom dia, queridos irmãos e irmãs. Um alegre despertar para todos. Principalmente nessa Semana Nacional da Família. Vamos juntos pedir pela tua, pela minha, pelas famílias de todo mundo. Em nome do Pai, do Filho, do Espírito Santo. Amém. Senhor, amado Jesus, os profetas vos anunciaram como príncipe da paz. Os anjos anunciaram paz aos homens por ocasião do vosso nascimento. Morreste na cruz para consolidar a paz entre Deus e os homens. No dia da ressurreição dissestes: a paz esteja convosco. E por isso, ó príncipe da paz, no início deste dia, nesta manhã, venho pedir: abençoai e santificai a minha família. Peço, Senhor, a graça de que minha família possa ser, de fato, formadora de valores humanos e cristãos. Que todos nós tenhamos atitudes humanas de respeito, dignidade, de valorização do próximo, de promoção humana. Abra nossos olhos às necessidades do próximo. Senhor, pedimos a graça de que nossa família seja verdadeiramente uma família cristã, autenticamente cristã. Exemplo para aqueles que vivem perto de nós. Senhor Deus, afugentai todo o mal, livrai-nos do perigo de nos perder. E se em algum momento nossos olhares se distanciarem, Senhor, tome-nos pelas mãos e conduze-nos ao lar. Senhor Deus, abençoai a minha família e abençoai a todas as famílias. Afastai para longe das famílias brigas, desavenças, as drogas, o desemprego, a enfermidade, a mentira, a traição. Que a família seja, Senhor, um lugar de diálogo e de amor, de carinho e de afeto. Senhor, abençoai e protegei a minha família nesta manhã. Amém. Pai nosso que estais no céu, santificado seja o vosso nome. Venha a nós o vosso reino, seja feita a vossa vontade, assim na terra como no céu. O pão nosso de cada dia nos dai hoje, perdoai-nos as nossas ofensas, assim como nós perdoamos a quem nos tem ofendido. E não nos deixeis cair em tentação, mas livrai-nos do mal. Amém. Senhor, fazei da minha família formadora de valores humanos e cristãos. Um bom dia a todos. Amém.

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2: Peça para o Senhor fazer um milagre na sua vida, porque hoje a salvação entra na sua casa.

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a polícia do Espírito Santo prendeu um homem que estava foragido e era acusado de matar uma mulher em uma bicicleta elétrica, na frente da filha dela. As investigações apontam que o crime teria sido motivado por um atrito familiar. O suspeito foi localizado e detido, sendo encaminhado ao sistema prisional. A Polícia Civil informou que as apurações sobre o caso continuam, buscando esclarecer todos os detalhes do trágico episódio.

Opa, bom dia! Chega junto, eu sou o Thiago Alves e a partir de agora eu vou estar juntinho com você aqui no programa 100% Você, tá? O nosso zap já está liberado para você mandar aquele áudio, aquela mensagem pedindo a sua música, pedindo aí aquele som ou mandando alô pra geral. Manda aquele áudio bem bacana pra gente aí no zap aqui da 100.5 FM Líder. Vamos começar mais um dia, né? Agora 9 horas, 28 minutinhos. Hoje é 13, ó. 988121005, vou repetir, 988121005. Esse aí é o nosso zap. Ou liga pro nosso fixo, que é o 3229-1005. Programa 100% Você tá no ar com muita música, muita informação, previsão astral e novelizando. Aqui você, além de ouvir música boa, você fica aí atualizado no que acontece na vida real e também na ficção. Vamos começar com Henrique e Juliano, Última Saudade.

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1: Oi, gente! Nós estamos chegando aqui na nossa rádio preferida, maravilha de programação Neste Show! Hoje é quinta-feira, véspera de final de semana, dia 13 de agosto de 2026. Tudo bem? Tá na hora de trazermos aqui o nosso horóscopo, né? Tá claro saber o que rola aí no mundo dos astros aí pro nosso signo. Vamos lá, vamos começar então, bora! Alô, você de Áries! Interesses de trabalho e assuntos familiares terão prioridade hoje. Teu jeito estará mais focado e disciplinado, viu? É, você vai cuidar das tarefas mais monótonas e chatinhas e que nem tem sempre paciência de lidar. Bom, nos assuntos do coração, os melhores momentos devem acontecer na parte da tarde. O número da sorte hoje é 9, a cor é o azul. Hoje você tem tudo para triunfar e seus dons criativos vão ficar no auge. Tua liderança também deve despontar e será mais fácil convencer chefes, colegas ou clientes. A relação com o Love também estará abastecida de alegria, só não descarte imprevistos à noite, seja na paquera ou na união, viu? O número de hoje é 54, a cor é o prata. Geminiano, geminiana, hoje não vai faltar disciplina nem determinação para transformar ideias e iniciativas em grana no bolso. Bom, a dica é evitar atitudes rebeldes e intransigentes, ok? No romance, barre palpites de fora que podem atrapalhar a noite. O número da sorte para você é o 3, a cor amarelo. Câncer. E você de câncer? Nova iniciativa hoje, né, da lua. É um local... É hora de colocar seus planos em prática e suas ideias criativas em ação, tá, Chuchu? Na relação a dois, dará mais valor aos momentos íntimos e à privacidade com o Love. Número da sorte hoje para você de câncer é o 60, a cor é o preto. E assim, ponto final. Terminamos o nosso primeiro bloco aqui do Horóscopo do Dia. Eu volto daqui a pouco, a qualquer momento, e falo para você de Leão, Virgem, Libra e Escorpião.
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Agora 9h40, depois de uma sequência maravilhosa de músicas boas, essa previsão astral sensacional, tá na hora de a gente mandar um abraço pro pessoal que tá nos ouvindo, né? Antes, o nosso zap tá liberado, 98812-1005. 98812-1005. Ó, pessoal lá em Mari, pessoal em Sapé, aqui na região de Cura Espírito Santo também, pessoal tudinho ligadinho, mandando mensagem para o nosso WhatsApp, isso é muito gratificante, tá? Sabe que toda a região, toda a Paraíba está nos ouvindo nessa manhã. E quero começar na região de Sapé, o nosso amigo Matheus. Matheus está ligadinho aí na nossa programação. Muito obrigado, Matheus, pela sua audiência, tá bom? O meu amigo Vitor, também em Sapé, né? Sapé, que é a cidade do abacaxi, também está nos ouvindo nessa manhã. Muito obrigado pela sua audiência lá em Cruz de Espírito Santo, né? Aqui ao largo de Santa Rita. Vitória, Vitória, muito obrigado aí pela sua sintonia. Ela que tá mandando um abraço pro marido, o Marcos. Então tá aí, um abraço, Marcão. Sua esposa aí mandou um abraço pra você, tá bom? Em Mangabeira, Mangabeira, nossa amiga Flávia. Alô, Flávia. Muito obrigado pela sua audiência, Flávia. Também o Jonatas, né? O Jonatas, ele que está lá no Cristo, no bairro do Cristo, na capital paraibana. Muito obrigado pela audiência. Em Campina Grande, o Marlon. Marlon está ligadinho, já mandou aqui um zap pra gente também. Vamos para o nosso break comercial e eu volto já.

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0: Uma grande operação foi deflagrada no Distrito Federal, resultando na prisão de ao menos 30 suspeitos de fabricar e distribuir anabolizantes de forma ilegal. Agentes cumpriram 43 mandados de prisão e 64 de busca e apreensão. Além das prisões, a justiça determinou o bloqueio de R$32 milhões dos investigados. A ação visa combater o mercado clandestino de substâncias que podem oferecer sérios riscos à saúde pública.
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3: Bom dia, Tiago Alves. Bom dia a todos os ouvintes do programa 100% Você, da Rádio 100.5. Aqui é Rodrigo dos Bancários na escuta, nessa quinta-feira abençoada. Ligadinho aqui, ouvindo as melhores músicas, interação, informações que só o 100% Você tem. Quero mandar, Tiagão, aí um abraço também para Paulinho dos Bancários, que está na sua escuta, sempre na sua escuta. Ele disse que o seu programa é o melhor programa da Paraíba, viu? E também, Tiagão, queria pedir uma música. Eu gostaria de ouvir José Augusto, Juro Que Não Vou Mais Chorar. Um excelente dia, Tiagão, para você e para todos os ouvintes. Fiquem todos na presença de Deus.
4: Obrigado.

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1: Oi, gente! Tudo bem? A gente tá de volta aqui na nossa rádio preferida, Maravilha de Programação, nesta quinta-feira, né? É, já na véspera de final de semana, muito bom estar aqui e é hora de continuar previsões astrais. Vamos lá? Alô, você de Leão? Hoje você deve encantar e convencer sem fazer o mínimo de esforço. Inteligência, versatilidade e liderança serão seus trunfos para se destacar hoje, hein? Um bom diálogo vai resolver qualquer perrenguinho na vida 2 que possa aparecer aí. O número da sorte hoje é o 23, a cor é o rosa. O cenário também é favorável hoje no lado material para você e o din-din virá para o seu bolso, viu? Ô, virgem, é hora de explorar seu tino comercial e teu instinto para farejar oportunidades. Com o mozão, o clima fica tranquilo hoje. Número da sorte para a galera de virgem é o 54, a cor magenta. Libre amores! Ai, Jesus! Hoje, Libre amores que sonham com promoção estão com tudo e podem subir mais um degrau na carreira. Se você faz parte do time, confie em seus talentos e mostre suas competências para a gerência, pois terá mais oportunidades para chegar lá, tá? As chances de sucesso e conquista são nítidas durante o dia, mas haja rápido porque contratempos e lances inesperados podem atrapalhar a noite. Número da sorte hoje, Librinha, é o 22, a cor verde. E você de escorpião, quintou, você continua no corre, né? Então, bora lá, porque os astros garantem que hoje suas iniciativas podem trazer ótimos resultados no lado material e profissional. É, você pode se aproximar de alguém que é o seu número também. Se já tem um love, seja mais paciente e evite conflitos ao anoitecer, tá? Número de hoje para você de escorpião é o 53, a cor preto. E assim, ponto final, né, gente? Terminamos o nosso segundo bloco aqui do horóscopo e eu volto ainda hoje, daqui a pouco, e aí falo para você de Sagitário, Capricórnio, Aquário e Peixes. Continue com a gente, até daqui a pouco.
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2: Agora na Paraíba, 9 horas e 57 minutos.

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0: O Brasil ordenou a suspensão das transmissões ao vivo na plataforma Discord. A decisão da Agência Nacional de Proteção de Dados vem após a morte de uma adolescente de 13 anos que teria sido incitada ao suicídio durante uma live no aplicativo. A ANPD concedeu 3 dias úteis para que o Discord suspenda suas funções de vídeo ao vivo, alegando que a empresa não adotou medidas razoáveis para prevenir e mitigar riscos de graves violações de direitos de crianças e adolescentes. A polícia já deteve 5 menores suspeitos de ligação com o caso.
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Opa, estamos de volta aí com o programa 100% Você. Muita música no ar aí, ó. Vem na sequência, vem o Wesley Safadão com Natanzinho Lima, Mentira Estampada. Em seguida, Berg de Luca, né? Tocando aí Desabafo do Garçom, gente, ó. E também tem Léo Margalhães cantando um sucesso de da dupla, né? Leandro Leonardo, Não Durmo Sem Ela. Agora 10h03 nessa manhã maravilhosa. O nosso zap tá liberado. Se você ainda não mandou aquela mensagem, manda. Quero já mandar um abração ao pessoal do Mercado Público da cidade de Santa Rita, pessoal lá em Tibiri, no bairro de Tibiri também, na Feira Livre. Pessoal ligadinho, sintonizado com o rádio ligado na 100.5. Muito obrigado, tá? Pela audiência de vocês aí, gente. Um abraço bem apertadinho do seu amigo de todas as manhãs, tá? Lembrando que amanhã tem a pergunta do dia, sim, tem a pergunta do dia. Vai vir sorteio, tá? Amanhã vamos estar sorteando pra você uma troca de óleo lá em Nego Motos. Nego Motos que fica em Tibiri, na Avenida Nova, ali que vai pra Marcos Moura. 98812-1005, repetindo, 98812-1005. Vamos começar ouvindo aí, ó, o Wesley Safadão com Natanzinho Lima, Mentira Estampada, musicaço.

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1: Oi, gente, tudo bem? Aê, chuchuzinho, bora lá porque tá na hora de terminarmos o nosso horóscopo do dia nessa delícia de quinta-feira. Tudo pronto? Vamos? Alô, você de Sagitário? Sagitário! Ah, hoje a tendência é de quintar com olho no din-din. Você deve ter um dia dos mais rentáveis hoje, hein? Pode farejar negócio oportuno e conquistar melhorias com seu empenho. A 2, evite picuinhas com o mozão à noite, ok? Número da sorte 35, a cor creme. Capricórnio. Boas novas chegam dos astros e quem sai ganhando é você, meu consagrado, minha consagrada. Você pode receber notícia positiva de parentes distantes, hein? À noite talvez seja preciso dar uma parada nas arestas aí com o love, tá? Surpresas deliciosas devem marcar presença na pista para quem tiver solteiro ou solteira. Número da sorte hoje, para você de Capricórnio, é o 58, a cor violeta. Aquário. Senhoras e senhores de Aquário, dica de hoje, aproveite para colocar extratos, continhas e boletos em ordem. Se der, siga no embalo para fazer um bom planejamento para o futuro, hein? Marte vai reforçar sua disposição física e promete boas vibes na área da saúde. Você esbanjará charme e boa lábia para encantar quem pretende. Mas, ó, redobre a cautela à noite, pois conversas de contatinhos podem iludir, hein? Número da sorte hoje, Aquário, para você é o 23, a cor verde esmeralda. E você de peixes? O cenário tá redondinho pro seu progresso, você pode alcançar conquistas importantes nesta quinta. A dica é explorar sua inteligência, versatilidade e ideias para férteis, né? Para se destacar. E de quebra, faturar mais. Lance recente pode evoluir rapidamente para namoro firme. Já à noite, afaste interferências externas da vida 2. Número da sorte hoje, 57. A cor é o roxo. E assim, ponto final. Terminamos o nosso horóscopo do dia, prometendo voltar com vocês amanhã, tá, Chuchu? Mesmo horário aqui na nossa programação. Forte abraço, beijo, se cuida e até lá. Tchau, fui!
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2: Agora na Paraíba, 10:15.

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mercado financeiro brasileiro registrou volatilidade, com o Ibovespa operando em baixa e o dólar em alta. Investidores seguem atentos ao que chamam de risco Brasil, um conjunto de incertezas que impacta a economia nacional. Além disso, a divulgação do índice de preços ao consumidor dos Estados Unidos, que avançou 0,1% em julho, também influenciou o cenário global, com Wall Street encerrando a sessão em baixa e os mercados cautelosos.

0: Agora 10h20, 10h20, voltamos com o programa 100% Você. Quero mandar um abração, Terezinha, lá na Praia do Jacaré. Quero também aqui, ó, já mandar um abraço, tá? Adriana, ela que fala lá de Areia, tá pedindo o som de José Augusto. Aguenta, coração. Vamos ouvir o áudio dela aqui, vamos.
1: Bom dia, meu amigo Thiago. E aí, tudo bem, amigo? Aqui é a Adriana Xandapi de Areia, meu amigo. Eu gostaria de ouvir uma linda música de José Augusto, nome da música Aguenta Coração. Ofereço uma linda música pra você, sua linda família, minha grande amiga lá em Cabedelo, Terezinha, Rodrigo Santa Rita, o Robson Costa e você, sua linda família. Obrigado, meu amigo. Bom dia, meu amigo Thiago. Que Deus abençoe o seu dia.

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1: Oi, turma! E aí, tudo bem por aí? Por aqui tudo maravilha! Muito prazer, eu sou o Silva Júnior, mas pode me chamar de seu amigo! Tá no ar o Novelizando e o resumo da sua novela favorita. Hoje é quinta-feira, 13 de agosto! E a partir de agora, você fica por dentro das tramas da Globo! E a gente começa com a novela das seis, A Nobreza do Amor. Tonho imobiliza Omar. E Alica e sua família se impressionam com o talento do rapaz na luta. Marta repreende Virgínia por encomendar um vestido fora da cidade. E Diógenes protege a filha. Kênia aceita a aliança com Binta e pede perdão a Gendal. Marta conversa com Viriato sobre o comportamento de Diógenes. E ambos deduzem que Virgínia mentiu sobre a suspensão de sua punição. Belmira tenta despistar Viriato sobre a verdadeira causa da mudança de Diógenes. E Casemiro autoriza a busca por Tungestênio em suas terras. E esse foi o resumo de A Nobreza do Amor. Daqui a pouco eu volto com Coração Acelerado.
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2: Agora 10h36, 10h36, você ouviu a parte 1 do Novelizando, tá? Passou por aqui, Jean e Giovanni, Amor Clandestino, Zezé de Camargo e Luciano, tá? Saudade de Nós Dois e também José Augusto, Aguenta Coração. Quero aí, ó, a nossa ouvinte Terezinha mandou um áudio aqui, vamos ouvir nessa manhã. Bom dia, Tê.
3: Tiago Alves, como é que você está? Deus te abençoe, Deus te ilumine, dê sua saúde. Terezinha da Praia do Jacaré, obrigado pelo alô. Tiago, eu quero ouvir, Tiago, sabe quem? Eduardo Costa, A Gente Se Enrosca. Ofereço essa música para o meu neguinho Edu, ofereço para a Rodrigo Capegiana, Adriana em Areia. Para Irã de Manaíra, para Robson Costa, para você, Tiago, e todo que faz essa rádio maravilhosa, a 100.5. Abraço.
2: Um abraço, tá? A gente ia para o nosso break comercial, mas vamos ouvir Eduardo Costa rapidinho.

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a polícia do Espírito Santo prendeu um homem que estava foragido e era acusado de matar uma mulher em uma bicicleta elétrica, na frente da filha dela. As investigações apontam que o crime teria sido motivado por um atrito familiar. O suspeito foi localizado e detido, sendo encaminhado ao sistema prisional. A Polícia Civil informou que as apurações sobre o caso continuam, buscando esclarecer todos os detalhes do trágico episódio. Tira.

Eita, 10h45, estamos de volta. Muito obrigado, Terezinha, pelo seu carinho, tá? Todos os dias aí. Estava perguntando se eu estava melhor da voz. Muito obrigado, graças a Deus, minha voz já está quase 100% de volta, né? Gente, quero mandar aqui um abraço para moça. Alô, moça! Moça lá no bairro de Tibiri. Ela que está na escuta e ela gosta muito de ouvir a Cássia. Eu sei que ela gosta também de Mala Sem Alça. Vou tocar aqui para você, moça, a Cura. A Cura da Alma, tá? Cura da Alma, musicaço da Mala Sem Alça. Eu acredito que você conhece essa música e gosta também. Vamos ouvir? Mala Sem Alça, Cura da Alma.

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1: Muito bem, galerinha! Estamos de volta com mais um bloco do nosso Novelizando, edição desta quinta, dia 13 de agosto. Agora é hora do segundo bloco e a gente traz Coração Acelerado. Gente, como você sabe, hoje é o penúltimo capítulo, amanhã acaba a novela Coração Acelerado, a novela das 7 da Globo. Portanto, como a gente já citou ontem aqui no mesmo horário, a Globo não liberou o resumo do capítulo desta quinta-feira e possivelmente não vai liberar amanhã também. Mas não tem problema, segunda-feira começa a novela nova e a gente vai trazer o resumo da novela nova. Vai ser um novelão pelo jeito, Maurício Matar voltando à Globo. A gente vai ter outros atores e atrizes também que prometem fazer dessa trama um grande sucesso. Gente, daqui a pouco eu volto com Quem Ama Cuida.
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2: Agora na Paraíba, 11 e ponto.

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Uma grande operação foi deflagrada no Distrito Federal, resultando na prisão de ao menos 30 suspeitos de fabricar e distribuir anabolizantes de forma ilegal. Agentes cumpriram 43 mandados de prisão e 64 de busca e apreensão. Além das prisões, a justiça determinou o bloqueio de R$32 milhões dos investigados. A ação visa combater o mercado clandestino de substâncias que podem oferecer sérios riscos à saúde pública.

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0: Aí o som de Léo Margalhães. Diz pra mim, fonte de desejo.
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0: E na sequência vem aí um grande musicaço, Minha Honey, né? Pessoal lá em Lucena nos ouvindo aí, o cantor, compositor, né? Musicaço, gente, ó, vamos ouvir. Olha a letra aí, ó.

musicaço. Olha só, quero já mandar um abração pro pessoal lá em Lucena, que estão ligadinho, né? O nosso amigo Carlinhos Caminhoneiro. Carlinho, um abraço para você e seu grande companheiro aí, o Jailson. Eles que estão lá no depósito de construção, com o radinho ligado, nos ouvindo aqui nessa manhã. Carlinho e Jailson, muito obrigado aí, tá? Pela audiência de vocês e um forte abraço. Vamos para a nossa parte 3 agora do Novelizando.

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1: Muito bem, galerinha! Estamos de volta, reta final, último bloco do Novelizando. Desta quinta-feira, agora é hora de saber o que vem por aí no capítulo de Logo Mais à Noite, de Quem Ama Cuida, novela das nove da Globo. Dora, deixa claro para Ademir que seu casamento acabou. Silvana aceita comemorar o aniversário com a família perante a insistência de Tiago. César pede a Rafael para atender Brigitte em seu lugar. Pedro fica perplexo ao saber que Ademir se hospedará na casa de Carmita. Bruna se desespera quando Pedro insinua que deseja se separar. Pedro convida Adriana para jantar e Adriana declara seu amor por Pedro e os dois passam a noite juntinhos. Ui! Promete esse capítulo de hoje, hein? E esse foi o resumo de Quem Ama Cuida. Eu, Silva Júnior, fico por aqui com o Novelizando. Amanhã tem mais e eu conto com a sua audiência. Grande abraço, ótima quinta e até amanhã.
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2: 11 horas e 22 minutinhos, o programa 100% Você fica por aqui. Já agradeço aí a audiência, tá, de vocês, as participações. Muito obrigado. Amanhã tem mais, o mesmo horário. Tchau, tchau, gente. Um beijo, um abraço.

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0: 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São 12 horas, 4 minutos.
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0: Sejam todos muito bem-vindos ao Rádio Jornalismo da 100.5 AFM Líder. Hoje é quinta-feira, 13 de agosto de 2026. Edição de número 614 do programa Voz da Paraíba. Direto dos estúdios da Rádio 100.5 AFM Líder. A partir de agora, a informação sem maquiagem e a opinião com coragem. Vamos aos destaques do programa Voz da Paraíba desta quinta-feira. Tudo aquilo que a nossa produção preparou para você ficar bem informado.
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0: operação da Polícia Federal nesta quinta-feira aqui na Paraíba. Mira a casa de apostas PixBet. Cumpre mandados de busca e apreensão. Intercepta o carro do dono da casa de apostas e cumpre mandado para bloqueio de R$1 bilhão. A Polícia Federal investiga lavagem de dinheiro e descobriu o caminho do dinheiro do Brasil ao paraíso fiscal de Curaçao, um pequeno país na América Central procurado por grandes empresas no mundo inteiro. O jornal Estadão chama de estelionato puro. Entenda como Nelson Williams fraudou R$3,8 bilhões em impostos. E quem é Nelson Williams, dono de empresas suspeitas de fraudes tributárias de R$3,8 bilhões?
2: É moral.
0: E esse advogado foi que recebeu uma homenagem um tempo desse aqui na Paraíba. Policial militar baleado na cabeça durante a operação morre em João Pessoa. Um policial militar identificado como Ícaro Flávio, de 30 anos de idade, morreu após ser baleado na cabeça durante uma operação policial no bairro do Açude, em Santa Rita. Nas primeiras horas desta quinta-feira, ao longo da ação policial, um suspeito morreu e outros 6 foram detidos. Paraibana é morta após ter pernas e coluna quebradas por namorado em São Paulo. O suspeito de matar a paraibana foi localizado e preso pela Polícia Militar cerca de 3 horas após cometer o crime. Suspeito de estupro de adolescente de 14 anos é preso em Campina Grande. Agora os destaques das eleições 2026. Após o PDT anunciar rompimento com o governo de Lucas Ribeiro, a campanha de Lucas anuncia Rafaela Camaraense como coordenadora da campanha de Lucas. O governador agradeceu o posicionamento de Rafaela e falou que era para somar experiência e vontade à campanha. E o programa Voz da Paraíba recebe hoje mais uma pré-candidata a deputada estadual. A cabo PM Raquel, da Polícia Militar da Paraíba, vai postular um cargo de deputada estadual na Assembleia Legislativa. Daqui a pouco a gente conversa com a cabo PM, né, da Polícia Militar da Paraíba, cabo PM Raquel. E o jornal Estadão publica editorial com crítica pesada à decisão do ministro Alexandre de Moraes. Diz o editorial: ao quebrar sigilo de fonte, ministro criou precedente perigoso contra a liberdade de imprensa no país. Agora os destaques do esporte desta quinta-feira.

Ontem, no Mineirão, o Cruzeiro saiu na frente, mas o Flamengo empatou. Final, Cruzeiro 1, Flamengo 1, na Taça Libertadores da América. Em São Paulo, Palmeiras também começou na frente, 1-0, mas o Cerro Porteño do Paraguai empatou. Final, 1-1. Hoje tem Mirassol e LDU do Equador. Hoje tem Rosário Central e Corinthians. O jogo será 9:30 da noite. E o Botafogo da Paraíba viaja hoje para o estado do Amazonas, onde enfrenta o Amazonas no próximo sábado.

0: 12h13 agora na Paraíba. Boa tarde, Paraíba, amigos e amigas, um grande abraço. Começando o programa de hoje, desta quinta-feira, 13 de agosto de 2026.
1: Aquele abraço!
0: O programa Voz da Paraíba, que tem a apresentação de Marcelo José, de Carlos Magno e de Ivandro Oliveira.
1: Aquele abraço!
0: Na mesa de áudio, na técnica de som, Wellington Souza Boinha, lá de Lucena.
1: Aquele abraço!

0: 12h14 agora na Paraíba. Começa o programa de hoje trazendo a informação dessa operação, dessa mega operação contra a PixBet. A PixBet é essa casa de apostas que é de um paraibano. E essa operação da Polícia Federal hoje foi para bloquear R$1 bilhão. A Polícia Federal trabalha em dois campos, em duas linhas de investigação. Uma investigação contra lavagem de dinheiro e a outra em relação à sonegação, em relação ao pagamento de impostos. Advogado é um dos 17 alvos da Operação Arena, que investiga um grupo empresarial do Nordeste suspeito de exploração de jogos de azar e de apostas esportivas online. A ação foi autorizada pela Justiça Federal da Paraíba e envolve as empresas PixBet e PixStar, são duas empresas. A Polícia Federal realiza uma nova operação na casa do advogado Nelson Williams. Ele foi alvo no mês passado de uma operação do Fisco Paulista contra fraude no Imposto sobre Circulação de Mercadorias e Serviços em São Paulo e no estado do Paraná. Os agentes federais cumprem mandado de busca e apreensão na mansão do advogado em São Paulo, em decisão tomada pela Justiça Federal na Paraíba. O mandado faz parte da chamada Operação Arena, que investiga um grupo empresarial no Nordeste suspeito de utilizar estrutura societária e financeira no exterior para ocultar a origem e a destinação de recursos provenientes da exploração de jogos de azar e apostas esportivas. O principal alvo da ação é a empresa PixBet da Paraíba. A transação criminosa investigada também envolve a PixStar, empresa fantasma sediada na ilha de Curaçao, que fica no Caribe, no Mar do Caribe. Fica a 65 quilômetros da Venezuela. A Polícia Federal detectou pagamentos entre as duas empresas. Nelson Williams é suspeito de ser o operador financeiro do grupo investigado. Segundo a investigação, ele ocultava bens obtidos pelos criminosos de maneira ilegal, segundo a investigação. Williams é dono de dos maiores escritórios de advocacia empresarial do Brasil e soma 1 milhão e 400 mil seguidores em sua rede social. Em setembro do ano passado, ele também havia sido alvo por suposta participação em esquema de fraudes e desvios no INSS, mas também o advogado tem todas. É no INSS, é sonegação de tributos, é em lavagem de dinheiro, é em jogos de apostas e azar. Em todas o advogado está. No total, 17 mandados de busca e apreensão foram expedidos pela 4ª Vara Federal da Paraíba, além de medidas de quebra de sigilo telemático e bancário e sequestro de até R$1 bilhão e 100 milhões nos estados da Paraíba, São Paulo, Sergipe, Rio de Janeiro e Paraná. Que pancada, hein? Por meio de nota, o advogado Santiago, que representa Nelson Williams, disse que a relação entre o escritório do seu cliente e a PixBet é estritamente profissional e decorre da prestação de serviços de advocacia. A atuação do escritório em favor dos seus clientes limita-se ao exercício regular da advocacia, não se confundindo com as atividades empresariais por eles desenvolvidas. O escritório repudia qualquer tentativa de associar a atuação profissional de seus advogados às atividades ou condutas atribuídas a seus clientes. É preciso ter cautela para que o legítimo exercício da advocacia não seja indevidamente criminalizado em ação da natureza ou das atividades daqueles que o advogado representa. Está aí um trecho da nota do escritório, né, que faz a defesa do Nelson Williams. Nelson Williams, inclusive, foi homenageado por autoridades aqui na Paraíba e agora é alvo de diversas operações, né? A informação que nós temos é que a Polícia Federal chegou a fazer a interceptação do carro do dono da PixBet hoje pela manhã. Cumpriu 17 mandados de busca e apreensão e esse bloqueio de 17, esse bloqueio de 1,1 bilhão de reais. E a Polícia Federal divulgou, né, o esquema como funcionava a ida do dinheiro para a ilha de Curaçao, né? Olha aqui, ó, saída do dinheiro. O dinheiro de apostas era remetido para o exterior através de empresas de compensação financeira. Fase 2, empresa fantasma em Curaçao. O valor é recebido por uma empresa de fachada registrada em Curaçao. É um paraíso fiscal sem estrutura real ou funcionários. Fase 3, demandas dos sócios. Os sócios, de fato, demandam quantias que são justificadas com a emissão de notas fiscais em favor de empresa sediada em Curaçao. Tais notas justificariam, né, a reintrodução do dinheiro no Brasil. Ou seja, o dinheiro arrecadado pela empresa ia lá para a conta dela em Curaçao e outra empresa emitia uma nota fiscal contra ela, contra essa empresa, e pegava esse dinheiro e trazia de volta para o Brasil. Era assim que funcionava. Retorna ao Brasil. O dinheiro retorna ao Brasil como pagamento por serviços, né, supostamente prestados. Aí transferência de retorno com a justificativa de serviço, de Curaçao para cá, para o Brasil, para a empresa. E no final, lavagem concluída. O dinheiro retorna ao patrimônio da empresa ou de pessoas ligadas, envolvidas, e com aparência de origem lícita. Está aí o esquema desvendado pela Polícia Federal. É claro que as empresas têm o direito de se defender, né? Mas o fato é que a Polícia Federal está no encalço aí no caso da PixBet, que é um paraibano, né, que ficou milionário. É quem patrocina o Serra Branca, aquele time de futebol, quem pegou o time do Serra Branca e botou na primeira divisão, e agora botou no Brasileiro, botou na Copa do Brasil, e ele é quem bancou também o prefeito lá de Serra Branca. Ou seja, dinheiro para o time de futebol, dinheiro para a política. O cidadão aqui, ele tinha dinheiro de jogar fora, podia jogar nas margens ali da BR-230, como quem vem de Campina Grande para cá. Aquele trecho ali é Gurien, né? Em Gurien tem o Parque de Vaquejada, né? Que é muito, muito organizado, muito investimento ali naquele Parque de Vaquejada. Mas bem, ele vai ter aí os advogados para defendê-lo, para fazer a sua defesa, a sua justificativa, e vamos aguardar o que é que acontece. 12h22 agora na Paraíba. Vamos fazer o seguinte, Wellington, vamos já para o primeiro comercial. Na volta, a gente já conversa com a Cabo Raquel, Cabo PM, Cabo PM Raquel, que é pré-candidata a deputada estadual. Depois do intervalo, a gente conversa com ela.
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0: Muito bem, agora são 12 horas 31 minutos na Paraíba, 12h31. A notícia agora, o Wellington Souza. Se tiver aquele BG, o Wellington Souza, pode soltar aí. Olha a informação que eu já estou confirmando aqui, a notícia está no UOL, está no Metrópolis, está em diversos. Atenção, notícia que chegou agora aqui. Suposta fraude em filiação pode impedir registro de candidatura de Flávio Bolsonaro. Mandaram agora aqui para mim, eu fui pesquisar e a notícia já está nos sites e nos portais. Inclusive a pessoa que mandou para mim disse: Marcelo, aposta aí, a candidata vai ser Michele Bolsonaro. Metrópolis, Rádio Metrópolis, está aqui. Notícia agora, o senador Flávio Bolsonaro do PL não conseguiu formalizar, nesta quinta-feira, o registro de sua candidatura à presidência da República, como estava previsto. O motivo foi uma alteração na filiação partidária que fez o parlamentar aparecer no sistema da Justiça Eleitoral como integrante do partido Missão de Renan Santos. Mas se foi uma fraude... porque aí a questão é o seguinte: para ser candidato, você tem que estar afiliado a um partido no mínimo 6 meses antes da eleição. Então, se você quiser se filiar agora, não dá mais tempo.
1: Quer dizer que ele não era do PL, não?
0: Não, pela notícia que está assim, aparente, é que alguém foi lá no sistema do TSE e botou o CPF e filiou o CPF de Flávio Bolsonaro a outro partido para impedir ele de ser candidato, entendeu? Uma armadilha, uma armação. Em tese, eu estou dizendo isso aqui em tese, porque Flávio Bolsonaro sempre foi filiado ao PL.
1: Ô Marcelo, mas não tem uma... Porque assim, você quando vai se afiliar a um partido, imediatamente outro partido já tira você daquele partido. Você foi PL, aquele partido que ele estava já sai.
0: Não, mas ele não foi do partido Missão. Você não está entendendo. Fizeram uma maracutaia de filiá-lo ao partido Missão sem ele ter conhecimento, entendeu?
1: Sim.
0: Foram lá no sistema do TSE, pelo menos é o que a notícia está mostrando aqui, ó. A mudança foi identificada pela equipe de campanha no momento em que representantes de Flávio tentavam acessar o sistema do Tribunal Superior Eleitoral para realizar o registro. O episódio é tratado pela campanha como uma possível fraude, mas ainda não há confirmação sobre a origem da alteração. Por exemplo, alguém pegou meu CPF, se passou por mim e me filiou a um partido. E para a legislação, quando você está filiado em dois partidos, o que vale é o que você se filiou por último. Entendeu?
1: Que foi isso aí que ele está falando.
0: Que é esse partido Missão aqui. É. A defesa e os representantes do senador pretendem solicitar à Justiça Eleitoral a restauração da filiação de Flávio do PL. A equipe também deve pedir à Polícia Federal a abertura de uma investigação para apurar o caso. Segundo os registros disponíveis no site da Justiça Eleitoral, Flávio teria deixado o PL na quarta-feira, no caso ontem. A certidão de filiação partidária emitida pelo sistema aponta que ele passou a constar como integrante do partido Missão, partido presidido por Renan Santos, que também disputa a presidência da República. Apesar da alteração, a situação eleitoral do senador aparece como regular. No documento emitido nesta quinta-feira, o problema é que ele não poderia concorrer por uma nova legenda neste momento, já que a convenção partidária, as convenções partidárias foram encerradas em 5 de agosto. O que é que vai acontecer aí? Os advogados vão ingressar com ação na justiça para anular essa filiação dele ao partido Missão, informando que foi uma fraude. Então, o juiz vai conceder uma liminar para anular essa filiação dele à Missão e para que restaure a situação status quo, a situação anterior que ele era afiliado ao PL. É isso que vai acontecer. O prazo para o registro de candidaturas termina sábado, dia 15, que sábado que vem, às 19 horas. Partidos, federações e coligações devem encaminhar as informações à Justiça Eleitoral dentro desse período. Até o momento, 6 candidatos já formalizaram um registro no TSA. Luiz Inácio Lula, que busca a reeleição, Hertz Dias, que é do PSDU, Samara Martins, que é da UP, Wilson Grassi, que é do Democrata, Romeu Zema, do Novo, e Renan Santos, do Partido Missão. Eita, meu amigo, é bronca. Eu acho que ele vai conseguir uma liminar na justiça. A justiça vai identificar que houve uma fraude para atrapalhar a candidatura dele. Atrapalhar para que ele não pudesse registrar, não fazer o registro de candidatura. É uma fraude. Agora, quem está por trás dessa fraude? Não tenha dúvida que a Polícia Federal vai descobrir. Não tenha dúvida que a Polícia Federal vai descobrir. Você vai acessar aqui o site, você nos computadores, vai ter o IP, descobrir o IP, vai chegar na pessoa, vai chegar no computador. Não tenha dúvida que a... Eita, que campanha essa, viu? Igual não tem. Campanha pesada essa, viu?
1: Agora, eu acho estranho, Marcelo, porque assim, é o tempo todinho, esse tempo todo você pode ver. Eu sou do PSB. Eu sei onde é que eu estou. Se eu for, eu abro lá e sei toda hora que eu estou lá no PSB. E
0: mas isso ele também fazia, foi até ontem.
1: Sim, ontem. Agora tem que ver a data quando foi isso.
0: Foi feito ontem. O criminoso entrou no sistema ontem.
1: E afiliou ele ontem.
0: Então, os advogados só viram isso hoje quando eu ia fazer o registro, entendeu?
1: Tá certo. Precisa que isso aí já era velho.
0: Não, foi ontem. Inclusive, fizeram ontem exatamente para não ter mais prazo, para ficar em cima do prazo de registro, entendeu? Eu creio que os advogados vão ingressar com ação na justiça, o juiz vai reconhecer que foi uma fraude, vai restabelecer dele a filiação ao PL e vai autorizar o pedido de registro de candidatura
1: dele. E o presidente de missão, do Missão?
0: Não.
1: Não
0: tem nada a ver com o presidente do Missão. Não,
1: eu digo assim, porque quando você se afilia, às vezes o presidente tá lá, sabe que o cara se afiliou e tal,
0: Não, eu acho que não tem nada a ver com Missão, não, porque isso aí é um criminoso, né? Resta saber se ele agiu por conta própria ou se algum político tá por trás dele, pra querer atrapalhar a vida de Flávio Bolsonaro. Não tem a outra armação que fizeram com o deputado federal Alfredo Gaspar, que era membro do Ministério Público lá de Alagoas? Quer dizer, o comerciante está dizendo que houve uma armação para ele, uma menina, para fazer uma denúncia de estupro de Alfredo Gaspar. Alfredo Gaspar, membro do Ministério Público, cara organizado, família, e de repente vem uma acusação como essa. Porque no Brasil a gente tem um problema. No Brasil se faz a acusação e aí... para depois você chegar a uma elucidação, né, da história. Mas enquanto isso, você está pagando o pato.
1: Marcelo, só digo uma coisa. E cada campanha fica mais cebosa ainda. Toda campanha vai ficando mais cebosa, vai ficando mais, sabe, você vai...
0: pagando o pato.
1: Marcelo, só digo uma coisa. E cada campanha fica mais cebosa ainda. Toda campanha...

0: candidatos à presidência?
1: Acho que hoje uns 6.
0: 6. Agora sim, o brasileiro, a mídia também é culpada. Porque só fala em 2. É Lula, Bolsonaro. Lula, Bolsonaro. E os outros partidos? Por que não falam? É isso que me dói, sabe, rapaz? Pra fazer um debate, aí só leva só o que tem nome. Lula, Bolsonaro e o PT. Mas, pelo amor de Deus, e os partidos, os outros? É isso que, sabe, às vezes o brasileiro também apanha porque, por causa da imprensa também, eu acho também, viu?
2: Wellington Souza, mandar um abraço aqui a Dequinha Sanfoneiro. Dequinha Sanfoneiro disse que é sanfoneiro de primeira. Há muitos anos. Ele é de que cidade, Ilma? Ele é de... Nasceu no Pernambuco. De que cidade? Pedras de Fogo. Pedras de Fogo é onde fica a divisa. E também é Pernambuco, Pedra de Fogo é Paraíba. Tem uma rua assim que separa, né? Eu estive lá. Do lado de cá é Pedra de Fogo, do lado de lá é Itambé. E ele toca ainda. Ele tá com que idade hoje? 84? Eita, rapaz.
0: Marcelo, se ele passasse lá na festa de Raquel Maroja, ele tava aí.
2: Eita. Entendi. Então eu vou trazer ele pra cá, pra ele tocar aqui no estúdio. Ele é meu vizinho praticamente, eu passo lá, trago ele. Muito bem, seu Dequinha, um abraço pro senhor, tudo de bom. Tô aqui com a sua filha Ilma e com a Cabo PM Raquel, que é pré-candidata a deputada estadual. Eita, rapaz, que maravilha. 86, é? 84, que maravilha, olha. Ele tá durão, viu? Tá durão, com a sanfona. A sanfona aqui. Juliette é o nome da sanfona. Juliette.
0: Ei, Marcelo, isso deve ser gostoso no tempo do São João, né, Marcelo? Você senta lá com a família, ele fica lá tocando, você tá brincando, comendo milho. É muito gostoso, não?
2: É bom.
0: É muito bom. Vamos, Marcelo, diga. Só mandando aqui um abraço, que o cara parou hoje lá em Lucena, sabe? Que coisa boa, escuta o programa. Carlinho Caminhoneiro e Jailson, seu ajudante aí no depósito, aí em Lucena, viu? Um abraço do amigo Elton Souza.
2: Glória, 12h42 agora na Paraíba. Vamos conversar com a Cabo Raquel, PM, mais uma representante aí da PM, disputando cargo eletivo, disputando mandato de deputada estadual. Cabo Raquel, Cabo PM Raquel, bem-vindo aqui ao nosso programa Voz da Paraíba, muito boa tarde.
3: Olá, boa tarde, quero desejar boa tarde a todos os ouvintes do programa Voz da Paraíba 100.5 FM, né? Dar o meu boa tarde a Marcelo José e também a Wellington Souza, que está aqui. Dizer que para mim é uma satisfação grande poder compartilhar com vocês um pouco da minha história, do meu desejo, né, nessa carreira política, de realmente enfrentar a situação que nós estamos vivendo hoje, que não está sendo fácil, como você mesmo viu aí, leu, né, essa fraude com relação a Flávio Bolsonaro, que eu acredito que não é válido, porque o registro foi feito há mais de 15 dias, os nossos registros. Então, se essa fraude ocorreu ontem, então, na lógica, que com certeza vai ser avaliado e vai ser identificado, porque não tem como. Se houve já o registro, né? Se todos os registros de todos os candidatos já foram feitos em torno de 10 a 15 dias atrás, como é que hoje está se dizendo que Flávio está em um outro partido? Não tem lógica isso. Eu tenho certeza que isso vai ser apurado, entendeu? E vamos realmente verificar de fato de onde veio essa notícia, se é fake ou não.
2: Cabo PM Raquel, Cabo Raquel, eu lhe pergunto, como é que surgiu esse seu interesse em ingressar nas fileiras da Polícia Militar? Foi através de sua família? Foi seu pai? Alguém da sua família era militar? E, de repente, uma mulher... imaginar que hoje já é normal, mas algum tempo atrás era mais difícil, né? Você dizer, uma mulher ingressar na Polícia Militar, fazer aquele treinamento, utilizar uma arma, um armamento, ir para a rua. Então, era uma coisa que antigamente você não conseguia imaginar isso. Mas como foi o seu ingresso na polícia? Ingressou em que ano?
3: Eu ingressei.

0: Comecei na polícia em 2011, né? Que foi justamente naquele período de que a gente se mobilizou para poder ser chamado, né? Que foram os remanescentes. Mas bem, o meu desejo de entrar na polícia, meu pai é policial militar, né? Sargento França, conhecido por todos como Gessé. E como meu pai em casa, referência também na polícia. E é algo assim que veio do meu coração. Toda vez quando eu vinha via alguém fardado, eu olhava, ainda criança, e dizia: eu vou vestir essa farda. E um certo dia eu estava passando uma rua e eu vi uma mulher fardada e eu disse: eu vou vestir essa farda. Bem caladinho, uma pessoa olhou para mim e disse: você vai vestir essa farda. E eu guardei essa palavra no meu coração, né? E insisti, insisti por foram 3, 4. Foram, acho que, 4 concursos até que, enfim, consegui obter êxito,
1: Qual foi
0: né?
1: o ano do concurso seu?
0: O ano foi de 2008.
1: 2008.
0: Isso.
1: 2008, me lembro. Uma luta grande.
0: Isso.
1: Inclusive, eu divulguei muitas matérias sobre isso.
0: E foi aí quando começou os movimentos e o desejo de enfrentar a política, porque eu vi a força que a gente.
1: Pode continuar.
0: Víamos a força que tínhamos para poder alcançar e conseguir, algo que era certo, né? Porque se tinha abertura, no tempo o governador era, se eu não me engano, era
1: Em que ano?
0: 2008,
1: 2008 era Cássio.
0: era Cássio.
1: 2009 foi Maranhão. E 2011 foi Ricardo Coutinho.
0: Isso mesmo. Então, inclusive, eu até entrei em contato com a equipe, né, com Ricardo Coutinho, pedindo a ele essa. Porque Cássio, no tempo, ele já tinha afirmado, confirmado, que iria chamar todos os militares, todos os remanescentes concursados. Porém, só realmente fomos chamados no governo de Ricardo Coutinho.
1: Então quer dizer que a cabo Raquel ingressou na polícia após aquele concurso de 2008. Eu me lembro que teve um movimento grande para que o governo chamasse os policiais, né?
0: Isso.
1: Primeiro chamasse para fazer o curso, não é isso? Né,
0: Isso. Primeiro as etapas é. Primeiro vem o
1: Tem que
0: exame
1: passar por
0: físico, o exame médico, para em seguida realmente ingressar no curso. Primeiro tem todas essas etapas para poder. E realmente foi um momento assim, sabe, de grande conquista para gente que tem o desejo de ingressar na Polícia Militar. Foi um movimento grande que chamou a atenção de toda a Paraíba, inclusive ganhou força para que hoje os militares, não, os concursados sentissem desejo de também lutar para ser chamado. Inclusive tem uma grande número de concursados da Polícia Militar que está aí, né, lutando para que o governador chame, faça a convocação deles, né? E também está aqui o meu apoio para todos os concursados que estão aí na lista de espera para poder o governador chamar e eles passarem por todas as etapas e, né, realmente se tornar policial militar.
1: Muito bem, recebendo aqui com alegria uma policial militar, cabo PM, né, cabo da Polícia Militar da Paraíba, que está colocando seu nome à disposição do povo paraibano. E eu já participei de muitos debates lá com o Coronel Francisco, com outros policiais sobre a importância de se ampliar a representação da polícia no, nos poderes, nas câmaras municipais, na Assembleia Legislativa. Você vê, hoje tem um sargento Neto, que é policial militar, Cabo Gilberto, que foi deputado estadual e hoje é uma grande referência, deputado federal e líder da oposição na Câmara. Mas vou pedir licença aqui a Cabo Raquel para a gente trazer Sandro Lima com sua participação no programa. Pois não, Sandro? Boa tarde.
2: Boa tarde, Marcelo José. Boa tarde, Wellington Souza. Essa legião de ouvintes que nos acompanha todas as tardes, antes do almoço, a sobremesa, o início é o programa líder de audiência, que é esse nosso programa. Parabenizar aí a Cabo Raquel, né, pela escolha, né, de defender a sociedade como militar. Já me solidarizar com ela, a perca de um colega, né, policial militar, jovem, iniciando na polícia Militar há pouco tempo, mais determinado, mas é assim, as escolhas são feitas. Quem escolhe essa profissão, Marcelo, que é da segurança pública, como disse ontem meu amigo Vinícius Henriques, colega também e ex-colega de profissão, policial civil, a gente sai de casa, Cabo Raquel, não sabendo se vai voltar e muito menos como é que a gente vai cuidar da nossa família. Mas Deus abençoe a sua alma, desse jovem que perdeu ontem na batalha contra a marginalização, os marginais. Perdemos mais um policial militar, mas eu tenho certeza que Deus vai confortar o coração das famílias. Eu queria falar, Marcelo, bem rapidinho, pedir licença a Cabo Raquel, sobre o que o prefeito, o ex-prefeito Cícero Lucena e hoje pré-candidato a governador lucrou com a questão do PDT. 30 segundos, Marcelo. Se você que faz mídia, você sabe o quanto custa 30 segundos numa emissora de TV para divulgar qualquer coisa. Imagina na política, nas eleições. 30 segundos ajudem muito e tudo indica que amanhã o presidente do PDT nacional vem sim anunciar o apoio à eleição e à candidatura de Cícero Lucena para o governo do estado. Hoje há muitos rumores que outros poderão também desaguar na saída também do grupo do governo de Lucas Ribeiro. É uma decisão inesperada. O deputado Adriano Galdino, falei com ele rapidamente, perguntei a ele como é que ele estava se sentindo, Marcelo. Ele disse: Sandro, eu não vou comentar nada, porque talvez o que eu comente torne uma repercussão muito grande. Nós sabemos que tudo que Adriano fala, Adriano é prego batido, cabeça virada. Aqui eu quero parabenizar de público o posicionamento e a atitude do deputado estadual e presidente da Assembleia, Adriano Galdino. Mas poderemos ter muita novidade. E bota aí no cantinho aí, viu? Segundo turno, e como é que fica a situação do republicano? Será que o republicano, depois das eleições, vai conseguir digerir essa situação de Lucas Ribeiro na escolha? Então nós podemos ter muita novidade. Essa é a minha participação, só sei a mais querer bem e agradecer a Cabo aí, desejar toda a saúde, toda a paz e boa sorte. Nós precisamos de mulher na política para que possamos mudar, inclusive, os pensamentos e as boas vontades, principalmente a coragem de trabalhar, Cabo. Boa sorte, já me solidarizo com a senhora sobre o colega que perdeu a vida ontem à noite no confronto com outros marginais. Saúde e paz, Marcelo.
1: Um abraço, Sandro. Pois não, Cabo. Cabo Raquel.
0: Primeiramente, quero deixar aqui o meu agradecimento a Sandro e recebo de coração essas palavras, porque realmente não tem sido fácil. A criminalidade tem crescendo muito e a situação do policial militar está se tornando cada vez mais difícil para poder caminhar e andar, né, na sociedade. Agora, fica aqui a pergunta: se nós que somos policiais militares estamos enfrentando a criminalidade dessa forma, imagina um cidadão de bem, trabalhador, que é impedido de sair de suas casas, de montar seu comércio, de ter uma vida livre, né? Então fica aqui o meu agradecimento, as suas palavras também, me solidarizar com a família, né, desse militar, Ícaro, dizer que eu acabei, na verdade, há pouco tempo de ficar sabendo dessa notícia, aqui mesmo, né, ao lado de Marcelo e de Wellington, e realmente me chocou muito. Na verdade, eu estou até um pouco sem palavras diante dessa notícia, dessa triste notícia, porque cheguei a trabalhar com ele pouco tempo, conhecia ele e sei o homem, o policial militar que ele era, um homem íntegro, que realmente se dedicava à sociedade, trabalhava com vontade de trazer o melhor e defender a Paraíba, defender o cidadão da Paraíba. Fica aqui também o meu sentimento de tristeza a toda a polícia militar, a toda a família, diante dessa situação que agora vamos ter que encarar essa dor, que não vai voltar.
1: Imagina a dor da família, que a família está passando agora, né? O pai, o irmão, o filho, Ícaro, que saiu para trabalhar, para defender a sociedade e volta para casa no caixão.
0: Infelizmente, né? É essa situação do policial militar. É para isso que nós estamos, realmente para defender. A gente sabe que vai sair de casa. Agora, voltar para casa, aí já é outra notícia. Mas nós sabemos disso, né? Essa nossa disposição de realmente servir à sociedade, trabalhar e dar o nosso melhor. E é por isso, né, que eu também defendo a valorização da polícia militar, valorização salarial, né, ter mais condição para que o policial possa trabalhar dignamente, proteção, porque o Estado não protege o policial militar. O policial militar, ele é vulnerável diante das situações do dia a dia que ele acaba enfrentando. Então, aqui fica aqui também, né, o meu apelo ao governador, né, para que ele realmente analise a situação da Polícia Militar, que venha, né, realmente o que nós estamos solicitando, que é o escalonamento vertical, né, um salário digno, porque também escalonamento sem salário digno não dá em nada. Precisamos, primeiramente, honrar o nosso salário, aumentar o salário da Polícia Militar, valorizar, para que venha realmente um escalonamento vertical digno, que realmente venha valorizar o nosso trabalho. Porque está aí a resposta para a sociedade. É assim que acontece. O policial sai de casa, mas não sabe se volta.
1: Acabou. É uma notícia muito triste, muito triste. A polícia foi fazer uma operação hoje pela manhã, e aí o cabo foi assassinado por elementos, por marginais, por bandidos. Se o bandido chegou ao ponto de ter coragem de tirar a vida de um policial, é como disse a Cabo Raquel. E os civis, que não têm arma, que são indefesos, que moram lá perto desses marginais. Então, assim, é uma experiência horrível que a gente vive este dia de hoje, de quinta-feira, Cabo Raquel. Como a senhora mesmo falou aí. É uma experiência horrível. Isso mostra a ousadia, a capacidade desses elementos que integram as facções criminosas em todo o país hoje, viu, Carvalho?
0: Está muito difícil. Eu, como policial militar, eu posso te garantir com toda certeza, está difícil. Está difícil para a gente que é policial militar, está difícil para a sociedade, está difícil para o cidadão de bem. Hoje a população vive à mercê desses bandidos. Hoje a população não tem mais condição de ir e vir, de sair de suas casas, porque tem lugares aqui na Paraíba, né, em João Pessoa mesmo, que eles dominam completamente a área, que eles determinam hora, né, que o cidadão pode estar na frente da sua casa, que o cidadão pode sair, né, tem o Tribunal do Crime, que hoje o cidadão de bem que mora nesses lugares dominado por facções não pode nem mais sequer ter o apoio da Polícia Militar, porque se tiver o apoio da Polícia Militar, eles são totalmente confrontados por essas facções. Eu acredito que todos nós sabemos como é que está a situação, como está difícil cada vez mais, e é por isso que nós precisamos pensar e repensar. Né? E esse é o momento certo de você, que é cidadão de bem, que realmente não aguenta mais o nível de criminalidade que está crescendo cada vez mais na nossa Paraíba, de mudar essa situação. E você, como é que você vai mudar? Continuando com os mesmos pensamentos, com os mesmos votos, escolhendo as mesmas pessoas que só dão abertura para que essa criminalidade cresça? Não, é hora da mudança. É hora de você pensar quem realmente está para combater, né? Eu estou aqui também representando não só a mulher, mas representando o PL em si, né? O partido que realmente vem lutando e combatendo esse tipo de criminalidade, né? Estou com Efraim Filho, candidato a governador, e ele vem e fala fortemente que ele não fará pactos com facções, que o governo dele será um governo limpo para realmente trazer segurança para a sociedade. E eu estou justamente junto com ele nesse mesmo projeto, trabalhar junto com ele para trazer realmente o melhor para o povo da Paraíba, né? Trabalhar, né, uma forma que a Polícia Militar, que toda a área de segurança pública possa agir de uma forma eficiente para evitar, né, que essa criminalidade venha dominar cada vez mais a nossa Paraíba.
1: No período que a senhora passou na Polícia Militar, na ativa, passou por onde? Em que batalhões, em que companhias? Como foi a sua vida dentro da Polícia Militar?
0: Então, assim que eu me formei na Polícia Militar, eu fui direcionada para, antigamente, o CIOP, né, que hoje é o CICC. E foi de lá onde eu realmente tive todas as informações, porque a gente que trabalha, né, no CICC, a gente recebe a informação, né, de toda a Paraíba praticamente, tudo o que está acontecendo, os pontos críticos, onde tem mais assalto, onde a criminalidade é mais efetiva. Então, foi daí que eu tive uma maior visão, de fato, aonde na Paraíba tem o maior índice de criminalidade, de assalto, onde precisa de mais efetivo da Polícia Militar.
1: É quem primeiro tem notícia dos crimes.
0: Desse jeito, é quem primeiro tem a notícia. E, em seguida, eu me dirigi para Pedras de Fogo.
1: Eita!
0: Né? Pedras de Fogo.
1: Como é? Aquela área ali.
0: Ali é que foi...
1: Delicada aquela
0: delicada
1: área.
0: Delicada, porque...
1: Porque
0: meu
1: lá
0: Deus.
1: A fama é o seguinte, como a polícia tem a divisa, aí diz que os bandidos fazem o seguinte, a Polícia Militar trabalha até a divisa para cá, da Paraíba. A Polícia de Pernambuco trabalha da divisa para lá, em tese, uhum. Né? A não ser quando tem uma excepcionalidade. Aí diz que matavam do lado de lá e jogavam pro lado de cá. E matavam do lado da Paraíba e jogavam para Pernambuco. Então, Pedra de Fogo também é um teste de fogo para policial.
0: Bem, a Polícia Militar de Pernambuco é uma polícia extremamente eficiente e a gente trabalhava em conjunto, né, para resolver as questões de lá da área. Né? E o que acontecia?
1: É que a companhia lá em Pedra de Fogo?
0: Hoje é batalhão.
1: Hoje é batalhão.
0: Hoje é batalhão.
1: Na sua época era companhia?
0: Hoje, na minha época era pelotão.
1: Era um pelotão.
0: Era um pelotão, né? Tinha a primeira companhia que ficava em Alhandra.
1: Quem comandava lá, Cabo Raquel, na sua época? A senhora lembra, não? Ou é...
0: No... Me deu agora um branco.
1: É porque faz muito tempo, né?
0: Não faz muito tempo, anos, não. Não. 14, foi agora há pouco tempo, mas eu não me recordo.
1: E depois de Pedra de Fogo? Foi para onde?
0: Depois de Pedras de Fogo, sim, falar um pouquinho da minha história de Pedras de Fogo, porque foi lá onde eu realmente, de fato, enfrentei a criminalidade cara a cara. Foi aonde eu vi como os criminosos são... Meu Deus, é difícil até de falar o quanto eles não têm medo, o quanto eles enfrentam. Então, foi lá onde eu... Vi tiroteio, vi bandidos sem ter medo de polícia, bandidos fortemente armados. Foi de lá. Inclusive, esse é um fato que precisa ser estudado. Porque as facções criminosas, elas estão entrando primeiramente no interior, pela facilidade, né? Hoje em dia, a facilidade das facções dominarem o interior é muito grande. Então, esse foi o... É o principal ponto de acesso deles, são os interiores.
1: Eles se fortalecem no interior.
0: Para depois vir e invadir a capital. Hoje a gente tem vários municípios dominados pelo tráfico, onde, né, a sociedade não tem mais descanso, porque eles realmente estão usando, estão entrando primeiro pelo interior para poder dominar. Então foi lá que eu tive acesso... Cara a cara, porque até então no CIOP eu tinha o conhecimento para poder encaminhar e direcionar uma viatura para lá. E lá, em Pedras de Fogo, foi quando eu realmente confrontei de fato a criminalidade. E então, em seguida, eu fui candidata a vereadora e eu tive que voltar para João Pessoa. Aí foi nesse período que eu voltei para João Pessoa para poder concorrer, né? A uma cadeira. E
1: já tinha mais de 10 anos, então.
0: Já.
1: Porque tem uma legislação na polícia, né? Quem tem menos de 10 anos, por exemplo, se perder ou ganhar, você vai para a reserva,
0: não
1: é isso?
0: Isso. Não vai para a reserva, não. A gente simplesmente sai da polícia militar.
1: Desligada da polícia militar. Até 10 anos.
0: Dez anos para trás, não se pode.
1: Aí,
0: não
1: no
0: é
1: caso,
0: indicado.
1: Depois de 10 anos, fica na reserva remunerada?
0: Depois de 10 anos...
1: Se ganhar ou perder a campanha.
0: Isso, né? Vamos para a inatividade, né? E ficamos, né, na reserva. E em seguida, depois que passou a campanha, né? Como eu não tive êxito, aí eu fui transferida para o BEPTU. Lá trabalhei com o Coronel Bruno, né? E foi um momento de muito crescimento, aprendizado. Quero deixar também aqui...
1: BEPTU, só para quem está ouvindo o programa, é o Batalhão de Policiamento de Turismo.
0: De turismo, né? Isso. Lá eu trabalhei com o Coronel Bruno, né, o qual eu tenho um total estima, um homem muito competente, que realmente está sempre, né, na linha de frente combatendo a criminalidade. Né, deixo aqui também, né, o meu abraço a ele, à esposa dele... Né, e dizer que foi, para mim, também um momento de muito crescimento, quando eu passei pelo BEPTU. E após passar pelo BEPTU, teve a mudança de comando, e em seguida fui transferida para o 5º Batalhão. Né? Lá no 5º Batalhão, foi onde eu estou até hoje, porque estou aguardando ainda o meu afastamento. E hoje eu estou trabalhando no 5º Batalhão também, né? Uma área grande, que abrange bastante, né?
1: Sim. O comandante lá era o Coronel Benevides. Não sei se ele está ainda lá.
0: Não, quando eu fui era o Coronel Túlio. Aí logo em seguida houve mudanças de comando e hoje quem está lá é o Coronel Carlos. Né? Hoje quem está é o Coronel Carlos, Tarciso Carlos, né? O coronel que está lá também muito competente, né? Agradeço a ele todo o apoio durante agora esse meu afastamento, que tem me ajudado muito, contribuído para que, né, as coisas aconteçam de forma rápida.
1: É, aquela área do 5º Batalhão também é bastante complicada, porque aquela Valentina cresceu demais com comunidades, com loteamentos, e aí é uma população gigante para o 5º Batalhão dar conta ali, viu?
0: Isso, isso. Eu, inclusive, moro em Mangabeira, né? Moro no Mangabeira 8. E, assim, é uma área que realmente está crescendo, né? Mas o policiamento do 5º Batalhão é um policiamento bastante competente e efetivo, e tem realmente conduzido a área de uma forma que realmente as facções não têm explorado tanto assim o local, como em outras áreas, né, daqui da nossa capital. Então, o policiamento de Mangabeira, né, da área do 5º Batalhão, é um policiamento competente, que tem realmente trabalhado, né, e combatido a criminalidade da localidade.
1: Cabo Raquel, da Polícia Militar, por que escolheu o PL para disputar a eleição?
0: Olha, primeiramente, porque valoriza os princípios que eu acredito, como família, né, valoriza realmente o cidadão de bem, busca realmente trazer o melhor para o cidadão de bem. É um partido íntegro, é um partido que realmente as pessoas que escolhem têm posicionamento fixo e que não tem outras palavras que possam nos corromper, porque a gente sabe o que a gente quer, sabe para que a gente veio. Então, um partido como esse, que tem posicionamento firme, posicionamento certo daquilo que acredita, é algo que eu, como cristã, quero estar presente.
1: E a nominata do PL está bastante forte para esse ano, né? Está bastante forte.
0: Bastante forte.
1: A projeção é de fazer quantos? Na reunião de vocês lá, vocês projetam fazer quantos deputados estaduais pelo PL?
0: A projeção é de fazer, né, em torno de 6 candidatos. É para isso que nós estamos trabalhando, para realmente ter, entendeu? Ter uma linha de frente forte, né, na Assembleia, para que a gente realmente possa lutar de fato e trazer melhorias. Porque se a gente tiver uma linha de frente forte, né, apoiando o nosso governador Efraim Filho, a gente realmente vai conseguir mudar a situação da nossa Paraíba, vai realmente trazer melhorias para a nossa Paraíba. E eu creio muito que a Paraíba tem realmente acordado, que a população tem se levantado a favor, né, das nossas bandeiras, a favor daquilo que a gente acredita. A Paraíba não aguenta mais viver sob pressão, não aguenta mais viver sob o domínio de um governo que não, de fato, está disposto a mudar a realidade que nós estamos vivendo hoje. E hoje o que a Paraíba mais precisa e mais luta é por segurança, que é o que eu acho, de fato, que é a base de tudo. Um Estado que tenha segurança, que oferece segurança para o cidadão, vai dar condição desse cidadão progredir, vai dar condição desse cidadão abrir seu negócio, vai dar condição desse cidadão viver livremente, né?
1: O que a Cabo Raquel acha dessa decisão do governo americano de classificar, no caso, duas facções criminosas aqui no Brasil, como organizações terroristas? Foi tema de muita polêmica, cada um que traga a sua opinião. Mas a senhora, como policial militar, pela experiência, o que é que a senhora achou dessa decisão dos Estados Unidos de classificar essas organizações criminosas como organizações terroristas?
0: Eu, Raquel, apoio. Apoio porque eu vivo, né, essa realidade. Eu vivo a criminalidade, eu vivo de frente o que essas facções têm feito, né? Dominado cidades, dominado bairros, né? Não tem o Tribunal do Crime. O pessoal comenta tanto, né? Fala tanto da polícia, mas eles não abrem a boca para falar o que é que essas facções fazem dentro das comunidades, né? Olha, eu vou contar uma história rapidinho.
1: Claro, fica à vontade.
0: É, eu passei por São Paulo, Porto de São Paulo, e passei por uma localidade. E eu conversando numa lanchonete, uma senhora veio para mim e disse: olha, você não entra aqui nessa rua. Eu disse: por quê? Aí ela começou a relatar: porque aqui a facção não deixa você passar, vai lhe ameaçar, e tá todo mundo armado ali na esquina. E tem mais, eu tô aqui com medo porque pegaram meu sobrinho, a minha filha, e levaram para o Tribunal do Crime por conta do meu sobrinho ter brigado com um vizinho. Imagina a situação que a gente vive. É isso que a Paraíba quer? Essas facções dominando até a conversa e a briga de criança, né? E dando sua sentença. E muitas das vezes uma sentença sem dó, sem piedade. Eu não sei se o senhor viu o que foi que aconteceu no Renascer. Agora, há pouco tempo, a facção pegou dois jovens, né? E que graças à ação da polícia militar não chegou a realmente fazer o que eles estavam querendo. E levaram para um determinado local para, né, acabar com esses dois jovens, que eu acredito que também seja envolvido ali na área deles. Então, eu acredito que a Paraíba está vendo, a população está vendo como está lidando essa situação. Então, como é que eu não posso, entendeu, dizer que não são terroristas? São terroristas, sim. São pessoas que estão dispostas a dominar, a fazer o que precisar para poder ter o domínio da localidade.
1: Se a senhora chegasse eleita deputada estadual, o que é que a senhora pretende fazer pela sociedade? Quais são suas bandeiras, quais são suas ideias, seus projetos para melhorar a situação da população?
0: Primeiramente, uma das minhas principais bandeiras é a segurança pública. Eu acredito em uma segurança que realmente vai trazer uma qualidade de vida melhor para a Paraíba. E uma segurança pública que ela seja valorizada de fato, ela realmente vai trazer uma resposta. E a sociedade, tendo essa segurança, ela vai poder desenvolver. Ela vai poder desenvolver livremente no Estado, vai poder andar livremente no Estado, porque isso impede o desenvolvimento de uma sociedade, impede o desenvolvimento de uma cidade, quando ela não tem segurança, quando a pessoa não pode abrir seu comércio, quando a pessoa não pode levar os seus filhos livremente para a escola, quando os seus filhos não podem andar livremente pelas ruas. Então, essa é uma das minhas bandeiras. A segurança pública é uma das principais, não só porque sou policial militar, porque realmente eu entendo que um Estado que tem a segurança pública como prioridade, ela cresce. Ela cresce, ela dá condição, ela dá qualidade de vida para todo cidadão. E outra, algo que eu também tenho muito em mim, que é a mulher, né? Nós, como mulheres, precisamos realmente ter uma abertura diferenciada do que hoje a gente vive. Porque eu não cheguei aqui no partido para levantar nome de ninguém. Eu cheguei para criar a minha história. E é preciso que as pessoas realmente vejam isso como uma oportunidade, que as mulheres tenham a oportunidade de mostrar sua força. Deixa eu lhe fazer uma pergunta, Marcelo. Quem foi que lhe criou?
1: Minha mãe.
0: Você é hoje quem? Por quê?
1: Por causa da educação dos meus pais.
0: Desse jeito. Então, a mulher ela é referência desde a criação. Hoje, o homem é quem é devido ter uma referência como mulher. Sei que tem casos, né, que tem homem que realmente é o que cria, o que educa. Mas na maioria das famílias é a mulher. É a mulher que cria, é a mulher que forma, é a mulher que faz o homem ser quem ele é hoje. E por que não uma mulher estar no poder? Uma mulher que tem a capacidade de formar um homem. Por que não ela não estar no poder? Né? Trazer todo o conhecimento, toda a bagagem que ela tem para poder trazer melhorias para uma sociedade. Eu creio que não tem ninguém melhor do que a mulher para reconhecer a real necessidade de um Estado, né, e buscar o caminho certo para poder avançar, para poder fazer com que o Estado cresça, né, o Estado progrida, o Estado traga melhorias, principalmente para quem mais precisa. É, outra coisa também relacionada a essa mulher, eu fui criado pela minha avó. E a gente passou por muita dificuldade durante a infância.
1: Lá em Mangabeira?
0: Não, aí já foi aqui mesmo em Santa Rita, viu? Aqui em Tibiri 2.
1: Foi em Tibiri 2?
0: No bairro de Tibiri 2. Sim, deixar meu abraço a toda a população de Tibiri 2. Dizer que eu amo. Amo aqui esse município de Santa Rita. Amo essa localidade. Né? Morei aqui durante 14 anos da minha vida. E só após os 14 anos que eu fui morar em Mangabeira. Inclusive, o meu filho, ele mora aqui em Tibiri 2. Um beijo aí para o meu filho, para toda a família, que é daqui de Tibiri 2, João Mateus.
1: João Mateus, um abraço, João Mateus.
0: É, João Mateus, meu filho, 23 anos, muito inteligente, graças a Deus, né? Tá tomando seu destino de vida, ele é programador, trabalha nessa área e tá só crescendo, graças a Deus.
1: Já casou?
0: Não, tá não. Prestes a casar, tá se organizando, né?
1: Tá se organizando.
0: Tá ali, na linha, a mãe dele é Caxias, tem que fazer tudo corretinho, direitinho, né? Assim que eu ensinei a ele, porque foi assim que eu aprendi com a minha avó, né? Mesmo diante de todas as dificuldades.
1: Sua avó partiu, tá entre nós ainda?
0: Não. Infelizmente, quando eu estava no curso de formação, ela partiu, né? Mas ela partiu feliz. Feliz porque ela viu quem ela criou, né? Tomando o caminho certo, cada um no seu destino. Eu já estava entrando no curso, já estava no curso de formação da Polícia Militar. Então, foi durante justamente esse processo daqui, morando em Tibiri 2, né, que a minha avó, com toda a força, toda a garra que me
1: como
0: criou.
1: Como é que chamava sua avó?
0: Severina, mais conhecida como Dona Dina.
1: Dona Dina.
0: É. Então, com a garra dela, a força dela, lutando, trabalhando, né, para poder nos criar. Inclusive, a gente realmente assim, passou por muitas dificuldades. E foi justamente a assistência social que mudou um pouco a nossa vida. Porque se não fosse assistência social, a gente não estaria onde está. E é por isso que eu também defendo, né, assistência social de qualidade para quem mais precisa. Visar, de fato, para quem mais precisa, né? Sem roubo, sem fraude, sem desvio de dinheiro. E sim destinar para quem mais precisa. Porque eu sei o quanto isso mudou a minha vida. E mudou para ser quem eu sou hoje.
1: Hoje teve uma operação da Polícia Federal grande aqui na Paraíba, em cima da PixBet, essa casa de jogos, de apostas, né? E o que a gente está vendo no Brasil inteiro, uma pesquisa mostra já, parece que 15% dos brasileiros acessam as plataformas de jogos. E é muita coisa, um país de 220 milhões de pessoas, 15%, você imagina quantos... Então, assim, e a gente tem ouvido, é porque não chegam, assim, para a sociedade esses casos. Caso de suicídio, fim de casamento, o cara viciado, porque o psiquiatra já informou que isso desperta nas pessoas os mesmos sentimentos das pessoas que são viciadas em bebida alcoólica, em cocaína, em maconha. Então, assim, é mulher que às vezes se vicia em jogos, homem que se vicia em jogos, e aí vai gastando dinheiro, vende o carro, teve gente que vendeu o carro, tem gente que pegou dinheiro emprestado, e aí ficou numa situação, uma situação completamente sem controle. Às vezes acabou o casamento, às vezes a mulher tentou ajudar ainda até o fim, já houve mortes por causa disso. Isso é uma coisa que me preocupa muito. É claro que é um tema para quem é candidato a deputado federal, para quem é candidato a senador, porque é um tema nacional, né? É uma legislação federal, mas eu acho que as assembleias nos estados devem, pelo menos, debater, porque às vezes tem um grande equívoco das pessoas. Um candidato a deputado chega e diz, olha, eu ando muito preocupado com essa questão das casas de apostas. Aí o ouvinte em casa manda mesmo, ai Marcelo, isso aí é um assunto de lei federal, tem que discutir lá na Câmara, lá no Congresso Nacional, mas não é, minha gente. As assembleias podem debater esses temas, mesmo com a legislação sendo federal, mas debater do ponto de vista de conscientização, já que não pode mudar a lei, a Assembleia não pode mudar a lei federal, mas ela pode fazer o debate, né, para fomentar esse debate, para que as famílias se prestem atenção. Se o marido está com esse problema, a mulher chega lá e uma ajuda, leva ele no psiquiatra, diz, olha, está precisando de ajuda. É o mesmo jeito alguém viciado. Você só vai sair do vício, primeiro se você reconhecer que está errado, você reconhecer o problema, primeiro passo. Depois buscar ajuda, buscar ajuda. E hoje essa operação aqui foi em cima dessa da Pixbet, né, que é uma empresa bilionária. A Polícia Federal bloqueou R$1 bilhão e ainda investiga a questão de lavagem de dinheiro, já que o dinheiro desses jogos tem ido para um paraíso fiscal chamado Curaçao, na América do Norte, no Mar do Caribe, e depois esse dinheiro volta para o Brasil, né, como se fosse de origem lícita. Essa é a questão. Mas é um problema sério essa questão de apostas, viu, Cabo Raquel?
0: Sim, sim, é verdade. Mas aí é como você falou, né? Nós, como deputado estadual, que eu creio e assim eu falo, né, realmente podemos sim, né, trazer isso para os representantes federais. Eu aqui, como do PL, tenho como representante federal um homem forte que realmente vem lutando, né, para realmente trazer melhorias, fiscalizando, criando leis, né, estratégicas que vem mudando a nossa Paraíba, que é o nosso querido Cabo Gilberto Silva. Deixo aqui o meu abraço ao nosso deputado federal e dizer que sim, eu como deputado estadual irei sim trabalhar juntamente com ele, levando as pautas de interesse da população para que realmente seja tomado uma ação efetiva, né? Para poder trabalhar e diminuir, né? Diminuir, parar esse tipo de situação que vem destruindo as famílias. E como você falou, eu conheço pessoas, sem citar nomes, mas que realmente têm destruído a sua família, vendido carro, casa, para poder pagar o seu vício. Então, isso está se tornando realmente assunto para ser discutido de verdade, né? Porque realmente está se tornando uma doença. E doença só se trata com saúde, né? A gente trazendo o meio necessário para tratar essas pessoas, o Estado, né, criando, fazendo projetos para que abrace essas pessoas que queiram realmente mudar de vida e mudar essa situação que estão vivendo hoje.
1: A situação política hoje no Brasil é diferente antigamente. Antigamente você tinha Lula, o PT, sempre Lula, depois foi Dilma, e tinha ali um outro partido que era o PSDB, que uma vez foi Aécio Neves, uma vez foi Fernando Henrique Cardoso, aí botava um candidato de Ciro Gomes e tal. Hoje há uma realidade bem diferente no Brasil, ou seja, de um lado a esquerda, do outro a direita. E é um novo momento político, não é? Antigamente você falava quem é da direita, não sabia nem quem era da direita. Depois começou a se descobrir, não. Se eu zelo por esse caminho, se eu defendo essas pautas aqui, eu sou de direita. As pessoas começaram a se descobrir, eu sou de direita. E aí você tem hoje núcleos, grupos políticos, né? Em Catolé do Rocha, lá em Dona Inês, lá em Arara, lá em Mari, em Campina Grande tem um grupo muito grande de direita. Então, é um outro momento, né, Cabo Raquel, para quem é de direita, porque antigamente você não tinha esses grupos, essas bases. E hoje você diz, quando você sou de direita, aí você já tem muita gente para lhe ouvir.
0: É verdade. Inclusive, né, eu agradeço realmente, eu também era uma dessas pessoas que não tinha esse conhecimento. Eu não sabia, até há pouco tempo atrás, até uns 20 anos atrás, 15 anos atrás, eu não sabia o que era direita nem esquerda e nem me preocupava em saber o que era isso, né? E sendo algo tão importante para a sociedade poder realmente entender e saber o lado que deve escolher. Não é nem questão assim de lado, mas escolher aquilo que realmente ela defende. E a gente, né, a sociedade em si, deve agradecer ao nosso eterno presidente, né, Jair Messias Bolsonaro, porque foi graças a ele que hoje nós somos quem somos. Foi graças a eles que nós buscamos conhecimento, entender, ter interesse de saber o que é a política, de saber o que um deputado estadual faz, o que um deputado federal faz. Até hoje eu ainda encontro pessoas na rua que, quando eu falo sobre política, a eleição, eles me perguntam, mas isso é o quê? A gente vai votar em quê? Né? Ainda falta ainda muito, Mas eu creio que teve um crescimento muito grande de pessoas querendo buscar conhecimento e saber de fato o que é a política. Não é nem questão de direita e esquerda, mas de fato o que é a política. O que é que a política faz, o que é que a política traz, o que é que a gente pode conseguir com a política. Foi isso que eu vi a partir, né, de Jair Bolsonaro, que trouxe para a gente esse interesse de conhecer um pouco mais sobre política.
1: O Sargento Pontes, lá do bancário, está dizendo, eu conheço o pai da Cabo Raquel, o Sargento França, e o Major Melquisael está mandando um abraço também, está aqui na audiência. Major Melquisael, um abraço, meu amigo, obrigado pelo carinho da audiência. Deputado Sargento Neto também, um abraço, obrigado pelo carinho da audiência. Ô, Wellington, para quem disse que era a primeira entrevista, hein, Wellington? Eu pensei que não era a primeira entrevista, não, porque o desempenho...
3: Eu também, Marcelo. Eu achava que ia ser... A primeira entrevista ia ser aquela...
1: Tímida,
3: porque tem pessoas
1: caguejando,
3: que, tem pessoas que dá duas, três entrevistas, mas é aquela mesma coisinha, né?
1: Não e sai ela, do canto.
3: É,
1: e ela na primeira, engatou a primeira, passou a segunda, embora. Ela já tá na quinta, viu?
3: Exatamente.
1: Já tá na quinta, já tá na BR, em faixa dupla.
3: Veio de Cajazeira para cá, Marcelo.
0: Ah, Jesus.
3: Agora, Marcelo, sabe o que eu acho? Assim, todo mundo que chega aqui, todo entrevistado que vem aqui no programa da entrevista, pode prestar atenção que é pra todo mundo que quase passou aqui em Santa Rita, né? É. Morou aqui um pouquinho e foi já para outro bairro.
1: Passou pelo menos um pedacinho da vida aqui, né?
3: Agora, se foi jogador, isso foi político. Rapaz, é incrível. É Santa Rita é grande. Advogado, exatamente.
1: Jornalista e radialista tem demais, né?
3: Muito, tem muito.
1: Agora, Cabo Raquel. Qual é a nota do Cabo Raquel aí na entrevista?
3: Rapaz, eu vou dar a nota 9,5.
1: Eita, para não dar o 10? Só para não dar o 10?
3: Não, 10. 9,5.
0: Tô bem, né?
1: Cabo, quero agradecer aqui a sua presença, viu? Muito obrigado pela presença. Boa sorte. Para quem estava dizendo que é a primeira entrevista, tá desenrolada, viu, Ilma? Sim. Eu acho que é bem capaz de ser você que tá treinando com ela essas entrevistas, que ela chegou foi bem aqui. Cabo Raquel, obrigado pela presença, viu? Obrigado, boa sorte na campanha. Domingo começa a campanha propriamente dita, né? Campanha de rua, isso. Onde já se vai poder divulgar o número, onde já se vai poder pedir expressamente o voto, que não pode, agora a legislação não pode, só a partir de domingo. Então, um abraço, boa campanha. Andando pelas ruas aí, certamente lhe encontrarei nos semáforos, distribuindo o santinho, nos mercados. Quando lhe encontrar, eu vou lá falar. Cabo Raquel, sou eu, a senhora estava lá no programa, na 100.5.
3: Ô, Marcelo, e se ela andar perto de Raquel, aí pronto.
1: Hein?
3: Se ela andar perto de Raquel Moroja...
1: Se ela fizesse dobradinha com Raquel, uma para estadual, outra para federal.
3: E a gente sabe conversar, viu?
1: E aqui é a Cabo Raquel e a nossa diretora, que é pré-candidata a deputada federal. É, seria Raquel estadual e Raquel federal. Raquel, né? Tudo Raquel.
0: Que bom, né? Eu conheço, né? Como morei aqui, conheço Raquel Maroja, né? Ela realmente faz um excelente trabalho, né? Desejo sorte a ela.
1: Ela foi prefeita 3 vezes, Severino Maroja.
0: Isso mesmo.
3: De tudo... Raquel para Raquel.
0: De Raquel para Raquel, tudo no período em que eu morei aqui, né? Mas o meu partido ele está firme e posicionado, né? Já temos a chapa completa, Efraim, Queiroga, Cabo Gilberto Silva e Raquel França.
1: E presidente?
0: Lógico, meu presidente é Flávio Bolsonaro, sem dúvida.
1: E o outro senador?
0: No momento, a gente ainda está estudando, né? Mas alguém que o PL tem abraçado e tem é o Major Fábio. Né, que é um nome que a gente está estudando para realmente, mas eu creio que será ele, o nosso alguém que o PL vai abraçar, não só pelo fato de ser um policial militar, porque o conhecemos, sabemos da sua intenção, que é de realmente ter o mesmo posicionamento, né, trabalhar para a segurança pública, trazer melhorias para a nossa categoria, que é a polícia militar, e sem dúvidas é alguém que eu pretendo abraçar também, porque tem os mesmos ideais e pensamento que estamos trabalhando.
1: Cabo Raquel, obrigado pela entrevista.
0: Eu que agradeço, Marcelo, eu que agradeço, Wellington, muito obrigado por essa, né, satisfação de estar ao seu lado, alguém extremamente conhecido. Quando eu falei que vim aqui, todo mundo falou, oh, nossa, ele é gente fina, legal demais, e realmente confirmado, viu? Quem está me escutando aí, que falou muito bem dele, confirmado, e gente fina demais.
3: Aqui, viu, doutora? É o programa da sorte.
0: Meu primeiro.
3: Quem fala desse microfone aí vai chegar lá, viu?
0: Eu creio, eu creio.
1: Só vai crescer.
0: Quero
1: eu
0: também.
1: Vou pedir só para fazer uma foto com as duas, Raquel.
0: Todos.
1: A Raquel e Raquel, que já veio aqui acompanhar a entrevista.
0: Pronto, eu quero também dar um forte abraço para todos os ouvintes, desejar que Deus abençoe a vida de cada um, que se a gente não tiver Deus na frente, a gente não chega a lugar nenhum. Que possamos ter esse entendimento e reconhecimento da grandeza de Deus em nossas vidas. Um grande abraço a todos e fiquem com Deus.
1: 13h29, vamos ao intervalo, a gente volta já. Daqui a pouco eu vou trazer mais detalhes sobre essa informação. Formação está no Brasil inteiro pegando fogo. Quando a equipe do presidenciável Flávio Bolsonaro foi fazer o registro de candidatura hoje, foi o que aconteceu. Chegou lá o TSE e disse, olha, não tem como fazer o registro de candidatura não, de Flávio Bolsonaro presidente, candidato à presidência. Por quê? Porque aqui está constando que ele está afiliado ao Partido Missão. Aí a equipe já acionou a Polícia Federal, já foi a Polícia Federal fazer o registro e acredito que a assessoria jurídica de Flávio Bolsonaro vai conseguir uma decisão judicial anulando essa filiação dele à Missão, que foi indevida e que foi fraudulenta. Alguém acessou e filiou ele ao Partido Missão e eu acho que a justiça vai corrigir isso e vai permitir o registro de candidatura de Flávio.
3: Ô, Marcelo, eu nunca vi a Polícia Federal trabalhar tanto como tá trabalhando, viu?
1: E se prepare que tá só começando.
3: Eu me lembro que a Polícia Federal, pra entrar num negócio, era muito difícil, Marcelo. Hoje a Polícia Federal tá igual a Polícia Militar. Meu amigo, toda hora tá num canto.
1: Toda hora tem notícia.
3: É só notícia, é verdade.
1: Vamos ao intervalo, a gente volta já.
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0: é esse caso, viu? É esse caso da filiação do candidato, né? Do pré-candidato Flávio Bolsonaro. É, certamente um hacker acessou o sistema do Tribunal Superior Eleitoral e colocou o Flávio como filiado em outro partido. Então tá a bronca agora lá para a assessoria dele jurídica resolver. Já a assessoria já foi à Polícia Federal para tomar uma providência. Eu acho que se resolve. Você acionando a justiça para reconhecer que foi uma fraude e pede a anulação da filiação dele ao partido Missão. E aí volta ao status quo. Volta a filiação dele do PL, que era a filiação anterior. 13h41, ouvinte na linha? Ouvinte na linha. Alô, bom dia.
1: Boa tarde, Marcelo Zé.
0: Boa tarde, Bilzinho.
1: Boa tarde, o Edson Souza, né? O popular Boinho. Olha, e aproveitar aqui o gancho aí do seu programa aí, né? Você vê a Santa Rita aí, né? Tem um empresa toda hora pra uma pessoa, né? Com o Espírito Santo. Agora em São Miguel você tem mais levado de alternativa. Agora você que diabo é isso, né, velho? Você vê, olha, tá baiana, tem pra João Pessoa, mas sempre pro Cajá, sabe? Assim, pra Sapé, é o que tem. Aí eu faço apelo a os amigos da aviação Rio Tinto, né, pra dar onde aqui, pra São Miguel, né, pra viajar pra Pilar, tá baiana, João Pessoa, entendeu? Porque, você sabe, a alternativa, assim, sabe, a gente tem o carro não cheio demais, entendeu? O carro pequeno é parado. Aí eu faço um apelo, né? Minha amiga da Reação Rio Tinto aí, né? Assim, qualquer empresa, eu queria pra onde pra São Miguel da Itaipu, né? Sempre agradeço. Olha, e aproveitar aqui, Marcelo e Boinho, Edson, e vai pra a conselheira aí, né? A irmã Josa, o irmão Bandeira Cabral, o Estibiri, Marinha do Relógio, Mariquinha da Rodoviária, Dona Maria Cardoso, o Estibiri, né, como eu falei, Paulinho da Paz, nosso amigo Nan da Edelícia, e o nosso amigo, né, é o doutor aí, né, que faz o programa aí, né, o nosso amigo aí, né, você, né, o Elton Souza aí, e mandar um abraço aí para o rapazão, né. Um abraço para o seu Luiz Vieira, Mano Costa, e um abraço para a Aloysio Alves, e também um abraço para todos aí, né? Vou deixar meu contato no ar, para que amigos e amigas quiser entrar em contato com o Piozinho, é o 996-22-3162. Obrigado.
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0: 13h44, aqui conosco o deputado federal Cabo Gilberto. Acredito que ele está em Brasília, né? Hoje quinta-feira, não sei se ele está em Brasília ou já chegou. Deputado Cabo Gilberto, está em Brasília, já chegou a Paraíba. Por onde anda? Boa tarde, bem-vindo aqui ao programa Voz da Paraíba.
4: Boa tarde a todos vocês da bancada, em nome de Marcelo José, a toda a parte técnica, em especial a todos os ouvintes. Graças a Deus, já estou no nosso querido estado, a nossa amada Paraíba. Estou à disposição dos senhores. Cheguei hoje.
0: Deputado, a Brasília pegando fogo, não é? Com essa história do rapaz que fez um depoimento lá à Polícia Legislativa, afirmando sobre uma possível armação contra o deputado federal Alfredo Gaspar, deputado.
4: Exatamente, é o que a gente vem falando. Eu estava lá presente quando ocorreu aquela acusação vergonhosa do deputado Lindenberg, que envergonha a Paraíba, e da senadora Soraya Trambique, lá do estado do Mato Grosso. Então, a gente estava lá na hora, fizeram isso aí, porque sabia que o relatório vinha com as verdades que o Brasil precisa ouvir, com relação, obviamente, à polícia e a todo o escândalo que foi mostrado através de provas concretas com relação à participação do roubo dos aposentados que explodiu no governo Lula. Então, a gente sabia que o PT joga sujo, não tem escrúpulos. A gente tem já, todo mundo já sabe que é um PT, inclusive.

0: E hoje, vários aliados do PT fizeram várias declarações contra o PT. A própria Simone Tebet, o próprio João Campos aqui do Pernambuco, o próprio Boulos e várias outras lideranças atacaram o PT e, conveniência, agora estão juntos.
1: Deputado, o senhor protocolou um novo pedido de impeachment do ministro Alexandre de Moraes?
0: Protocolamos, fizemos ontem uma coletiva de imprensa para defender a própria imprensa brasileira. É mesmo, a grande maioria da imprensa brasileira passando pano para as decisões ilegais e inconstitucionais ao longo dos últimos 7 anos, quando o ditador da toga assumiu o poder do Brasil, tomou por assalto. Estamos hoje vivendo a ditadura da toga, comandada pela Suprema Corte do nosso país, que deveria ser o guardião da Carta Magna. Então, fiz esse pedido de impeachment porque ele rasgou o artigo 5º, inciso 14, no que diz respeito ao sigilo da fonte. Não pode. Todos os escândalos praticamente de corrupção do Brasil foram descobertos através do sigilo da fonte, respeitando. Chegavam as informações, a imprensa pegava e estourava. Aí, os escândalos de corrupção eram descobertos. E agora, com essa quebra? Então, eu fico feliz porque praticamente toda a imprensa brasileira, com exceção da senhora Daniela Lima, que faz parte do coluio com o STF, ficou passando pano, mas tudo bem, faz parte. Fizemos esse processo de impeachment e iremos apresentar 1 milhão, se for o caso. Sou brasileiro, não desisto nunca. A minha parte, como líder da oposição, continuaremos fazendo em defesa do povo brasileiro lá na Câmara Federal.
1: Deputado Cabo Gilberto, a notícia triste é da morte do soldado Ícaro Flávio, de 30 anos de idade, deputado, que foi baleado numa operação hoje pela manhã cedo e infelizmente faleceu.
0: Primeiro, toda a minha solicitação fico até emocionado, comandante, porque eu sei o que é policial, eu conheci esse policial, ele tem uma vibração enorme por ser policial, e infelizmente tombou por conta da ação constante dos criminosos que dominaram a Paraíba nos últimos anos. E eu venho criticando essa questão da segurança pública há muito tempo, muito tempo. Infelizmente, entra governo, sai governo e não muda a questão da segurança pública, que a gente vem denunciando de forma simples. Os policiais hoje não têm as mínimas condições de trabalho, não têm salário, não têm efetivo. A legislação capenga, culpa aí do Congresso Nacional, qual eu faço parte, e eu faço também essa crítica ao Congresso Nacional. Mas, infelizmente, o estado da Paraíba vem sendo tomado pelas facções criminosas. E hoje, infelizmente, aí perdemos um grande policial dessa última turma de soldados para o crime organizado. É um de vários que estamos perdendo aí. Todos os meses praticamente perdemos policiais, quando não se matam, né? Porque muitos policiais estão passando por diversos problemas psicológicos. Saúde mental na polícia está um caos. Polícia penal, a polícia civil, a polícia militar, por conta dos baixos salários, os policiais tem que tirar muito eixo, plantão eixo, mal para em casa. E você vê agora o governo Lula, através da Receita Federal, querer tributar o serviço extra dos policiais, meu amigo. Isso é um absurdo. Eu fico indignado com essas condições de trabalho dos policiais brasileiros. Eu mesmo sou policial por convicção. Eu via meu pai chegando em casa, fardado, desde criança. Eu queria ser policial de todas as formas. Mas depois que a gente entra e vê as condições dos policiais, a gente fica muito triste. Por isso que entramos na vida pública, para tentar melhorar as condições de trabalho. E a gente vem aos trancos e barrancos, através de muita luta, melhorando as condições de trabalho dos policiais da Paraíba. Com muita luta, com muito esforço. E lamentamos profundamente ter essa perca. Meus sentimentos à família do policial, bem como os seus amigos. Era um policial decente, Marcelo, um policial competente, amava o que fazia, e infelizmente perdemos para o crime organizado.
1: Deputado Federal Cabo Gilberto, a notícia que chegou agora, eu não sei se o senhor está sabendo já dessa informação, é de que a equipe do candidato a presidente Flávio Bolsonaro foi fazer o registro dele de candidatura para disputar as eleições e não conseguiu, porque o Tribunal Superior Eleitoral informou que consta lá a filiação de Flávio Bolsonaro ao partido Missão, e esse fato aconteceu ontem. Ou seja, a equipe de Flávio Bolsonaro já está na Polícia Federal fazendo um registro para a investigação e acredito que a equipe jurídica deve ingressar com ação na justiça para tentar restabelecer a regularidade dessa situação, ou seja, alguém supostamente, a gente não pode ainda afirmar com certeza, mas há indícios de que alguém utilizou de fraude para filiar o nome de Flávio, o CPF dele, em outro partido, para não poder ser feito o registro de candidatura dele, ou seja, atrapalhar a candidatura de Flávio, deputado.
0: O senhor está sendo muito comedido, Marcelo, até entendo, o senhor como jornalista tem que passar informação, mas eu não digo nem que tem indícios, eu digo que tem provas cabais, provas concretas dessa fraude, até porque todos sabem que Flávio Bolsonaro é filiado ao Partido Liberal, vai concorrer pelo Partido Liberal, teve as convenções, então alguém de forma maldosa, eu não sei se foi do próprio Partido Missão, eu não sei se foi do PT, eu não sei se foi do PSOL que tentou um ex-filiado matar o presidente Bolsonaro, eu não sei se foi do PCdoB, da Rede, desses partidos de esquerda que só defendem o que não presta no país. O Partido Missão não é de esquerda, mas é um partido que ajuda a esquerda com suas declarações contundentes contra o candidato mais forte. Então a gente vai só aguardar agora quem foi que fez essa fraude. Há provas concretas de fraude, porque se eu estou no PL hoje, se aparecer uma filiação minha em outro partido, é porque alguém fraudou. Então é uma prova concreta, eu espero que a Polícia Federal, a competente Polícia Federal de Estado, eu não estou falando aquela que cumpre as decisões ilegais do ditador da toga, eu espero que a Polícia Federal de Estado restabeleça aí a ordem enquanto os culpados e o TSE resolva a situação urgentemente, até porque o TSE sabe que Flávio Bolsonaro é do PL.
1: Deputado, obrigado aí pela sua participação no programa. Domingo começa a campanha propriamente dita, né? Aí a agenda fica lotada para percorrer a Paraíba toda.
0: Perfeitamente, vamos trabalhar duro a partir de domingo. Já temos vários eventos políticos, já pode pedir voto, já pode mostrar o número, já pode fazer campanha abertamente. São 45 dias. Que demora uma eternidade, Marcelão. Estou alertando a população, foi excelente o partido sair sozinho para mostrar a independência. Quando eu digo sair sozinho, não é porque estamos isolados. Temos palanques em todos os estados, com senadores e governadores. Temos a maior bancada de deputados federais. Temos a maior bancada de senadores na Câmara de Deputados. E vamos trabalhar aqui na Paraíba para fazer a maior bancada do estado com relação ao Partido Liberal, para darmos sustentabilidade ao próximo presidente da República, que vai ser Flávio Bolsonaro, se Deus permitir.
1: Obrigado, deputado. Um abraço grande. Boa sorte.
0: Obrigado a todos vocês, a toda a bancada. Quem está na bancada hoje, Marcelo?
1: Hoje conosco aqui o Wellington Souza e, mais em breve, voltando Carlos Magno, homem do chapéu, e Ivandro Oliveira.
0: Satisfação, Carlos Souza, a todos vocês. Muito obrigado pelo carinho, em especial a toda a sua audiência. Ótimo final de semana, estamos aqui na luta.
1: Obrigado, deputado. Cabo Gilberto, está aí a situação do presidenciável Flávio Bolsonaro, viu? É uma confusão grande essa agora, porque o prazo para registro de candidatura é até sábado, é até o dia 15, hoje são 13, então tem hoje, tem amanhã, sexta-feira e sábado para tentar resolver essa situação, viu?
2: Eu pensava, Marcelo, que você, para ser filial, você ia lá, assinava com a sua mãozinha, tudo, mas, rapaz, todo jeito tem sacanagem, né, meu irmão? Eu pensava que era um negócio difícil, eu pensava que você chegava, pegava seu papo, como eu fiz, fui lá e assinei, quer dizer... Rapaz, tem safadeira pra tudo esse mundo. Não tem nada mais com isso não, Marcelo. Não. Rapaz, tá imoral.
1: Vamos encerrar o programa de hoje com o quê? Com que música, meu caro Wellington Souza? Vamos procurar uma música aí? Procure uma música boa aí pra gente encerrar o programa de hoje. Padre Zezinho, ou Frei Gilson, ou Padre Zezinho, ou então Jota Neto. Bota aí, pensando bem, Jota Neto. Bota aí, Jota Neto, que saia boa música pra... Leva a paz, as casas, as famílias. Meu amigo Everaldo, Dona Graça, um abraço para vocês. Meu amigo Santa Rita, lá do Açude, né? Do bairro do Açude, um abraço grande. Nivaldo. 13h54. Um abraço a todos. Uma boa tarde de quinta-feira.

A Voz da Paraíba agradece a sua audiência. Estamos encerrando mais uma edição do nosso programa. Não esqueça, de segunda a sexta-feira, temos um encontro marcado ao meio-dia, aqui, com a bancada do programa A Voz da Paraíba. Muito boa tarde e até a próxima edição.

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0: 2h52 agora, hora certinha, 2h52.
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A polícia do Espírito Santo prendeu um homem que estava foragido e era acusado de matar uma mulher em uma bicicleta elétrica, na frente da filha dela. As investigações apontam que o crime teria sido motivado por um atrito familiar. O suspeito foi localizado e detido, sendo encaminhado ao sistema prisional. A Polícia Civil informou que as apurações sobre o caso continuam, buscando esclarecer todos os detalhes do trágico episódio.

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1: Fala, gente! Nós estamos chegando aqui na nossa rádio preferida. Maravilha de programação, né, Chuchu? Tudo bem aí? Tudo certo? Tudo beleza? Que coisa boa. Hoje é quinta-feira, véspera de final de semana. Hoje, dia 13 de agosto de 2026. Vamos lá, porque tem notícia do mundo dos famosos, né, danadinho, danadinha? É, essa galera tá aprontando aí. E olha, a gente vai começar falando pra vocês sobre o burburinho do novo casal famoso aí chegando, a Anitta e o Danilo Mesquita. Será? Os rumores de um possível romance entre o Danilo Mesquita e a Anitta ganharam força nos últimos dias, né? O ator teve no show da cantora em São Paulo e chamou atenção ao aparecer curtindo a apresentação ao lado de Mauro Machado, pai da artista, gente. E não foi a primeira vez que os dois foram vistos próximos, viu? Cerca de duas semanas atrás, Danilo e Anitta também teriam sido vistos juntos em um show do cantor Djavan, no Rio de Janeiro, em um camarote mais reservado. No fim de semana, Danilo ainda voltou ao show da Anitta no domingo, mas dessa vez teria evitado os fotógrafos. O ator está solteiro e já teve outros relacionamentos que despertaram, né, a curiosidade do público. Ele namorou durante cerca de 4 anos a Yomi Domênica, filha do rapper Mano Brown. O relacionamento terminou em agosto de 2025. Danilo também já foi apontado como possível caso de Bruna Marquezine, né, durante as gravações da série Amor da Minha Vida. Os dois interpretavam um casal e tinham bastante sintonia, mas nunca confirmaram um relacionamento fora das telas. Agora, a bola da vez é a Anitta. Mas até o momento também nada de confirmação oficial, né? Os dois não assumiram namoro e também não falaram publicamente sobre os rumores. Então fica aquela pergunta que a internet adora, né? Será que temos um novo casal no pedaço ou é apenas amizade? Hã? Por enquanto o romance está no campo dos rumores, mas que os encontros estão dando o que falar, aí estão, né? O que você acha? Não sei, muito suspeito, né? E o nosso Fofocando, gente, volta daqui a pouquinho. Já nós vamos contar pra vocês um babado. A Juliana Paes passou um perrengue numa viagem que ela fez pro Japão, gente. E tá processando a empresa Emirates, a empresa de aviões, a companhia de aviões. Daqui a pouco, né, a companhia aérea. Daqui a pouco eu conto pra você. Continue aqui, vai aí curtindo a programação da rádio preferida da sua vida e até daqui a pouco.
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2: Hora certinha agora, 3:13, isso, 3:13 agora.
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Uma grande operação foi deflagrada no Distrito Federal, resultando na prisão de ao menos 30 suspeitos de fabricar e distribuir anabolizantes de forma ilegal. Agentes cumpriram 43 mandados de prisão e 64 de busca e apreensão. Além das prisões, a justiça determinou o bloqueio de R$32 milhões dos investigados. A ação visa combater o mercado clandestino de substâncias que podem oferecer sérios riscos à saúde pública.

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1: Fala, meus amores! Tudo bem, Chuchu? A gente tá de volta nessa delícia de quinta-feira, hoje dia 13 de agosto. Vamos lá pra segunda de hoje, porque olha, quem diria que uma viagem pro Japão acabaria nos tribunais, hein? E ainda mais se tratando de Juliana Paes. É, a atriz e o marido, Carlos Eduardo Batista, entraram com uma ação contra a Emirates por conta de uma série de transtornos durante uma viagem para Tóquio. As informações são do blog jornalista Anselmo Góes, do O Globo, né? Segundo o processo, gente, o voo sairia do Galeão, no Rio de Janeiro, 3h30 da manhã, com uma conexão pouco mais de 2 horas em Dubai. Só que o planejamento foi por água abaixo. Depois de vários avisos de mudança no horário do embarque, o casal teria conseguido deixar o Rio somente às 10 horas da manhã. Bom, resultado, eles perderam a conexão em Dubai e a viagem, que deveria durar cerca de 26 horas, acabou chegando a impressionantes 43 horas e 35 minutos. Olha isso, quase dois dias, né? Rapaz! E não parou por aí não, viu? Durante o voo, a Juliana teria enfrentado outro problema. O mecanismo de inclinação da poltrona estaria com defeito. Segundo a ação, nenhuma solução teria sido apresentada pela tripulação. Por causa dos transtornos relatados, o casal pede R$32 mil por danos materiais e mais R$25 mil para cada um por danos morais. Ou seja, somando os pedidos, a indenização chega a R$82 mil. Agora a viagem para o Japão, que deveria render descanso e boas lembranças, acabou rendendo uma passagem pelo judiciário, né, gente? Bom, vale lembrar, os valores são pedidos feitos pelo casal no processo e ainda dependem, né, da decisão aí da justiça. Que coisa! Ah, tem perrengue pra famoso? Tem! Quando vai sair do Brasil é igual qualquer um, né? Tem jeito não. E o nosso Fofocando, gente, volta daqui a pouquinho com a última de hoje. Você que sempre sonhou em morar numa casa de famoso, de famosa, você pode ter essa chance. Você tem aí 30 milhões para desembolsar? A Virgínia Fonseca tá vendendo a casa dela, gente. Isso, a casa que foi o cenário da vida dela com o Zé, com os filhos. Olha só. Daqui a pouco eu conto, continuo e vou contar os detalhes da mansão lá em Goiânia. E quem sabe você não se interessa, né? Continue com a gente volta a qualquer momento.
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2: 3h43 agora, hora certinha, 3h43.
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o Brasil ordenou a suspensão das transmissões ao vivo na plataforma Discord. A decisão da Agência Nacional de Proteção de Dados vem após a morte de uma adolescente de 13 anos que teria sido incitada ao suicídio durante uma live no aplicativo. A ANPD concedeu 3 dias úteis para que o Discord suspenda suas funções de vídeo ao vivo, alegando que a empresa não adotou medidas razoáveis para prevenir e mitigar riscos de graves violações de direitos de crianças e adolescentes. A polícia já deteve 5 menores suspeitos de ligação com o caso. Yeah.

0: Gichão, já que tá nessa vibe, eu vou ter que relembrar o Mato Grosso Matias aqui.
1: Vai machucar mais?
0: Bruno e Marrone também. Convenhamos. Quem sabe canta aí com a gente, vem, vem.

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1: Fala, meus amores, minhas amoras, tudo bem, Chuchu? Que coisa gostosa. Hoje, quinta-feira já, é véspera de final de semana. Estamos aqui com o nosso Fofocando, nesta delícia de 13 de agosto, para falar para vocês sobre uma mansão que está à venda. E olha, tem muita gente que vai ficar interessada nessa casa, hein? Hã? A mansão que foi cenário da vida da Virgínia Fonseca, do Zé Felipe e dos filhos, tá procurando um novo dono, gente, ou dona. E o interessado, interessada, vai precisar desembolsar nada menos que 29 milhões de reais. É. A residência fica em um condomínio de luxo lá em Goiânia e tem números de impressionar, tá? São 3.269 metros quadrados de terreno. Só de área construída tem mais de 1.060 metros. E ó, é porteira fechada, tá? Compra tudo. A Virgínia alugou o imóvel enquanto a casa onde atualmente vive com a Maria Alice, a Maria Flor e o Zé Leonardo ainda estava sendo construída. E o novo proprietário vai levar uma mansão daquelas de novela. São 7 suítes com vista para a natureza, além de uma suíte master de impressionantes 144 metros quadrados. É bem maior que a minha casa, gente. Ai, ai, ai. Dois banheiros separados, dois closets e até varanda com banheira de frente para a mata. É para ver os bichinhos, né? A entrada também chama atenção. A porta tem 5 metros de altura e o hall, as salas de jantar e de estar, contam com um pé direito duplo de 6,5 metros. Gente, tem ainda muito mármore, escritório para 6 pessoas, brinquedoteca completa para as crianças, um terreno localizado em frente a 2 reservas naturais, com acesso privilegiado aos lagos, né? A mansão foi colocada à venda e já está sendo apresentada por corretoras nas redes sociais. Agora fica a pergunta, né? Quem será o próximo milionário ou milionária a chamar essa casa de sua, esse casarão de seu? Hã? Hã? 29 milhões? O novo dono vai comprar apenas uma mansão. Não, não vai, né? Vai comprar também um imóvel que já fez parte da história da família da Virgínia e do Zé Felipe. E queira ou não, isso faz diferença para muita gente. Não é? Ai, ai, ai. E aí, compra? Se tiver dinheiro, você compraria? Conta aí. E o nosso Fofocando, gente, fica por aqui, ó. Eu volto, tá? Amanhã, mesmo horário, aqui na nossa rádio. Forte abraço pra você, um beijo, se cuida e até amanhã. Tchau.
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0: Opa, hora certa, 4:13.
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2: Vamos lá, hora certinha aqui da nossa tarde, 4h36, pessoal. Vamos dar sequência, vamos lá.
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2: Ótima tarde para você de casa. Está chegando agora aquele momento especial. Final de tarde, claro, com aquele forrozinho das antigas pra gente recordar. Na mais popular do Brasil, sem

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4: Agora são 17 horas e 6 minutos em Santa Rita, na Paraíba.
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4: Está entrando no ar o programa Conexão Líder. Um programa feito para conectar você com as principais notícias do dia. Vamos agora aos destaques de hoje do nosso Conexão Líder. Luto na polícia da Paraíba. O policial é morto com um tiro na cabeça durante operação da PM no bairro do Açude, aqui em Santa Rita. Transforma Santa Rita. O prefeito Jackson Alvino assina mais uma ordem de serviço no Eitel Santiago e leva agora a obra de pavimentação para o bairro. O deputado João Gonçalves sobe a tribuna, dispara contra recesso na Assembleia Legislativa e cobra presença de deputados. O político tem que trabalhar os 4 anos. E o ex-governador João Azevedo registra a candidatura ao Senado, declara quase 2 milhões de reais de patrimônio e oficializa a sua chapa. A apresentação e produção do Conexão Líder é de Mano Costa. A apresentação, operação técnica e de audiovisual é de Luiz Vieira. 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No WhatsApp, mande áudio no Torpedo Líder pelo número 98812-1005. O telefone você já sabe, você já conhece, é o 3229-1005. Siga as nossas redes sociais, estamos no Instagram. O arroba da rádio no Instagram é o arroba 100.5 AFM Líder. O meu é o arroba Mano Costa, Mano com 2 N's, você já sabe. O arroba do Luiz é arroba Luiz Vieira PB. Com a gerência comercial de Osmar Queiroz, o garotinho, está no ar mais uma edição do Conexão Líder.
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4: Agora são 17 horas e 10 minutos, começando mais um Conexão Líder pela sua 100.5. A você, meu amigo, minha amiga, o nosso muito obrigado todos os dias, agradecendo a sua audiência, a sua companhia. Hoje, um dia muito difícil aqui na cidade de Santa Rita. O dia começou muito difícil, vamos falar disso daqui a pouco. Mas antes, claro e evidente, como todos os dias, agradecendo a você, a sua audiência, a sua parceria diária com o Conexão Líder, com a Rádio 100.5 FM, a quem nós agradecemos por nos ajudar a fazer o Conexão Líder todos os dias. Obrigado. E é difícil a gente começar, apesar de não conhecer o policial, o soldado Flávio, o Ícaro Flávio, 30 anos, né? Pai de família. Hoje de manhã, no início, nas primeiras horas da manhã, uma operação no bairro do Açude, da Polícia Militar, que visava prender pessoas envolvidas com tráfico, com facções. Todo esse movimento, esse agravamento em relação a essa situação que a segurança pública vive aqui na Paraíba, aqui em Santa Rita, na Paraíba, e em todo o Brasil, a gente sabe como é que tem sido as coisas. Estados do Nordeste vivendo sob tensão máxima. Casos aqui no Nordeste, os expoentes do problema, né? Das facções, do narcotráfico, da violência. Nós podemos citar a Bahia e o Ceará, que são dois estados que estão em vias de são cidades inteiras que são desocupadas pelos movimentos dos faccionados. Aqui na Paraíba, nós sabemos e precisamos reconhecer o trabalho que a polícia, as nossas polícias, as nossas forças de segurança realizam. A Paraíba, com todo esse problema, com todo esse alastramento, né, essa disseminação dos movimentos das facções, estados afora, Brasil afora, cidades afora, nós ainda somos, a Paraíba ainda é, um dos estados mais seguros do nosso país, do Nordeste, do país, sim. Nós temos algumas das polícias militar, a civil, temos a polícia penal, podemos citar a nossa Polícia Federal aqui na Paraíba, as forças de segurança, os nossos bombeiros militares, enfim. Nós temos forças de segurança das mais eficientes, das mais competentes de todo o país. E é preciso que, diante de todo o desastre que temos vivido dentro dessas comunidades, no que diz respeito à violência, nós precisamos chamar a atenção, enaltecer o trabalho das nossas polícias, dos nossos policiais, dos homens e mulheres bravos, corajosos, que estão nas ruas todos os dias para nos proteger e assegurar a nossa integridade física, a nossa segurança, nós enquanto cidadãos e cidadãs. Nós precisamos fazer esse reconhecimento num momento crucial, onde a guerra é travada todos os dias e por nós, do nosso lado da trincheira, nós cidadãos, cidadãs, nós população, a frente que nos defende nessa guerra que nós travamos com as forças que vêm contra, ou seja, vamos chamar de forças do mal, para dar uma nomenclatura, o que está entre nós e o crime são as forças de segurança, é a polícia. E nós precisamos entender isso. Não foi o caso de hoje. Hoje eu vi um relato de uma mulher que falou sobre o Bebeto, né? É o prenome do rapaz, alguma coisa, Roberto, mas que tem um apelido, não vou chamar de vulgo porque eu não conheço, não vou falar isso. Ela faz o relato de que foi morto, foi baleado numa situação, no engano. Eu vi esse relato hoje, 6 horas da manhã, nas rádios que começavam a veicular o fato. Eu vi esse relato, eu acho que é o Águia, na Arapuã, na TV Arapuã. O repórter Águia entrevistava essa pessoa aqui em Santa Rita e ela dizia que a polícia havia invadido aqui a casa, que eles já haviam sido postos para fora por pessoas envolvidas com a facção local do bairro e que ele não era envolvido. Eu vi esse relato dessa mulher. Então, em respeito a ela, existem confirmações do outro lado, obviamente, precisamos. Passei o dia ouvindo, colhendo fatos, ouvindo relatos, porque eu sabia que ia abordar esse tema hoje à tarde. Do lado que corresponde, ou que responde às forças de segurança, a polícia militar, que é o braço da nossa força de segurança, envolvida no caso, porque a polícia militar chegou adentrou o bairro do Açude pela rua da Macaíba e foi recebida com tiro, com bala. E quem atira na polícia deve receber tiro de volta, sim. É evidente que nós vamos defender sempre que a polícia, antes um bandido morto do que um policial. Isso aí não tenha dúvida alguma que é o que nós vamos defender. E aqui, depois que abrirmos os telefones, antes que se tente instalar um clima de fla-flu, de vertente política, de lado político, cidadão, independente daquilo que pensa enquanto política, até preferível que a política esteja fora desse debate e desse diálogo, preferível, precisamos ter a cabeça, ter o pensamento de cidadãos e compreendermos que quem nos defende do crime é a polícia. Como eu dizia, a polícia buscou adentrar o açude pela rua da Macaíba e foi recebida com bala. E respondeu com bala. Além do rapaz, volto a dizer, de apelido, de prenome Bebeto, que é assim que a mulher que deu a entrevista de manhã se referiu a ele. Parece que outro envolvido no crime também havia sido baleado, também morreu, enfim. E três pessoas feridas, infelizmente, lamentavelmente, o soldado Flávio foi atingido na cabeça com um dos disparos na troca de tiros que aconteceu na rua da Macaíba e veio falecer do hospital de trauma. Foi levado ao hospital metropolitano, constatou a gravidade dos ferimentos. O Hospital Metropolitano não é um hospital de portas abertas, aquele que atende através de uma urgência. Então encaminhou o Ícaro Flávio para o trauma, onde lá foi recebido, ficou em observação em estado gravíssimo e ainda durante a manhã veio a notícia do seu falecimento. E é isso que precisamos lamentar. Primeiro, dependente do que você, e eu falo direto a você que me ouve, não sei onde você mora nesse momento, independente do local, e aí que a gente começa, não é? Com o passar dos anos, do tempo, atravessando o tempo, a gente vê a cultura de algumas comunidades de apontar a polícia, de fazer movimentos contra a polícia, sabe? Como uma cultura antipolícia, e aqui não, aqui a gente não vai instalar jamais esse discurso anti aqueles que nos defendem da criminalidade, do roubo, do assalto, do assassinato, da presença de bandidos no nosso cotidiano, no nosso dia a dia, na rua onde a gente vai, um assalto no ponto do ônibus, aqueles dois malandros na moto que passam, param para fazer aquele assalto, muitas vezes atiram, matam um cidadão, uma cidadã, por conta de uma carteira, por conta de um celular, de uma bolsa. Mas é a polícia que está para combater esse tipo de coisa. E é preciso que a gente reconheça, volto, acho que a palavra é essa, mais do que tudo hoje, com o passamento do soldado Flávio, a palavra, eu acho que para mim, especificamente, sabe? Para mim, particularmente, a palavra que fica é reconhecimento. Precisamos reconhecer o papel exercido pela polícia no momento de combate, de guerra urbana diária que esses soldados, que esses policiais, homens e mulheres vivenciam no seu dia a dia, no seu trabalho, o trabalho que escolheram para seguir uma carreira, que é, enquanto significado, simplesmente assegurar a minha segurança e a sua que está aí do outro lado. É preciso que reconheçamos a importância de cada um deles para as nossas vidas. Fala-se muito que a polícia enxuga gelo, que a polícia prende, a audiência de custódia solta, que dispositivos de uma lei, de um código penal ultrapassado de mais de 80 anos permite a permissividade do nosso código penal. podemos colocar todos esses dados à mesa e podemos discutir, debater e dialogar sobre tudo isso, porque são argumentos válidos. Mas uma coisa precisa ser dita. Se não fosse o gelo enxugado pela polícia todos os dias, nós já teríamos sucumbido, enquanto sociedade, ao caos provocado pela criminalidade. É preciso que a gente compreenda isso. Por mais trabalhoso, por mais repetitivo, por mais rotineiro que para você e para mim, ou seja lá, a gente que costuma rotular tanto as coisas, dar sinônimos, tão significados tão simples a questões tão complexas. Se não fosse o enxugar gelo da polícia, nós já teríamos sucumbido à criminalidade completamente. Totalmente, assim, não tenha dúvida disso. Que o último degrau, o último estágio, o último grau, a última instância, a última rédea que se coloca em todo esse sistema em que vivemos, que fez com que ainda não tivéssemos colapsado completamente, nós devemos isso, e essa última instância, esse último grau, é a polícia. Como é que a gente não consegue ter essa percepção? Volto a dizer, exclua a política do debate. Porque eu posso aqui ter as minhas colocações, são claras, eu sempre digo que eu deixo muito claro em que posição estou, seja lá qual for o assunto, mas eu acho o seguinte, na minha visão, atirou contra a polícia, merece receber bala de volta. Independente da condição social, independente da cor, independente do local onde vive, independente de comunidade, se é bairro nobre, se é comunidade, ou se é favela, como queiram nomenclaturar. Quem porta uma arma, um fuzil, uma pistola, um revólver, uma espingarda, sei lá o que diabo o camarada porta, e atira contra a polícia, merece o revide. Ponto! Ponto! E antes que você me pergunte, sou a favor da redução da maioridade penal para situações extremas, atitudes extremas. Enquanto no país em que vivemos não resolvêssemos a situação das facções, da criminalidade, do tráfico e tudo mais que isso traz, reduzia-se ao quanto se pudesse a maioridade penal, ao passo de que o debate avançasse e tivéssemos estruturado uma rede carcerária, uma rede, a depender da idade, aqui eu tô abrindo flancos do debate, eu tô falando como um cidadão que pensa que tem os seus pensamentos, o seu raciocínio, as suas conclusões, as suas reflexões, algumas como leigo, obviamente, que aí a gente precisa de um sociólogo, a gente precisa de um assistente social, a gente precisa de um especialista em administração penitenciária, nós precisamos de um especialista em reeducação penal, reeducação social, acho que essa é a palavra correta, métodos, meios de se estruturar e modernizar uma rede carcerária, a depender de para onde seria reduzida a idade penal, 14, 12 anos, um sistema carcerário, penitenciário, que pudesse resgatar adolescentes da criminalidade para que se tornassem adultos conscientes e ressocializados. Como bem disse aqui outro dia o coronel Lucas, existem casos que já são casos perdidos pela sua experiência de prender repetidamente a mesma pessoa, compreende-se pelo seu grau de periculosidade que trata-se de um cidadão que não tem mais jeito de ressocializar. Para os casos de não ressocialização, penas mais duras, endurecimento do cumprimento dessas penas, fora essa história do quinto de pena com comportamento, com leitura de livro, pro cara que vai sair, vai continuar matando, vai continuar assaltando, traficando ou estuprando, ou seja lá o que for o crime, seja lá qual for o crime que ele tenha cometido. Então, a medida que nós propomos aumentar a população carcerária, nós precisamos criar meios para que esses conglomerados penitenciários não se tornem bombas relógio, vulcões prestes a entrar em erupção, que a qualquer momento podem eclodir rebeliões pelo país afora, e não duvidem, porque as facções hoje elas têm articulação suficiente para isso, para um movimento em todo o Nordeste, um movimento país afora, um movimento nacional. Pela precariedade do sistema penitenciário do Brasil, não tenho a mínima dúvida de que as grandes facções, as nacionais que adentram os estados, as cidades, as comunidades Brasil afora, criam conexões de uma estrutura nacional e de eclodirem uma rebelião em nível nacional a hora que quiserem, minha gente. Não tenho a mínima dúvida disso. Diante da situação precária que vários estados têm em seus sistemas penitenciários. Então, à medida que eu proponho e concordo que exista uma redução na maioridade penal, de 16 para 14, até para 12, se fosse o caso, diante do extremo do que temos vivido, armar um adolescente de 16 anos é muito fácil. Armar um adolescente de 14 anos é fácil. Eu ainda reduziria mais. E eu estou dizendo, vamos excluir a política disso. Sem sensacionalismo, sem tendências, mas analisando a situação que nós estamos vivendo. E aprendermos, além de discutirmos segurança não como especialistas, mas como pela percepção que temos da sociedade em que vivemos, nós precisamos compreender algo muito além, que é aceitar os contraditórios, porque eu tenho certeza que à medida que há coisas com que eu não concordo, existem pessoas que não concordam com os meus argumentos, então a gente argumenta e contra-argumenta. Contanto que nós tenhamos uma ampla mesa de debates, que nós possamos chegar a um denominador comum no final das contas, buscando soluções, não problematizando, não para cada solução um problema. É o contrário, para cada problema precisamos encontrar uma solução. Então, o que nós temos hoje, o que nós vivemos hoje aqui em Santa Rita, nos solidarizando com a polícia militar, sendo, além de solidários, consternados com o passamento do soldado Flávio, reconhecendo que era um homem que estava na rua todos os dias, usando sua farda, para assegurar a segurança do cidadão, a segurança do ir e vir, a proteção física, a integridade física, a mim, da minha família, da minha casa, assegurando o meu direito de estar onde eu preciso estar. E, em razão do trabalho que exercia, acontecer a tragédia que aconteceu, que hoje sua família enfrenta. Soube que era pai, que tinha uma criança pequena em casa. Tudo isso vai nos causando um sentimento de que, olha, você se sente, não é que você se sinta responsável, mas você diz, porra, o cara tava na rua, e por mais que eu não estivesse lá, mas eu sabia que, eu tenho a certeza que se houvesse um momento em que eu estivesse numa situação de perigo, e o soldado Flávio chegasse numa viatura, ou estivesse presente, eu tenho certeza que seria alguém que partiria de onde estivesse para me defender. Assim como você que está me ouvindo. Saudar toda a tropa do 7º Batalhão, que é aqui em Santa Rita. Através de todos vocês, eu saúdo o nosso Coronel Alcântara. Através dele eu saúdo toda a tropa, todo o batalhão. São várias cidades para dar conta, Santa Rita é só uma delas, é só a sede. É o ponto de partida do sétimo, mas aí a gente tem aí um monte, são 15 cidades, eu acho, que estão cobertas pelo sétimo batalhão. Veja que a partir do que aconteceu hoje aqui em Santa Rita, o debate se abre e ele avança, ele cresce, porque ele vai buscar muitos elementos para chegar onde no dia que vivemos hoje aqui em Santa Rita. Então, não é só lamentar, é reconhecer o papel importante que a polícia exerce neste momento em que nós, cidadãos e cidadãs, perdemos essa guerra todos os dias, por mais que isso não tenha chegado à minha casa, ao meu bairro, por mais que não tenha me atingido, mas os nossos irmãos que estão imersos em bairros que são ocupados por movimentos hoje. Entende o que eu quero dizer? Eles são... essas pessoas somos nós que estamos desse lado e nós somos essas pessoas que estão do lado de lá. Nessa trincheira, nessa fronteira imaginária de uma área já ocupada e que essas pessoas vivem sob a batuta, sob a rotina desses movimentos. Seria o quê? Uma espécie de estado paralelo? Sob que condições? Sob que regras? E a polícia não poder adentrar um bairro recebida bala. E aí há o confronto. Eu vi os áudios dos tiroteios. Muita bala. Assim, é bom, é salutar nós avançarmos com esse debate. Eu vou para o intervalo daqui a pouco. Vou para o intervalo e volto daqui a pouco. E vou abrir o telefone e fique à vontade. Óbvio que, de repente, alguém não se sentirá à vontade porque mora num bairro que existe uma ocupação, um movimento, uma coisa. Mas é importante, é muito importante que a gente abra os olhos, os ouvidos, a mente para a gravidade do que aconteceu hoje em Santa Rita. A expectativa é de que alguma coisa, consequências virão, sabe? E o que eu preciso dizer nesse momento é de que o cidadão, a população precisa compreender o papel da polícia, agora mais importante do que nunca. Ser solidário com a família, com a polícia, com a família do soldado Flávio e compreendermos que nós somos a parte mais importante do debate. Não haverá solução de problemas se nós não nos posicionarmos e não trouxermos para a mesa desse debate elementos factuais, elementos palpáveis, possíveis de serem discutidos, para que a gente alimente e enriqueça essa discussão, porque é dela que nós dependemos. O nosso futuro depende das decisões que precisam ser tomadas hoje. Se nós não nos posicionarmos, não nos colocarmos, não colaborarmos, somos nós que sucumbiremos a tudo isso daqui a algum tempo. A polícia precisa ser fortalecida mais do que nunca, para que esteja à altura em armamento, em condições de trabalho, em valorização profissional, em valorização pessoal, em tudo, para que esteja à altura dos movimentos que estão se buscando se fortalecer nas comunidades, nos bairros. E uma amostra que aqui em Santa Rita, a gente vê isso aí todos os dias no noticiário, mas nós hoje vivemos aqui, ó, no nosso bairro vizinho aqui do Açude. E essa operação acabou levando o valoroso soldado, o Ícaro Flávio, a quem nós prestamos nossa solidariedade, nossas condolências à sua família e a toda a Polícia Militar da Paraíba também. Eu vou para o intervalo agora e volto daqui a pouco.
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5: Agora são 17 horas e 41 minutos, voltando com Conexão Líder. Nós temos telefone aberto, 3229-1005, a partir de agora, já para você bater esse papo com a gente. Também o Torpedo Líder, que é o 988-12-1005 também, liberado para você mandar mensagem para a gente. Hoje o prefeito Jackson, ele esteve no Eitel Santiago. Mais uma ordem de serviço foi assinada hoje pelo prefeito, dentro do programa Transforma Santa Rita. Prefeito que tem lançado obras todos os dias, a gente sabe disso. Tem sido assim a rotina de Santa Rita, né? E hoje uma rua, deixa eu ver aqui o nome da rua, eu peguei até aqui, que é uma rua grande, gigante a rua que tem lá, essa rua lá no Eitel, que é assim, um corredorzão grande, que vai levar uma estrutura gigante para... Tá aqui o nome da rua, rua Demócrito de Souza Filho, grande, que vai levar uma estrutura gigante para... Tá aqui o nome da rua, rua...

0: Emília Neta, lá em Lerolândia. Temos o Gibson Maú, em Bebelândia. E temos o Tarcísio Buriti, em Odilândia. Foram as últimas escolas construídas aqui em Santa Rita. E aí, Jackson já anunciou a reabertura do Flávio Ribeiro, né? Onde hoje funciona a Secretaria de Saúde. Vamos reorganizar o prédio para a saúde, para reabrir a escola. E também essa nova escola construída lá na região do Eitel Santiago. Também vai ganhar essa... São 13 salas de aula. É muita gente. Então, assim, escola já toda estruturada, com toda a infraestrutura necessária, moderna, escola moderna, enfim. O Transforma Santa Rita, que tem levado asfalto, passo todos os dias, hoje as máquinas estão lá trabalhando lá no plano de vida, asfaltando aquela, a principal, já como eu disse ontem, asfaltou aquele acesso desde Arnóbio Maroja, ali na lateral do posto Almeida, até a entrada do bairro, e adentrou o bairro com mais asfalto pela rua principal, a rua que vai até o segundo girador e volta recebendo asfalto. Temos a Padre Roma já praticamente com o calçamento, a pavimentação prontinha, a Duque de Caxias, que é ao lado da Padre Roma, já pronta já há algum tempo. Temos a iluminação em LED sendo toda trocada na cidade. Isso tem até gerado um gargalo na reposição de lâmpadas, né, que as pessoas têm pedido para as ruas, para as áreas onde moram, porque a equipe de iluminação ela tem se desdobrado no serviço de renovação da iluminação da cidade, além dos serviços pontuais que tem buscado realizar com os pedidos aqui na rádio também, enfim, nas redes sociais. O pessoal tem acionado muito a equipe de iluminação. Isso quer dizer que quando você passa a prestar o serviço, que as pessoas veem que a coisa realmente funciona, querem também para sua localidade, isso aumenta, isso gera uma maior demanda de pedidos e é muito importante. Hoje a rua então Demócrito de Souza Filho recebe pavimentação em paralelepípedo lá no Eitel Santiago. Recentemente, Bebelândia, Santo Amaro, todos os bairros de Santa Rita sendo contemplados pelo Transforma Santa Rita, como bem disse o prefeito Jackson, um programa que visa investir cerca de 100 milhões de reais na cidade e toda a infraestrutura. O que mais que a gente tem para trazer hoje? Olha, ontem eu anunciei que hoje sairia um vídeo, né? Daqui provavelmente ainda hoje deve sair esse vídeo anunciando, confirmando aí o apoio do grupo do prefeito Jackson, que hoje é representado pela candidatura da Fernanda Alvino, a deputada estadual, quanto ao apoio ao candidato ao governo. Eu, obviamente, tenho a minha leitura, e só que aí não vou dar spoiler, não vou aqui gerar, né, o plot twist para você, mas cartas postas na mesa, fica meio claro, né, para onde vai o prefeito. Para mim, claro, límpido e cristalino, basta fazer a leitura da chapa ao governo que você compreende tranquilamente para onde vai o prefeito Jackson no seu apoio ao governo do estado. Então, vai sair um vídeo da Fernanda confirmando, nesse vídeo estará presente o candidato ao governo, ambos fazendo um convite para um evento, um movimento político aqui em Santa Rita no próximo domingo. Então, hoje ainda deve ser publicado esse vídeo. Vamos atender esse telefone. Olha, quem está comigo hoje na mesa aqui é Osmar Queiroz, viu? A honra da presença do nosso gerente comercial por aqui hoje. Léo Tec está de molho, Luiz Vieira está nas missões com o Trio LV e o nosso Osmar Queiroz conosco aqui em estúdio. Alô, boa tarde.
1: Boa tarde, Mano Costa.
0: Oi, João, boa tarde.
1: Boa tarde para o Luiz, né? Está nas outras atividades aí. Osmar Queiroz, o garotinho, narrador esportivo aí, emoção. Parabenizar aí o garotinho, né? Pelo excelente profissional, narrador esportivo, que a gente gosta de ouvir as transmissões. E vamos torcer aí para o Belo aí contra o Amazonas, viu, garotinho? Prepara a garganta aí que você vai narrar dois golaços do Botafogo lá,

0: Gesso, aí do Alto da Cozibra, Galeguinho da Própolis e toda a família dele, também Bandeira Cabral e a irmã Josa, né, esse casal maravilhoso, está na audiência, doutora Diandra, advogada trabalhista e direito presidenciário, é filha de Seixa, mora aí na Rio Estado, toda a família está na audiência, e as amigas Marinha do Relógio, a mãe dela, Dona Maria Cardoso, os filhos dela, né, Isaac e André, toda a família de Marinha do Relógio, Mariquinha da Rodoviária, Paulinho da Pai, Luiz de Tibiri, Ian e Dedé, grandes amigos aí, né, da planificadora Atlanta, aí do Rádio das Populares, e a nossa diretora Raquel Maroja, e a nossa eterna deputada Estefânia Maroja, e a nossa solidariedade com você aí, eu endosso toda a sua, todo o seu relato, né, a Polícia Militar, né, a nossa solidariedade, a família do soldado aí, né, rapaz, combatendo aí a bandidagem, e aí o risco que corre, né, então minha solidariedade à familiares do soldado e toda a Polícia Militar do Estado da Paraíba. Um abraço e boa tarde, Mano Costa.
1: Valeu, João. 3229-1005, telefone aberto para sua participação, liberado por aqui. Vamos lá. Alô, boa tarde.
2: Boa tarde, Mano Costa, tudo bem?
1: Fala, Marcão.
2: Ele tá na audiência aqui, acabou de ligar para mim, foi os irmãos Guarabira, viu? Estão em Lucena. Que farra é essa?
1: Sei lá, não faço ideia.
2: Oi?
1: Não faço ideia que farra é essa dos caras lá.
2: É, passa sábado, já que eles estão farrando demais aqui onde eles trabalham, para você pegar o tempero e jogue na conta de Marcão, viu? Que nem eles fizeram com o Jacelino Marcos, tá bom?
1: Tá certo.
2: Pegue tudo aí que você quiser, tempero, colorado, aí faça que nem Jacelino desse. Joga na conta de Marcão, Jacelino Marcão, que é minha amiga. O policial foi assassinado hoje, foi em Santa Rita.
1: Foi uma troca, a polícia realizou, entrou o bairro do Açude pela rua da Macaíba.
2: Eu me acordei com o tempo do tiro, fui para debaixo da cama.
1: Para uma operação policial e lá deu problema.
2: Eu fui para dentro do guarda-roupa, não deu jeito, para debaixo da cama, para a casa do cachorro, para cima do telhado, com medo. Só faltou ir para o meio da rua também, isso era o que faltava. Agora a Polícia Militar não é uma polícia guerreira. Você sabe, em 2016, a Polícia Militar aqui do Estado da Paraíba foi destaque, como as melhores polícias nível do Nordeste. Sabe qual é o pior salário da polícia aqui no Nordeste? Você sabe onde é o segundo?
1: Diga qual é. Diga.
2: Pior?
1: Diga.
2: Na Bahia. Tá, mas rapaz, o policial trabalha 30 anos, é 35, né? Arriscando a vida, certo? Quando se aposenta, ainda tem que ser descontado, parece que é 40% ou é 50%. O sargento Jorge, meu amigo lá de Guarabira, e o sargento Gedeone, sempre eles falam isso, rapaz. Que vergonha, rapaz. Tem muitos aí acamados, né? Em cima de uma cama, numa cadeira de roda. Que vergonha isso, hein? É por isso que a segurança da Paraíba do Brasil tá esperando através de aparelho, tá na UTI. Quero mandar uma boa noite para uma pessoa, posso ou não?
1: Eu sei quem é, mas você pode mandar sim.
2: Tá, vou mandar pra Yasmin, que mora na cidade de Mari, viu?
1: Oxente, não é pra Guarabira mais não?
2: Oi?
1: Não é pra Guarabira não?
2: Não, eu já mandei ontem, meu querido.
1: Você é danada. Ainda tem de Jacaraú, né, cara?
2: Não, a bebida de Jacaraú, a Beatriz de Jacaraú, a garota do momento, é amanhã. Agora é pra Yasmin, que mora na cidade de Mari, que tá estagiando. Ela vai completar agora, esse mês de agosto, um e o outro. Você sabe quantos anos é, não diga no ar não. Boa noite.
1: 21 outro? Ah tá, porque tem a 22, é? 3229-1005, telefone aberto para sua participação. Alô, boa tarde.
3: Boa tarde, meu caro amigo Mano Costa.
1: Opa.
3: Boa tarde, Luiz Vieira. Boa tarde, meu caro amigo, né? Osmar Queiroz. Boa tarde a toda a família Maroja. E aqui quem fala é Dilcio de Andrade. E aí, tudo bom?
1: Tá, tudo bom.
3: Pronto, e pra mim que tudo é, meu irmão, né? Consola a toda a família policial, né? Toda a família consola a família, porque os policiais soltam demais, né? Pra defender, né, pai? A população, é isso? Mas é assim mesmo, né, pai? Já pensasse. Mas é assim mesmo. Olha, e aproveitar, meu irmão, mandar um abraço aí pra. Eu comecei com ele há mais de meia hora pelo telefone, agora tá, ligou pra mim. Sabe quem é? Josinaldo de Vaziadão. Um alô pra ele aí, né? Josinaldo. E ele até mandou um abraço pra você, viu? E um abraço pra seu Luiz.
1: Sim.
3: Né? Vou mandar um abraço para o seu Luiz, para ele também, né? E também quero mandar um abraço aí para o nosso amigo, o Zé Mendonça aí, né? Que falou caso agora, o Marcão Santa Rita. Que, o homem com a corda toda. É o cara que sabe falar a verdade, né? Nosso amigo aí, Marcão Santa Rita. Parabéns, meu irmão. Você é um choro. E mandar um abraço aí para o nosso amigo, grande repórter, grande radialista. O nosso amigo Ezequiel Machado, né? Grande profissional. E mandar um abraço para o nosso amigo, né? Barra Pesada, Marinaldo Lira. Você tem que conversar com a máquina aí, né? Se tem na escuta do programa, para chamar o nosso amigo para fazer de manhã, né? Assim, de 5 até 7, né? O programa puxa com Barra Pesada. Eu escutei ele falando, o Barra Pesada na 5.5, o vou falar bem, viu? Marinaldo Lira. E também quero mandar um abraço aí para Dona Maria do Relógio, Dona Maria Cardoso, Mariquim da Rodoviária, um abraço para o Niba, e o rapazão é
1: lindo. Seu telefone, bora pro telefone.
3: Escute.
1: Você tá aumentando a lista, vá, cuide.
3: Eu quero abraçar também Zé Teixeira, Renata, Graciete, Tequinha, e agora eu vou deixar aqui meu contato lá, para que amigos e amigas quiser entrar e contar o Biozinho, anota aí, mano. É o 9 9 6 22 31 62. Lápis e papel na mão. 9 9 6 22 31 62. É com você, seu Luiz e Mano Costa e os Maquerões.
1: Valeu, Biozinho. Ele já aumentou ali, já botou a Niba, já botou todo mundo na conversa. É todo assim. Eu vou logo avisar seu Everaldo que já uns dois dias seguidos ele quer passar 5 minutos no telefone mandando um alô pro estoco dele. Ó, Osmar tá aqui hoje, o diretor comercial da rádio. Tu começa a falar em Mário do Gesso, em Tom Confecções, padaria não sei de quê, pra tu ver se o Osmar não vai te cortar, viu, cara? Alô, boa noite, boa tarde.
4: Alô?
1: Oi. Pronto, lá vem a outra assombração. Fala, cara.
4: E aí, garotinho?
1: Tá aqui, tá ali ouvindo, mandando um alô pra você, mandando tchau pra tu.
4: Tchau?
1: É. Mandando assim, dando com a mão, acenando pra tu, entendeu?
4: E Biozinho, hein?
1: Acabou de ligar, né? Se não botar freio, Biozinho, meu amigo, a gente termina amanhã. Né? Hã?
4: Ele já aumentou a lista dele, né?
1: É, ele já vai aumentando a lista, já botou a Niba, não sei quem, não sei quem. Se deixar, é correr pra meia-noite.
4: E aí O Brega anda 100.5.
1: Não sei, o diretor, o caba que fala das músicas tá aqui.
4: Eu vou fazer uma pergunta a ele. Você tá escutando, né? Edinho Cabral, ele vai fazer o Bregão aí, hein? Tô sabendo.
1: Como é, Josinaldo?
4: Edinho Cabral, o locutor, ele vai fazer o Bregão aí?
1: E o Edinho Cabral vem pra rádio? Tô sabendo não.
4: Hein?
1: Tô sabendo não, tô aí não.
4: Tá ouvindo?
1: Tô lhe ouvindo, meu filho. Eu não estou sabendo de Edir Cabral aqui na rádio, não.
4: Ah, sim.
1: Ele ligou pra essa besteira.
4: Eu posso Fala. Dar uns alôzinhos?
1: Mande alôzinho, mande.
4: Para o Luciano Coxinha.
1: Ah.
4: É para Deusinho, São Miguel Taipu aí, João Batista.
1: Sim.
4: Para a Lúcia de Aranda, né? Minha namorada.
1: Certo. Lúcia não, Dona Lúcia.
4: Dona Lúcia, pra você aí, garotinho, Luiz Vieira,
1: é.
4: E todos os ouvintes aqui que estão me ouvindo.
1: Faltou
4: aí.
1: Faltou uma pessoa.
4: Coxinha?
1: Não, dona Mariquinha, né, cara?
4: É, a minha mãe, claro. Mariquinha, aqui de Vaza Nova.
1: Isso.
4: Até amanhã aí, entendeu? Tchau.
1: Eu vou dizer, o Caps da 100.5 tá com a moléstia hoje. 3229-1005, o telefone tá aberto pra sua participação.
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1: Eu acho que deve ter torpedo por aí, viu, Sosmar? Essa hora, tenho certeza que o rapazão já mandou torpedo pra gente. Mas, meu Deus, quem mais manda é ele. Bora.
6: Rodrigo Carpegiani de Santa Rita, boa tarde aí, mano. Luiz Vieira. Gostaria de mandar as alusinhas, vai para o Robson. Os Bateiros do Garotinho. O Ratsu CD. Terezinha de Cabedelo. Adriana Lima de Areia. e vai para todos os ouvintes da 5.5, a FM Líder.
7: Boa tarde, meu amigo Mano Costa, Léo Tex, Luiz Vieira. Boa tarde para tu, faz 100.5. Aqui é Paulo da Paz, do Alto das Populares, mano. Mano, tem um pedido aí para nossa amiga Verônica. Eu sei, a gente pede. A nossa amiga Verônica anota aí o nosso pedido. De frente à Praça do Ginásio, mano, tem um pé de pau. A folha está grande, mano. Para parar a folha, para cortar.
1: Sim.
7: Daí é o nome da rua e o endereço, mano. Porque você lê aí para passar para nossa amiga Verônica. Eu agradeço e quero mandar um alô aí para Bilzinho, João Batista, o Wilson, Luiz, Mariquinha da Oviara, Marinha do Relógio, Natanael, Cláudio, Renato, Ailton José, Elia do Padre, Everal.
8: Boa noite, Mano Costa. Boa noite, garotinho. Aqui é o Nan, viu, Mano Costa? Direto do Las Vegas Clube. Escutando Conexão Líder com o som aqui, caixa amplificada, viu? A todo vapor, viu, Mano Costa? Quero mandar aqui uns alunos aqui para o Dudé, viu? O Paulinho da Paz, o Everaldo do Colégio, o Zinho Guarabira, o Zé, o Bilzinho de São Miguel Taipu, viu? O Doca Doquinha e o Wilson de Fibridor, todos ligadinhos no Conexão Líder. Aquele abraço, Mano Costa. E os Macróis.
9: E Mano Costa, um abraço aí para Dela Maria Cardoso, fica aqui que tá na escuta, ele não tá falando hoje não, cortando, falando aqui, tá certo? Um abraço aí para Garotinho da Alegria, né? É, Garotinho da Alegria, um abraço para Marinha do Relógio, como é, Paulo da Paz, o Isso Tibiri, Tibiri de Propaganda, Cristina, e Lindo e Jó, e Jean.
10: E Flamengo já era, viu?
9: E Flamengo é tampa.
10: Arruma a mala aí.
9: Adriano. Olha, Adriano, tudo de bom? É.
10: Não falou teu nome.
9: Oi, tudo bom? Gabriel, um abraço aí.
1: Ah, é luta, meu amigo. 18 horas, bora pro break? Volto já.
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3: Agora são 18 horas e 6 minutos, voltando com Conexão Líder, cheio de informação. O nosso intervalo que foi aqui a pipada de informação. Vamos começar do começo? Primeiro, a Verônica Mota manda aqui dois retornos de pedidos que foram feitos ontem aqui no ar. Um cidadão que pediu uma poda de uma árvore na rua da sua casa. A Verônica informa aqui que para não só essa pessoa, como você tem um serviço de poda para solicitar na sua rua, enfim, qualquer localidade aqui em Santa Rita, que não seja um local público, uma rua na frente de uma calçada, uma coisa, precisa se dirigir até a SEMA, que é a Secretaria de Meio Ambiente, levar o endereço onde está, né, a árvore, lá o arbusto, lá o que você precisa podar, e pedir e fazer essa solicitação na SEMA, tá certo? É através da Secretaria Municipal de Meio Ambiente. E o Wilson de Tibiri pediu no ar também uma poda de árvores na praça. Como a praça é um equipamento público, para os equipamentos públicos existe uma programação. Ontem, já havia uma programação feita, a Praça do Chafariz estava inclusa nessa programação. Ontem a Verônica então reforçou esse pedido junto às equipes da Prefeitura, que estão realizando as podas das praças, para reforçar esse pedido para essa poda das árvores lá da Praça do Chafariz. Feito isso, atenção Santa Rita, atenção toda a região, terceiro maior colégio eleitoral do estado da Paraíba, com toda a sua importância no contexto político e geopolítico da Paraíba, o prefeito Jackson Alvino deve anunciar, ele e a Fernanda Alvino, daqui a pouquinho, em instantes, o prefeito Jackson deve publicar um vídeo confirmando seu apoio ao candidato ao governo da Paraíba. Daqui a pouquinho, em instantes, e aí atenção, porque a gente vai trazer isso aqui em primeira mão, no Conexão Líder. Daqui a pouco a gente conversa com o prefeito Jackson e ele vai trazer todos os detalhes, todos os bastidores da confirmação desse nome. Então, primeiro, vai ser publicado um vídeo nas redes sociais, no Instagram. Daqui a pouco esse vídeo começa a ser veiculado. E depois disso, depois de veiculado em primeira mão, obviamente, em suas plataformas, nós vamos conversar com o prefeito aqui no Conexão Líder. Daqui a pouquinho ele fala com a gente e vai trazer esses bastidores. Então, toda esse bastidor, toda essa confirmação vem daqui a pouco, toda essa expectativa se acaba daqui a pouquinho com o vídeo que será publicado. O vídeo já foi produzido, daqui a pouquinho vai para o ar nas redes sociais do Jackson e da Fernanda Alvino, com o nome que será apoiado pelo prefeito Jackson ao governo da Paraíba nas eleições deste ano. Fique atento, daqui a pouco a gente conversa com o prefeito. Vamos atender esse telefone, Osmar? Alô, boa noite. Caiu a ligação. Então, como eu estava dizendo, daqui a pouquinho, em primeira mão, de forma exclusiva aqui no Conexão Líder, a gente conversa com o prefeito Jackson, que traz aí, então, como será a caminhada a partir de agora com a confirmação desse nome ao governo. Alô, boa noite.
4: Boa noite, mano Costa.
3: Oi, Wilson.
4: Rapaz, quem tá na nave é Osmar,
3: é? É.
4: Show de bola. Osmar, ele tá escutando?
3: Tá ouvindo.
4: Um alôzinho pra eu receber na narração, meu filho. Eu só escuto você, você tá batendo de ideia, você
3: ele tá... Ele tá dizendo que sim.
4: Você bota aí o seu amigão aí, que eu escutava na Tabajara, Osmar, agora eu tô escutando com você, deixa que você tá narrando, que eu tô escutando na 105. Você é a revelação da narração do futebol paraibano. Show de bola, Osmar, cara. Então você manda sempre uma luzinha aí que eu tô na escuta, viu? Eu escutava na Tabajara, escutava com aquele outro menino, esqueci o nome, tá na Copa, onde é? Esqueci o nome do camarada, ele mandava sempre uma luzinha pra mim. Então manda uma luzinha pra mim, que eu tô na escuta, tá 100.5, é a melhor, minha sintonia é só 100.5. Eu quero agradecer a Verônica, né? Que é uma rádio escuta, que é muito atenciosa e merece estar onde ela está. Porque ela é uma pessoa que se preocupa com a pessoa pede a solicitação e ela encaminha imediatamente para o setor, né? Então, agradecer a ela, né, pela boa vontade dela. Ela falou também que vai falar sobre as bicicletas, né? Botar uma guarda municipal, sexta, sábado e domingo. É o que nós precisamos, né? Que a praça está bonita demais, mano. Poxa, você sabe que a praça de Chavarim é a mais organizada, é a mais bonita hoje da Paraíba. Entendeu? E o meu amigo Osmar acabou de fazer um videozinho lá, gravando lá o povo lá, entrevistando. Assim que é possível, né? Que tá achando aí, tá, entendeu? Então, eu só tenho que dizer que a Secondocic está de parabéns. Está de parabéns, porque tem muitos caras de capacidade. Tem Jota Ferreira, tem aquele menino Marcelo, José. A equipe de Osmar é show de bola, completa. Completa, com Raminho, com muitos e muitos aí. Entendeu? Então, está de parabéns, minha diretora Raquel, por ter essa equipe maravilhosa de esporte. E de todos esses tipos, Jornal da Noite, de todos os programações, tá bom. Muito bom demais, assim que você está muito bem. Então, quero mandar um alô para ti, o homem da água, o nosso amigo Joca Joquinha, está na escuta do programa, os irmãos de São Miguel, né? Lápis e Papel e João Batista, o nosso amigo Elias do Padre, Nando Lavega, Paulinho do Rádio, o nosso amigo João Godóia, o nosso amigo Lambunda Casa Pita, a escuta, Bandeira Cabral e a esposa, todos os ouvintes, né? O nosso amigo lá de Bahia, né? Mariquinha da Rodoviária, ali lá de Bahia, Marinha do Relógio, Mariquinha da Rodoviária, todos os ouvintes. Eu sei que a 100.5 é a melhor rádio do estado da Paraíba, porque não dizer do Brasil. Muito obrigado, meu amigo Mano. Show de bola você também na sua aí, na sua audiência. Não dá para ninguém nesse horário. Muito obrigado, saúde e paz, mano.
3: Valeu, Wilson. Um abraço, meu irmão. 3229-1005, o telefone está aberto para sua participação. Daqui a pouco a gente conversa com o prefeito Jackson Alvino, que anuncia daqui a pouquinho, em instantes, o seu apoio à candidatura ao governo da Paraíba. Daqui a pouco o prefeito Jackson anuncia nas suas redes sociais e depois disso ele anuncia lá e depois disso a gente vai bater um papo aqui. Hoje o grupo do prefeito Jackson, que é representado na conjuntura política estadual através da candidatura da primeira-dama Fernanda Alvino, que daqui a pouco vai estar nesse vídeo confirmando então para onde, com quem marchará rumo ao governo da Paraíba, rumo às eleições, obviamente, enquanto candidato ao governo, para onde marchará o grupo do prefeito Jackson, com quem marchará. Então daqui a pouco toda essa expectativa criada nos últimos dias. E o prefeito Jackson, eu já havia dito ontem que hoje esse vídeo seria publicado, então vai ser publicado daqui a pouco, dentro de mais alguns minutos, e o prefeito, depois disso, ele conversa com a gente aqui no Conexão Líder. Vamos atender? Alô, boa noite. Caiu a ligação. Tem torpedo líder? Veja aí se tem torpedo. Vai soltando os torpedos líder por aí.
5: Boa noite, Mano Costa. Boa noite, garotinho, que se encontra aí na bancada. Passando para desejar a todos uma boa noite. Um abraço para o Wilson Tibiri, Everalda Rua do Colégio, João Batista, Bilzinho, Severino Propaganda, Rapazão, Maria do Relógio, Verinha da Saúde, Paulinho da Paz, minha amiga Estefânia, Raquel Maroja, minha amiga Josa Conselheiro e o esposo. E também dizer, né, mano, que o prefeito está de parabéns junto com o vice-prefeito, com a primeira-dama. É, todo dia é um pacote de obra. Tem obra em Santa Rita, tem obra em Vazenova, tem obra no Santa Amaro, tem obra no Itel Santiago. É nos quatro cantos da cidade. Então, quer dizer que ele está de parabéns. Ele junto com o vice-prefeito, com o secretário. E a primeira-dama está de parabéns. Isso é muito gratificante, mano. Isso é que o povo quer, entendeu? O pessoal quer ver é o político na rua. Não é só de 4 em 4 anos que vê, não. Está de parabéns, prefeito.
3: Valeu, Marquinha. Trava esse telefone, pai. Vamos atender o telefone? Alô, boa noite.
6: Boa noite.
3: Oi.
6: Ô, meu irmão, aqui é Assis.
3: Quem?
6: Assis.
3: Por não, Assis, pode falar, meu irmão.
6: Personário, uma pessoa. Então, eu só queria fazer um comentário, que eu vejo muita gente falando sobre o STF, né? E aí, assim, é importante que as opiniões, ter a opinião do lado e a do outro, né? Eu acho que o pessoal que tem interesse em atacar o STF são os poderosos. Mas eu digo poderoso não é pequenininho, não. O poderoso que eu falo é dono de banco, dono de big tech, porque esse povo tem muito dinheiro e eles não gostam de regra. Eles querem deixar o mundo livre para o dinheiro deles mandar. Entendeu? Então o STF é quem é a última palavra sobre a Constituição e sobre a democracia. É, e isso não interessa para quem tem muito dinheiro. Quem tem muito dinheiro pode pagar a escola, pode pagar a segurança, pode pagar a saúde. O cara não tem interesse no estado de bem-estar. Entendeu, amigo? Eles querem que o mundo não tenha regra, o estado mínimo, né, que eles falam, para que eles possam ditar tudo. Né? Não o povo trabalhador, a classe média, precisa do estado. E tem o estado de segurança, saúde, educação. Eu estou dando essa mensagem aí, porque eu acho que o programa de vocês é bem escutado, e a gente vê algumas pessoas que têm uma ideia totalmente errada, né, das instituições. Obrigado aí, meu irmão. Parabéns.
3: Tudo certo, Assis. Obrigado, meu irmão, pela sua participação. Um abraço. Vamos lá. Vamos ouvir, Torpedo.
7: Mano Costa, Luiz Vieira, já optou, boa noite. Estou na escuta. Fico todo com Deus. Deus abençoe todos. Viu? Isso que está na bancada com você. Um abraço para ele também aí, viu?
3: Valeu.
7: Em nome de Jesus. Fique todo com Deus.
3: Vamos no abraço. Telefone. Tchau. Valeu, meu querido Djalma Pintu. Alô, boa noite. Ó, o diretor comercial. Escuta. Tá me ouvindo, não?
8: Cadê o Roger? Diga aí.
3: O diretor comercial da rádio tá escutando aqui. Tô fazendo comercial de graça na rádio, isso?
8: É, falando de Osmar Queiroz.
3: Ah.
8: É muito fácil. Agora o difícil é ser Osmar Queiroz, viu?
3: Vai, como é? Vai, adianta.
8: Você sabe como é que é?
3: Sei.
8: Tá longe esse cara.
3: Vai, manda.
8: Osmar Queiroz.
3: Vai.
8: Um dos maiores revelação. Inovação. Nem puxando o saco, não, viu, sim, Bruno Costa? É a verdade.
3: Não, você só fala a verdade. Fala a verdade.
8: É o doutor.
3: É
8: onde a gente anda. É o povo comentando. Toda Santa Rita tirando o chapéu pra Osmar Queiroz. E esse cara aí que é do rádio, velho? Comenta também. Sabe, esse garotinho tá demais. Lima Soto. Tem muitos aí. Tá entendendo? Tem que tirar o chapéu pra Osmar Queiroz. Mandar um abraço aí pra Raquel e Estefânia. Entendeu? Se assim Botucí que é nossa, velho. É de Santa Rita. É daquele que nós precisamos, mano Costa. 5.5 do povão. De Maroja e do coração. Tá entendendo, mano Costa?
3: Tô entendendo.
8: Nem puxei meu saco, não é verdade, velho.
3: É, eu sei.
8: Aí, às vezes o cara quer puxar saca, não sei o quê. Mas é o povo que fala que diz, velho. Tá vendo o Estibiri aí, ó? O Isso vem aí, ó. Ligado, velho. Tem muitos nomes aqui que é ligado na 5.5. Tudo na ração aí de garotinho. E a bancada de garotinho, viu, mano Costa? Cada dia mais crescendo. Muita gente querendo participar, mas vai ficar com 10 comentaristas, 10, tá entendendo? Aí ninguém aguenta, né, mano Costa? Mas os nomes que estão aí, tudo de qualidade, tudo cara que já trabalhou com esporte. Isso é importante, viu, mano Costa? Todos eles aí que tá com garotinho, tudo já foi na área do esporte, conhece. Arbitragem, nós temos dois, temos vários aí. Comentarista, nós temos aí, entendeu? O Edu Alves, cara, tela negra, não é um show, velho.
3: Tá massa, né?
8: Tá entendendo? Tem que tirar o chapéu pra garotinho e todos aí assim por do ciclo. Manda um abraço aí para o vereador Otávio Bernardino, tá na sintonia. E mandar um abraço pro melhor secretário de Santa Rita, nosso amigo Luciano Alvino, que vem fazendo um trabalho excelente. Isso é quem ganha, é a população de Santa Rita. E mandar um abraço
3: para
8: a advogada de Santa Rita, filha de Ceiça, educadora de Santa Rita,
3: sim,
8: e sobrinha de Tuim Confecções, tá ligadinho na 5.5. Mora aí na Liberdade, pertinho da 5.5. E demais! Um abraço ao Mazerói e nosso amigo Bisso, lá de Dona Ilda, né? No Vega ali, um luxo. E mandar um abraço aí pra um cara, pra toda a casa, nosso amigo Rinaldo. E demais, Um abraço. Quando
3: corta. Bateu fino. Bateu fino. É melhor do bateu fino. Vamos, Vitor Pedro. 3229-1005. O telefone está aberto para sua participação. Eu acho que dá pra gente fazer. Deixa eu ver aqui o que é que chega. Sim, sim, a assistência já, é verdade. Vou ajustar o texto. Ótimo. É coisa do trabalho aqui. Enfim, vamos lá. Amanhã, bem lembrado aqui pelo Osmar, amanhã tem assistência já e saúde já na Avenida Conde, é? Na Avenida Conde, lá no Tibiri 2. Olha, o assistência já e o saúde já chegam amanhã na Avenida Conde, no Tibiri 2. São serviços da assistência social, os vários serviços que são prestados pela assistência social aqui de Santa Rita, que está representada na Secretaria do Desenvolvimento Social. E aí tem lá o Bolsa Família, o Cadastro Único, que são levados até o local, serviços do PROCON e também serviços de saúde. Além desses, serviços da Secretaria da Mulher, da minha querida Edilícia, e serviços da Secretaria do Desenvolvimento Econômico e também serviços da Secretaria da Diversidade Humana. Olha, é um conjunto de ações, não só da saúde, como da assistência, PROCON, desenvolvimento econômico, que são as ações desenvolvidas junto aos pequenos e microempreendedores de Santa Rita. Serviços da Secretaria da Mulher estarão lá também, além dos serviços, a minha querida Gabi Brito também, a secretaria gerida pela Gabi, que é a Secretaria da Diversidade, além do que mais, PROCON, Secretaria da Mulher e Saúde. A saúde são as carretas que são dirigidas até o local com exames, consultas, aferição de pressão, glicemia, aquele primeiro atendimento, no acolhimento, né? É feito uma triagem, gabinete odontológico também é levado. E aí, na assistência, a gente vai ter os serviços do Cadastro Único, do Bolsa Família. Aí tem os serviços de corte e cabelo, sobrancelha, cílios, os brinquedos para as crianças. Enquanto os pais, as mães e os pais estão sendo atendidos, o pai está cortando um cabelo, a mãe está atualizando o cadastro do Bolsa Família, o filho está lá nos brinquedos que são levados com distribuição de pipoca, algodão doce. E no final do atendimento, vai para a fila e ainda leva uma cesta básica para casa, que é um serviço que está sendo feito em Santa Rita desde o ano passado. Então, assistência já e saúde já são duas ações que se uniram já faz algum tempo, fortalecendo, essa ação de descentralização dos serviços da prefeitura, levando a prefeitura para os bairros, zona urbana, zona rural, bairros centrais e periféricos, todos esses serviços, agora se unindo, Secretaria da Mulher, PROCON, Diversidade Humana e também a Desenvolvimento Social, Desenvolvimento Econômico. Tudo isso numa ação só amanhã, das 8 da manhã às 13 horas, na Avenida Conde, no Tibiri 2. Vai lá que ó, o negócio é primeira mesmo. Telefone, né? Alô, boa noite. Caiu a ligação? Então, não deixe de participar. São serviços importantíssimos. Do mesmo jeito que você pode ser atendido numa UBS, por exemplo, você é atendido lá no assistência já, no saúde já. Você pode ir ao gabinete odontológico, fazer um tratamento odontológico. O que não se resolver lá é encaminhado para o CEL. Tem a carreta dos exames, tem consultas com especialistas, enfim. Você faz todos os serviços que você pode fazer numa UBS, você faz nas carretas da saúde. E os serviços que você faz no CRAS, que você faz indo até a Secretaria do Desenvolvimento Social, você faz lá também no local, nas tendas que são armadas, toda uma estrutura de equipes, enfim, todo mundo lá para atender você e atender muito bem. As pessoas são muito bem acolhidas, os atendimentos, as ordens de atendimento bem organizados, pessoal, ninguém deixa de ser atendido, todo mundo que vai até o local recebe seu atendimento. E como eu disse no final, também tem a questão da segurança alimentar. Cada um recebe a sua cesta básica e vai para casa em paz. E é assim que a gente espera que as coisas decorram. Então um abraço aqui para os meus queridos amigos, o nosso meu querido Luciano Alvino, que tem feito um trabalho muito bacana à frente da saúde de Santa Rita. Tem sido marca desse trabalho de Luciano, a humanização, nos atendimentos, a reestruturação da rede de postos de saúde, unidades básicas de saúde, a modernização dessas unidades, assim como o CEL também, a construção de novas unidades básicas de saúde, o novo SAMU, daqui a pouco anunciado também o novo pronto-socorro municipal, tudo isso sob a batuta do Luciano, doutor Luciano, que tem feito, tem empreendido esforços junto à sua equipe para reestruturar e modernizar a saúde de Santa Rita. Não é fácil, não será, não é e nunca será, a gente sabe disso. Você gerir uma rede complexa como é de Santa Rita, tem um hospital infantil que tem, sabe, aumentado o seu percentual de atendimentos a cada mês as coisas, sabe, o fluxo de atendimentos tem sido maior, os serviços do hospital na gestão de Jackson, e tendo o Luciano como secretário, tem avançado muito, tem chegado a muito mais pessoas, aberto ainda mais as portas, estruturando com o material para atendimento, material humano também. Então é muito importante os investimentos na estrutura física, nos insumos, medicações e principalmente investimento em pessoas. E minha amiga Mailane, exemplo de gestão, de continuidade da gestão iniciada por Fernanda o ano passado, até abril deste ano, na assistência, e Mailane dando esse show na assistência em Santa Rita. Mailane, que para mim dispensa comentários, minha querida amiga Mailane, a quem eu mando um beijo e um abraço fraterno. Alô, boa noite.
9: Ô, mano.
3: Oi.
9: Ok, viu aí? Na cidade grande aí, onde você mora aí, né? Em Santa Rita, né? Tem lugar de onde toda hora, né? Pra João Pessoa, né? Cruz Espírito Santo, Guarabira, né? Já que São Miguel não tem só alternativo, né?
3: Sim.
9: Só alternativo. É pra só. E aí eu faço um apelo aí, né? Eu faço um apelo às amigas da aviação Rio Tinto, né? Pra tomar ruim pra ir pra São Miguel da Ipu, né? Porque, entendeu como é que é? Aí eu faço um apelo aos amigos aí, né? Olha que passou Miguel até por São Demais, negócio de alternativo, né? Pois é, e aí eu sei que se eu faço um apelo aí, né? Que aqui em São Miguel até por não tem um nome pra... Nem para Pilar, nem para uma pessoa, nem para Tabaiana. Aí eu faço um apelo aí e aproveitar para mandar um abraço para o nosso amigo lá da Delícia. Muito obrigado e boa noite.
3: Valeu, Bilzinho, um abraço. Olha, 18h28, eu vou antecipar 2 minutos esse intervalo das 18h30, porque na volta eu acredito que a gente já volta, eu acredito, já na expectativa do anúncio do candidato ao governo do prefeito Jackson e da Fernanda daqui a pouquinho. Então eu vou pro intervalo e volto pra gente nessa última parte do programa, a gente discutir esse tema daqui a pouquinho com o anúncio de Jackson e Fernanda a quem vão apoiar o governo do estado. Daqui a pouquinho eu volto.
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6: Agora são 18 horas e 36 minutos.
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6: Como dito no intervalo, o prefeito Jackson postou, o vídeo está no ar, Fernando Alvino anuncia, portanto, o grupo do prefeito Jackson fica com o governador Lucas Ribeiro e apoia João Azevedo ao Senado. A gente já sabia, ao Senado, o nosso Jackson já havia anunciado apoio a Veneziano e a João, e agora confirma, então, o seu apoio, o apoio do seu grupo ao governador Lucas. Nós já tínhamos esse anúncio já feito por Jackson há algum tempo e consolidou-se ainda mais agora, estava muito claro depois da indicação de Lígia Feliciano como vice-governadora, como candidata a vice-governadora de Lucas, uma vez que Jackson vota com Damião Feliciano para deputado federal aqui em Santa Rita. Bastava ler, olhar para a chapa majoritária formada com a presença de Lígia, que dava para entender que o prefeito ia permanecer com o governador Lucas, e assim o fez, já tentando contato aqui com o prefeito, para a gente conversar com ele em primeira mão aqui no Conexão Líder. Oi? Só um minutinho, estamos aqui ao vivo agora com o prefeito Jackson Alvino, de forma exclusiva, em primeira mão, conversa com o Conexão Líder, com a 100.5 FM. Prefeito, desde o seu aniversário ano passado, que o prefeito já tinha dito que a roupa estava pronta, esperando apenas o dia de começar a marchar com Lucas, os desdobramentos futuros vieram. Jackson Alvino, que pertence ao Progressistas, foi eleito pelo Progressistas, tem mantido esse alinhamento com o governador Lucas. A Fernanda, inclusive, recentemente gravou um vídeo, o governador confirmando a chegada, prevendo a chegada da clínica de hemodiálise. O governador Lucas estava em exercício o ano passado, quando veio assinar pessoalmente o convênio com o hospital, com o Santa Rita, para trazer verba para o hospital infantil. Então, vários sinais, e eu dizia, olha, basta olhar para a chapa, a formação da chapa completa, que dá para entender que caminho o prefeito tomará. Disse isso aqui durante dois dias eu tenho dito isso aqui no programa. Obviamente, eu me referi a Lígia Feliciano, essa indicação feita pelo deputado federal Damião Feliciano, que é o candidato a deputado federal apoiado pelo grupo do prefeito Jackson. Prefeito, existe uma expectativa, uma vez que em evento recente, a foto do governador não estava num painel onde estava a foto de outras pessoas, de outras figuras apoiadas pelo prefeito Jackson. E hoje o anúncio, a confirmação do apoio a Lucas. Conte pra gente como é que se deu esse bastidor e essa caminhada a partir de agora com esse evento marcado pro próximo domingo. Seja muito bem-vindo mais uma vez ao Conexão Líder, prefeito Jackson Alvino.
7: Boa noite, mano. Boa noite a todos os amigos que estão nos ouvindo. Mano, é com muita felicidade, acho que não poderíamos iniciar uma campanha com uma divulgação melhor do que junto com o nosso governador, junto com o senador João Azevedo, convidando todos os santarritenses, todas as pessoas para comparecer ao ginásio do SESC, próximo domingo às 16 horas. Para mim é iniciar da forma que a gente planejou, conversando em bastidores de forma sempre calada, sempre serena. E Deus à frente vai nos coroando, nos contemplando. Afinal de contas, não é toda a cidade, não é todo o grupo que pode contar com um prefeito que faz parte do partido do governador e uma futura deputada que faz parte do partido da vice-governadora. Então é uma construção que eu só tenho a agradecer a Deus e a todos pela confiança e a quem depositou essa confiança e esperança na gente.
6: Prefeito, obviamente tem uma pergunta meio que óbvia, mas conte pra gente a importância. Olha, primeiro que Damião jogou muito nos bastidores, deixou toda uma briga de vitrine, uma briga externa entre nomes que disputavam essa vaga de vice, e Damião muito serenamente anunciou uma ou duas vezes que o União Brasil tinha tamanho para reivindicar essa vaga e que Ligia estava à disposição e se limitou a dizer isso. Enquanto havia toda uma discussão em torno do nome da vice ou do vice de Lucas, Damião trabalhava no bastidor e emplacou a doutora Lígia para sua terceira candidatura a vice-governadora. E aí isso diz muito sobre o poder de articulação do deputado Damião e diz muito sobre o fortalecimento do grupo de Jackson, junto ainda essa consolidação desse fortalecimento, o prefeito que já é do grupo, que já é do partido do governador, mas tem agora o deputado federal, presidente do outro partido federado com progressistas, que é a União Brasil, e tem doutora Lígia representando esse grupo agora na chapa majoritária, o que reflete muito no fortalecimento do grupo do prefeito Jackson aqui em Santa Rita, junto ao grupo do governador, prefeito.
7: É verdade, eu acredito que Deus ele sabe de tudo. É uma construção que iniciamos quando tiramos Fernanda da presidência do PSB à época, levando ela para a União Brasil, para fazer parte da Federação União Progressista, onde a gente confiou muito e confia em doutor Damião, junto com seu filho Renato. E era uma construção onde foi dito na mesa que a União Brasil participaria das discussões em relação ao governo. E poder estar como santarritense, como prefeito, participar de reuniões onde define, por exemplo, uma vice-governadoria, para mim é de muito orgulho e mostra que Santa Rita e mostra que o projeto da gente está de caminho certo. E a coroação veio com o espaço aberto para a União Brasil.
6: Jackson, isso mostra, além do fortalecimento dessa musculatura demonstrada com a indicação de Lígia, mostra que cada vez mais Jackson alinhado e afinado com o governador Lucas.
7: Então, Lucas, eu tenho uma admiração, um respeito. Afinal de contas, ele, em meu aniversário, ainda não era nem candidato. O governador João, à época, não tinha nem decidido. E lá, a gente já deu sinais de que iríamos caminhar juntos. E tivemos essas, vamos dizer assim, imprevistos. Tivemos, ao longo da construção, algumas coisas que foram feitas mais juntos. E tivemos essas, vamos dizer assim, imprevistos, tivemos ao longo da construção

0: da campanha a gente chegar da melhor forma, como foi nesse vídeo, convidando toda Santa Rita com o governador e o senador.
1: Ô Jackson, a presença, você falou em João, a presença de João no vídeo também fortalece muito essa imagem. Você e Fernando ao lado de João e de Lucas.
0: João também tem sua história. No início do nosso mandato, fomos conversar enquanto ele era governador. Ele abriu as portas para Santa Rita, ele me aceitou em seu gabinete, onde nós traçamos e fomos construindo essa história. Acho que... E aí eu me refiro a um evento há pouco feito. E ali tínhamos a confirmação de que João estaria presente, assim como todos os outros que ali estavam no painel. Tínhamos certeza de que o governador estava em um evento, se não me engano, em Campina Grande, não conseguiria ir. Então montamos o painel e fizemos o que tinha que ser feito. De última hora, João não pôde ir, e aí a gente não tinha como mexer num painel. E também até não vi diferença, só vim perceber o que as pessoas queriam criar da sua forma. Então, nós estamos aí felizes, vamos para cima, com fé em Deus, Deus à frente, e o lançamento da campanha, ela está aí. Um chamamento mais forte que esse, eu acho difícil a gente esperar coisa melhor.
1: Jackson, a gente vê, pelo menos a percepção criada em torno dessa candidatura de Fernanda, é de que desde o ano passado, eu acho que eu tenho sido a pessoa que mais comenta sobre a desenvoltura de Fernanda à frente da assistência, do papel importante que Fernanda exerceu nesse ano que ela passou como secretária, mudou completamente a cara da assistência em Santa Rita. A gente sabe o tempo anterior ao dela, como as coisas se processavam, e a forma como Fernanda abriu as portas da assistência para o povo de Santa Rita. A gente sabe que hoje é amplo acesso. Mailane tem feito um trabalho extraordinário de continuidade desse trabalho iniciado por Fernanda. A gente não sente diferença do trabalho de uma para outra. Mailane realmente, ela tem buscou o exercício, o sacerdócio, a vocação para exercer esse trabalho, ela tem realizado com muita felicidade, com muita eficiência. E no que diz respeito a Fernanda, a partir dessa construção à frente da Secretaria da Assistência, a gente vê Fernanda naturalmente misturada ao povo. Isso aí é uma característica dela. Não existe uma forçação de barra, ela não tem um comportamento público é de uma forma, internamente é de outra. Eu converso com Fernanda no meio da rua e converso com ela dentro de uma sala, e é a mesma Fernanda, não muda em nada. Por isso tão fácil esse acesso de Fernanda às pessoas. Como é que tem sido a construção dessa candidatura, dessa caminhada, Jackson, uma vez que você está com um produto tão fácil de vender na mão como é Fernanda Alvino?
0: Fernanda, ela vem mostrando sua desenvoltura, assim que teve a oportunidade. Eu me apego muito a essa palavra, oportunidade. Afinal de contas, todo mundo precisa uma vez na vida para mostrar do que é capaz. A gente tem um exemplo, enquanto prefeito que sou, tive nas ruas pedindo essa oportunidade. Fico feliz em estar podendo desempenhar, afinal de contas, o Transforma Santa Rita. Ele está mostrando como Santa Rita é capaz, como Santa Rita é forte. Estamos com obras nos quatro cantos. A gente sabe que ainda tem muito para melhorar. Por exemplo, mano, quando a gente fala de educação, prefeito, a gente tem que melhorar. Eu concordo. Nós temos quatro creches, escola sendo construída, a saúde precisa melhorar, também concordo, nós temos quatro UBS sendo construídas na cidade, temos um CAPES, uma base do SAMU. Quando a gente fala de mobilidade urbana, temos 12 bairros nesse momento sendo contemplados com pavimentação em paralelo, outros com pavimentação asfáltica, iluminação pública, a gente está melhorando, trocando e trazendo o que é de melhor para a cidade através de iluminação em LED. Então, a gente tô muito feliz, e mais ainda, mano, quando eu vejo que em meio a uma disputa de presidente, senador, deputado estadual, deputado federal, estão aí divulgando pesquisas de prefeito. Isso mostra o quanto a gente está crescendo, enquanto em silêncio...
1: O quanto tem incomodado, né, Jacques?
0: Isso, quanto tem incomodado. Isso mostra, mano, o quanto o trabalho, ele tem força. Ninguém vence para o trabalho. Com a proteção de Deus, Deus à frente, e a gente trabalhando, e a gente vai fazer nosso caminho. Acho que as pessoas nos colocaram até 2028, e é o que eu pretendo entregar. Eu tenho que ser visto pelo que eu fui entregue, E passar muito tempo e prometer fica muito difícil. Eu preciso entregar.

0: população, e é para isso que eu estou nas ruas me esforçando, e o Transforma Santa Rita está aí aos quatro cantos, e agora com o apoio do governador e de senadores para a gente trazer cada vez mais força para Santa Rita melhorar.
1: Prefeito, agradecer a sua participação no Conexão Líder de hoje, agradecer pela gentileza de nos ter dado a oportunidade de falarmos com o prefeito em primeira mão, de forma exclusiva, para falar desse apoio, dessa confirmação do apoio a Lucas, o fortalecimento desse agrupamento político que nasce em Santa Rita a partir da eleição do prefeito Jackson. E, assim, portas abertas para as boas notícias que essa gestão tem gerado para a cidade e esperar que, como tem sido todos os dias, que mais pessoas sejam alcançadas, mais bairros sejam alcançados, a consolidação desse programa, o Transforma Santa Rita, que ele vire, de fato, a realidade que ele já é em Santa Rita e ensejar sorte e sucesso nessa caminhada, prefeito.
0: Agradeço, meu amigo, agradeço a todos. A 100.5, ela vem sendo um guia, um norte, uma voz da população para que a gente consiga entender, e a gente tenta sempre, quanto antes, atender as necessidades para que Santa Rita ela continue sendo, mudando, né? Cada vez ela muda para melhor. Então, essa oportunidade que você tem dado aos santarritenses, para mim, enquanto gestor, me ajuda muito para saber onde estão os problemas. Muito obrigado.
1: Obrigado, prefeito. Um abraço. Prefeito Jackson ouvindo conosco aqui no Conexão Líder de hoje, falando em primeira mão, com exclusividade para a população de Santa Rita, sobre a confirmação do apoio do agrupamento político do prefeito ao governador Lucas Ribeiro, prefeito que já havia anunciado esse apoio, e desde o seu aniversário eu estava presente lá nos Jardins, quando o Lucas esteve presente como vice-governador, e lá atrás, no ano passado, cerca de um ano atrás, o prefeito Jackson já dizia ao então vice-governador Lucas que estaria com ele nessa campanha, e aí ele explicou a história da tal placa, onde a foto não estava presente, porque não estaria no evento, enfim, toda a dúvida dirimida. E aí uma demonstração de força desse grupo de Jackson, que além de ter Jackson no partido do governador, tem a vice-governadora, doutora Lígia, representando União Brasil, partido de Fernanda, candidata a deputada estadual do grupo do prefeito, que também apoia o presidente estadual do União Brasil, que é o deputado federal Damião Feliciano, União Brasil e Progressistas, que formam juntos uma das maiores bancadas lá do Congresso, da Câmara dos Deputados, que é através da formação da Federação União Progressista, fruto dessa união entre Progressistas e União Brasil. Então tá aí, Lucas Ribeiro é o candidato ao governo da Paraíba, apoiado por Jackson, por Fernanda, por Edinaldo Adilice, todo o agrupamento político que hoje gera a cidade de Santa Rita. Ao lado, no vídeo publicado minutos atrás, está também o ex-governador e candidato ao Senado, João Azevedo. Abraço a Jackson, Fernanda, Edinaldo, Luciano Alvino, Mailane Souza, Luiz Neto, quem mais? Todo mundo. Um abraço para todo mundo. Obrigado pela audiência. Fecha. Doutora Vanessa, um beijão para a senhora também. A toda a audiência que nós temos, de todo esse grupo aqui do Conexão Líder, pessoas que fazem parte da gestão, que colaboram com o programa, interagindo conosco na solução dos problemas que são trazidos pela população para cá. A gente encaminha, são as pessoas que nos ajudam a atender os nossos ouvintes todos os dias. Um abraço forte e o nosso muito obrigado. Tem o que aí, meu querido Osmar? Bora, hã? Sim, tem aí? Então bora.
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1: O que, Osmar? Dizer o que, meu querido? Sim, o Osmar aqui, como gerente da rádio, está dizendo aqui que os demais candidatos que queiram divulgar seus eventos, fiquem à vontade, assim, para existir paridade, né? Pronto, é isso aí. Nosso Osmar Queiroz aqui, preocupado, então, em manter o espaço aberto para a paridade política, enfim, a igualdade de condições de divulgação dos eventos, como esse de Fernanda, que vai ser domingo. Quem mais tiver evento, o Osmar está dizendo que o espaço está aberto. E aqui eu corroboro com o que está dizendo o meu gerente comercial, que hoje está na mesa de operações. 18 horas e 53 minutos, então é isso. O telefone está aberto, quem quiser participar, o 3229-1005, nessa reta final do Conexão Líder desta quinta-feira, 13 de agosto, que confirmou, como eu disse, a importância dessa confirmação, que mantém, que norteia as ações do grupo do prefeito. O governo do estado, que tem deixado por João, acredito que Lucas deve estar dando, e aí agora me refiro não ao candidato, mas ao governador, para deixar bem, né, bem cada coisa no seu lugar, temos aí a licitação da duplicação da PB-004 entre Bahia e Santa Rita. Existe esse projeto, João deixou esse projeto pronto, acredito que o governador Lucas Ribeiro deve dar andamento a isso. Aqui em Santa Rita, desde o ano passado, o governo do estado tem um convênio assinado com a prefeitura de Santa Rita para reforçar a verba, o repasse para o hospital infantil e ampliar os atendimentos para a população, não só de Santa Rita, como a verba estadual para municípios vizinhos. Santa Rita, que já fazia isso, a gestão Jackson, para você entender a ajuda que significa, o que significa essa ajuda do governo ao orçamento do município, é que Santa Rita já atendia cerca de, além de Santa Rita, outros 16 municípios nos arredores, como uma espécie de cidade polo para as cidades vizinhas que não possuem a rede de atendimento, em sua rede de atendimento, um hospital infantil. Então, o atendimento pediátrico dessas cidades circunvizias, Bahia chegou, antes da abertura do materno, Bahia chegou há um tempo a ser atendido, me refiro às crianças, atendimento pediátrico. Bahia foi atendida aqui em Santa Rita, Cruz do Espírito Santo, Sapé, Mari, São Miguel, quem mais? Essas cidades vizinhas, cerca de 15, 16 cidades. Esse dado é fruto de uma conversa que tive com o secretário Luciano algumas semanas, alguns meses atrás, e ele falava da importância do que era chegar essa verba para Santa Rita, porque Santa Rita estava bancando sozinha, sem nenhum tipo de contribuição, esses atendimentos, porque o hospital é portas abertas. Temos um sistema único de saúde, então o SUS que vinha para Santa Rita estava sendo dividido para esses outros municípios. Não só crianças santarritenses, como outras crianças. E aí um trabalho de articulação do prefeito Jackson, que vem trabalhando desde 2025, nessa onda de se articular junto ao governo do estado, à bancada federal de deputados e senadores, a ministros do governo Lula, foi levado a ministros por Damião, por Rui Carneiro, Jackson, que visitou a esplanada dos ministérios e trouxe muita coisa para Santa Rita. Com Veneziano, foi para lá também, foi levado por Veneziano e trouxe também. Olha, Jackson, nesse trabalho de articulação, além da clínica de hemodiálise implantada pelo governo do estado, a contrapartida do município era estruturar a parte física, onde vai funcionar. E o governo do estado trouxe, se não me engano, cerca de 10 máquinas de hemodiálise e toda a estrutura de uma hemodiálise. Já falei sobre isso aqui incansavelmente. Tem que ter uma estação de água, de tratamento, que é a água utilizada no tratamento. O corpo estará aberto quando as linhas forem, através, né, das agulhas, as linhas, a linha azul e a linha vermelha. Eu já falei sobre isso aqui também. A linha azul sai o sangue sujo, venoso, entra no capilar, que passa pelo tratamento, passa pela limpeza, e o sangue volta arterial, é assim que se chama comumente, que é o sangue mais limpo, na linha vermelha. Então, o organismo está aberto através dessas linhas, e existe a utilização da água. Então, tem o pH da água, tem o nível, os elementos químicos que vão para essa água. Então, não é só abrir o espaço físico e instalar as máquinas. Tem que ter uma estação de água também, uma água que tem um tratamento especial para o tratamento de hemodiálise. Toda essa estrutura, além de aqui profissional, está sendo trazida a Santa Rita pelo governo do estado. Então, temos ações do governo aqui em Santa Rita. Então, nada mais óbvio, depois da indicação de Lígia, depois de todos esses gestos do prefeito Jackson ao governador Lucas, de que o prefeito permaneceria no grupo, na base governista. Outro gesto grandioso que Jackson dá ao grupo governista é a ida de Fernanda e Luciano Alvino também, os dois. Luciano estava no Podemos e Fernanda presidia o PSB em Santa Rita. e os dois foram levados pelo prefeito Jackson, que pertence ao Progressistas, para a União Brasil. E lá estão, ou seja, no partido da candidata à vice-governadora, apoiando em Santa Rita o presidente do União Brasil, que é o deputado Damião Feliciano. Então veja que todas as conexões foram fechadas dentro do grupo político, apoiando ainda o ex-governador e candidato ao Senado, João Azevedo. Então, importantíssimo esse anúncio de hoje, e aí eu vou me reservar a falar do anúncio, já falamos sobre o evento, para não fazer a propaganda exacerbada do evento e até prejudicar a rádio e a própria Fernanda, enfim, para a gente deixar cada coisa no seu lugar, trazer a importância, o fato político do dia hoje em Santa Rita. Então, é o anúncio do Jackson e da Fernanda, a candidatura do governador Lucas à sua reeleição, e também aí, óbvio que já havia sido anunciado anteriormente, mas a presença também de João Azevedo na peça publicitária que foi publicada minutos atrás, e o prefeito Jackson, que honrosamente nós recebemos para falar com exclusividade e em primeira mão sobre esse apoio, falou sobre a caminhada desde seu aniversário, falou dos gestos, falou do episódio da placa lá no evento, falou da construção da candidatura, da importância da indicação de Lígia a vice, para a candidata a vice-governadora de Lucas, a construção da candidatura de Fernanda, a importância de João Azevedo nesse processo. Falamos sobre tudo aqui, nessa entrevista breve, obviamente, que aqui em estúdio, quando o prefeito vier, a gente vai conversar sobre muito mais coisas, abrir o telefone, deixar o prefeito conversar com o povo, atender o povo, que apresentam suas necessidades. O prefeito diz, olha, precisa melhorar a educação, vamos buscar melhorar, precisa melhorar a saúde, vamos buscar melhorar a saúde, já estamos trabalhando na infraestrutura do município, e é assim que se faz gestão, sabendo onde estão os pontos nevrálgicos, onde estão os problemas, onde há o que se solucionar, e buscar soluções. Diferente de gestores que simplesmente fecham os olhos para um mundo encantado, onde só existe coisa boa, onde não existe problema, e diz que sua cidade é o melhor lugar do mundo, sabendo que existem problemas a serem sanados. Eu acho que gestão é pé no chão e junto das pessoas. Já? Então, 19 horas, encerrando mais um Conexão Líder. Agradecer a cada um de vocês pela audiência. E amanhã, compromisso firmado, mais uma vez às 17 horas, a gente se encontra para fechar a semana de trabalho. A vocês, quem é de descanso, um bom descanso. A quem vem trabalhar, uma boa noite de trabalho. Contanto que estejamos todos em paz, na graça de Deus. Até amanhã, a gente se encontra.
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7: Condições mais favoráveis a trabalhadores informais que estão com dívidas em dia. Luciana Vasconcelos.
8: A medida permite contratar uma nova operação de crédito para quitar integralmente a dívida anterior.
9: Hoje, na apresentação da Voz do Brasil, Mariana Jungmann e Luciano Seixas.
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9: Mais de 62 milhões de vínculos de emprego ativos.
7: E o quadro é o quadro do mercado formal do país em junho, segundo dados divulgados hoje.
9: Os números fazem parte da RAIS, levantamento que era realizado uma vez por ano e agora está sendo divulgado mensalmente.
10: Segundo os dados divulgados nesta quinta-feira, no mês de junho foram registrados 62.891.209 vínculos de trabalho ativos no país. Cerca de 164 mil a mais do que o registrado no mês anterior, maio. No acumulado do primeiro semestre, o aumento no emprego formal foi de 3,6% em relação a dezembro de 2025, com 2 milhões e 200 mil novos vínculos. Do total de empregos registrados em junho, a maior parte ficou com os trabalhadores seletistas e temporários, responsáveis por 48 milhões de vínculos. Em seguida, vem os agentes públicos, ocupando 14 milhões e 300 mil postos, e as demais categorias com cerca de 430 mil vínculos ativos. O setor de serviços foi responsável pelo maior número de oportunidades, como explica Paula Montanher, subsecretária de Estatísticas e Estudos do Trabalho do Ministério do Trabalho e Emprego.
11: Todos os setores cresceram. O grupo que mais cresce é o grupo que a gente chama de serviços. Uma parte grande desses empregos são na administração pública, defesa, seguridade, educação. Educação e Saúde.
10: Até junho, os dados da RAIS, a Relação Anual de Informações Sociais, eram divulgados uma vez por ano. Agora, o relatório é publicado mensalmente e traz também recortes como sexo, raça, cor e escolaridade. As mulheres, por exemplo, ocuparam mais de 29 milhões dos empregos em junho, cerca de 46% do total, um crescimento de 5,7% em relação à quantidade de postos que elas ocupavam em dezembro do ano passado. A RAIS também mostra um mercado de trabalho cada vez mais jovem e diverso, com maior presença de pessoas pardas e pretas em empregos formais e o crescimento nos vínculos de trabalhadores com até 24 anos de idade. Para o ministro do Trabalho e Emprego, Luiz Marinho, muitos jovens buscam a segurança da consolidação das leis trabalhistas.
12: Muita gente quer a segurança da CLT, quer o direito às férias, 13º, fundo de garantia, participação dos resultados. O que não quer, eventualmente, é salário baixo, não quer um ambiente estressante. Não quer ambiente assediador.
10: Em junho, a região sudeste liderou o emprego formal, sendo responsável por 47% dos postos de trabalho do país, com 29 milhões de empregos. Reportagem Graziele Bezerra.
7: Quem tem uma dívida e está em dia com os pagamentos também pode renegociar os valores.
9: Está disponível uma modalidade de crédito para essas pessoas, com juros de até 1,99% ao mês.
7: Saiba quem pode participar e um alerta: cuidado com os golpes que usam o nome do programa.
8: Já está funcionando modalidade de crédito voltada a trabalhadores que estão adimplentes ou com pequenos atrasos em suas dívidas junto a instituições financeiras. O crédito é voltado a trabalhadores informais, sem vínculo pela CLT. Não atende servidores públicos ou quem receba aposentadoria ou pensão do INSS. A medida permite contratar uma nova operação de crédito para quitar integralmente a dívida anterior. Quem explica é o secretário de Reformas Econômicas do Ministério da Fazenda, Regis Dudena.
13: Para pessoas que não têm acesso a essas linhas de consignado, a essas linhas baratas, que tomaram crédito, aí um crédito pessoal, sem garantias, normalmente créditos caros, e que estão pagando. Então são pessoas que, como o nome diz, né, desenrola adimplentes. São pessoas que estão adimplentes, que estão pagando essa sua conta, que estão atrasados em até, no máximo, 90 dias, mas já pagaram aí pelo menos 4 parcelas desse crédito e estão tendo aqui uma possibilidade de ter acesso a uma linha de crédito com taxas baixas, até no máximo R$ 1,99 por mês, e vão poder diminuir a parcela que ela vem pagando mês a mês dessa dívida.
8: Também há possibilidade de contratação de crédito adicional de até 50% do saldo devedor da operação original, desde que a nova prestação não ultrapasse 90% do valor da parcela anterior. Ao contratar a operação, o beneficiário concorda com o bloqueio do CPF para apostas em plataformas de bets por 6 meses. O secretário Regis Dudena, do Ministério da Fazenda, alerta que a contratação deve ser feita diretamente pelos canais oficiais das instituições financeiras e orienta a desconfiar de anúncios que prometem aprovação imediata, mensagens com links, cobranças de taxas antecipadas ou pessoas que se ofereçam para intermediar a negociação.
13: Primeiro passo recomendado: vá você até a sua instituição financeira. Se for uma instituição financeira física que tenha lá a sua agência, vá conversar. Se for uma digital, use sempre o aplicativo daquela instituição que você já conhece, que você já tem cadastro. Cuidado para não aceitar muito ajuda de terceiros.
8: O Banco do Brasil e a Caixa Econômica já estão aptos a operacionalizar a modalidade de crédito. Outras instituições financeiras poderão aderir ao programa nos próximos dias. Os interessados devem procurar as suas instituições financeiras para se informar se estão participando do programa. Com locução de Luciana Vasconcelos, reportagem de Pablo Mundim.
9: A Polícia Federal investiga um grupo acusado de crimes financeiros em exploração de jogos de azar e apostas esportivas, as chamadas bets.
7: Foram cumpridos mandados de busca e apreensão em 5 estados e o bloqueio de até R$ 1 bilhão dos envolvidos no esquema.
14: A Operação Arena apura a atuação de grupo empresarial em supostos crimes de sonegação fiscal, evasão de divisas e lavagem de dinheiro. A investigação identificou indícios de utilização de uma complexa estrutura societária e financeira, mantida no Brasil e no exterior, com o objetivo de conferir aparência de legalidade a operações relacionadas à exploração de apostas de cota fixa e de jogos de azar. De acordo com o secretário especial da Receita Federal, Robson Barreirinhas, o grupo iniciou a atividade na Paraíba em 2012.
15: Foi ampliando essa atividade, utilizando-se de um sofisticado esquema para ocultação de recurso, para lavagem de dinheiro, para evasão de recursos.
14: A investigação também identificou possíveis indícios de omissão de rendimentos e de sonegação de impostos. O secretário da Receita Federal, Robson Barreirinhas, destaca os prejuízos para o país.
15: As bets, elas se tornaram uma doença social no Brasil. E quando se fala de bets ilegais, esse problema é exponencialmente aumentado, porque a bet legal não tem nem mesmo a regulação que hoje existe no Brasil. Não existe, por exemplo, impedimento para crianças joguem em bets ilegais. Não há as ferramentas de autoexclusão, de autolimitação que foram impostas para as bets legais, prejudicando ainda mais a população brasileira.
14: O ministro da Fazenda, Dário Duriga, disse que as atividades da empresa no país já foram suspensas.
16: A gente já tem uma medida cautelar que suspende a atuação dessa empresa dentro de um processo de fiscalização que já vinha acontecendo, com troca de informação entre as demais autoridades. A gente tem conseguido viabilizar esse combate criminal, que envolve lavagem de dinheiro, envolve ocultação de patrimônio dessas empresas.
14: Ao todo, foram cumpridos 17 mandados de busca e apreensão em 14 localidades, nos estados da Paraíba, Sergipe, São Paulo, Rio de Janeiro e Paraná. A decisão também prevê a apreensão de bens e valores até o limite aproximado de R$1 bilhão. Reportagem Luana Karen.
9: Estão públicas mais de 2 mil páginas que autorizam 85 empresas de apostas a funcionarem no país.
17: A iniciativa faz parte da política de transparência ativa da Secretaria de Prêmios e Apostas, de acordo com o ministro da Fazenda, Dario Durigan.
16: Os principais documentos de todos esses processos já estão disponíveis, tanto documentos que embasam origem de recursos, quanto documentos da avaliação jurídica e até o documento que é o relatório final da nossa avaliação, que tem ali o contexto geral, quem são os sócios, qual é o ramo de atuação da empresa, qual é o negócio da empresa. Isso fica agora para todas as empresas que pediram autorização, isso fica público, cumprindo com esse compromisso de transparência ativa.
9: A publicação dos documentos está sendo realizada de forma gradual e sem comprometer a proteção das informações que possuem acesso restrito.
17: Ainda de acordo com o ministro Dario Durigan, cerca de 5 milhões de contas estão impedidas de fazer apostas no país.
9: Os bloqueios incluem 3 milhões de beneficiários de programas sociais.
17: Os dados podem ser encontrados na página do Ministério da Fazenda em gov.br/fazenda.
9: As vendas do comércio varejista cresceram 0,5% em junho, na comparação com maio.
17: Os dados são da pesquisa mensal de comércio divulgada nesta quinta-feira pelo IBGE.
18: O volume de vendas do comércio varejista teve um aumento de 0,5% no mês de junho em relação ao mês anterior. Mas a média para o trimestre encerrado em junho foi negativa em 0,3%. Entre as atividades com alta estão outros artigos de uso pessoal e doméstico, hipermercados, supermercados, produtos alimentícios, bebidas e fumo, móveis e eletrodomésticos e artigos farmacêuticos, médicos, ortopédicos e de perfumaria. Entre as atividades em queda estão livros, jornais, revistas e papelaria, tecidos, vestuário e calçados, combustíveis e lubrificantes. O gerente da Pesquisa Mensal de Comércio, Cristiano Santos, explica os resultados.
19: Então, das 8 atividades pesquisadas, 4 ficaram no campo positivo. O principal setor que teve crescimento foi de outros artigos de uso pessoal e doméstico. Ali tem resultados de vários nichos, dentre eles de lojas de departamento apartamentos, lojas de brinquedos. E teve, então, um crescimento, foi o topo ali o que mais cresceu. O que mais caiu, né, dessas 8 atividades foi a atividade de tecidos, vestuário e calçados.
18: Na comparação com junho do ano passado, o volume de vendas no varejo aumentou 2,9%. No acumulado do ano, a alta é de 1,9%. Reportagem Luciana Colares de Holanda.
9: A estimativa para a produção de grãos na safra 2025-2026 deve ultrapassar 360 milhões de toneladas.
17: Segundo o levantamento divulgado hoje pela Conab, a Companhia Nacional de Abastecimento, se confirmado, o volume representa 8 milhões e 500 mil toneladas a mais do que no ciclo passado.
9: O milho e a soja juntos devem compor 90% do total da safra, como explica Silvio Porto, presidente da Conab.
20: Nós temos aqui 180,5 milhões de toneladas de soja, 143 milhões de toneladas de milho. A primeira safra de milho, que foi a grande recuperação, fez com que nós tivéssemos um aumento bastante expressivo. Nós saímos de 24,9 milhões de toneladas na safra anterior para quase 30 milhões.
17: Dentre os produtos de inverno, o trigo deve registrar 5 milhões e 800 mil toneladas.
9: A estimativa representa redução de 26,2%, principalmente por conta das chuvas no sul do país, como detalha o presidente da Conab, Silvio Porto.
20: O que nos preocupa é a questão do trigo. Nós tivemos uma queda muito acentuada de produção, de área no caso, além dessa queda muito significativa da área, serão as condições de chuva, né, em função do El Niño. Isso principalmente no Rio Grande do Sul poderá comprometer a qualidade desse trigo que será colhido nesse período.
17: Quem recebe ou utiliza Vale Alimentação e Vale Refeição deve ficar atento às regras para o uso desses benefícios.
9: A regulamentação, feita no final de julho, amplia a aceitação dos cartões, reduz custos para os estabelecimentos e reforça que os valores devem ser usados apenas na compra de alimentos e refeições.
17: Confira na reportagem como essas regras se aplicam a trabalhadores e estabelecimentos.
21: Localizado em um shopping de Brasília, o restaurante do empresário Pedro Mendonça faz parte de uma rede especializada em frutos do mar com mais de 30 anos de história. O comércio foi fundado pelo seu pai nos anos 90 e de lá para cá passou por adaptações, entre elas a variedade nas formas de pagamento. Segundo Pedro, oferecer o Vale Refeição como uma das alternativas ajuda a atrair novos clientes e facilita o acesso do público ao negócio da família.
22: A pessoa que usufrui desse vale-refeição, ela ganha crédito, ela tem que usar ele, então ela dá preferência para usar, de fato, em restaurantes que ela possa aproveitar esse crédito. Então, eu vejo mais como o principal benefício é essa possibilidade de ter novos clientes.
21: Instituídos há mais de 50 anos por meio de lei, o Vale Refeição e o Vale Alimentação fazem parte do Programa de Alimentação do Trabalhador, o PAT. Os benefícios oferecidos pelas empresas aos colaboradores funcionam como um crédito para garantir uma alimentação adequada. Neste ano, um decreto estabeleceu novas regras para o programa. A principal mudança, de acordo com Rogério Araújo, coordenador do PAT do Ministério do Trabalho e Emprego, é o estabelecimento do teto de 3,6% nas taxas cobradas pelas operadoras sobre as transações. A medida acaba com as cobranças de tarifas elevadas que muitas vezes inviabilizavam a adesão de estabelecimentos às bandeiras de cartão.
23: Por isso a limitação das taxas e o prazo de liquidação é tão importante. Esses estabelecimentos comerciais menores, restaurantes pequenos, supermercados de bairro, esse estabelecimento não vai mais precisar usar o capital de giro para fazer essa movimentação. Ele vai ser pago ali dentro dos 15 dias e com a taxa muito mais baixa. Então ele não vai ter perda em aderir ao PAT.
21: O decreto determina ainda que as empresas emissoras que possuem mais de 500 mil usuários ativos devem adaptar até novembro deste ano seus sistemas para que os cartões de Vale Refeição e Vale Alimentação funcionem em qualquer maquininha de pagamento. Além disso, Rogério Araújo destaca que o texto reforça que os valores destinados aos auxílios devem ser utilizados exclusivamente para compra de alimentos e refeições.
23: Esse programa foi criado com a ideia ideia de que a gente pudesse fazer uma alimentação segura para o trabalhador, uma nutrição adequada para que ele desenvolva as atividades, não tenha problemas nutricionais, evitando inclusive acidentes de trabalho, faltas ao trabalho. E aí, claro, a consciência do trabalhador tem que ser também nesse sentido, de consumir o seu vale alimentação e refeição para o fim que é destinado, sem tentar fazer um uso inadequado, por exemplo, aquisição de produtos eletrônicos ou ainda com essa venda do benefício.
21: Empresas, operadoras e estabelecimentos que descumprirem as regras estão sujeitos a sanções administrativas, com multas que variam de R$5.000 a R$50.000. Quem descumprir a regulamentação também pode perder benefícios fiscais previstos na legislação. Reportagem Gabriela Noronha.
9: Estão abertas as inscrições para cursos de detecção precoce de câncer na atenção primária.
17: São 7 cursos online e gratuitos voltados para equipes de saúde.
9: O foco das capacitações está na prevenção e no diagnóstico rápido dos tipos frequentes da doença.
0: Profissionais da atenção primária à saúde podem se inscrever para 7 cursos gratuitos e 100% online para detecção precoce do câncer. A iniciativa traz qualificações como a detecção precoce de câncer, prevenção dos fatores de risco para cânceres, rastreamento organizado, detecção precoce de câncer do colo do útero e de mama e gestão de base populacional na atenção primária. Os cursos têm matrículas abertas por prazo indeterminado. Os cursos contribuem para o fortalecimento das redes de atenção à saúde e para a qualificação do cuidado ofertado à população. Eles fazem parte de iniciativa que apoia a organização e a qualificação dos processos de trabalho das equipes que atuam na atenção primária para a detecção precoce dos cânceres e a continuidade do cuidado. Além de cursos, são ofertados materiais técnicos e educativos a profissionais e gestores. Daniele Popov para a Voz do Brasil.
9: Professores e educadores de todo o país já podem escrever projetos que usam jogos interativos em sala de aula.
17: É a primeira edição do Prêmio Desenvolvimento em Jogo do Ministério da Integração e do Desenvolvimento Regional.
2: Será realizada a primeira edição do Prêmio Melhores Práticas do Desenvolvimento em Jogo e que está com inscrições abertas até o dia 30 de agosto. A premiação é voltada a práticas de aplicação do desenvolvimento em jogo em ambientes pedagógicos por docentes e facilitadores no ensino formal e não formal. O desenvolvimento em jogo é um material elaborado para comunicar conceitos da Política Nacional de Desenvolvimento Regional através de um jogo estilo RPG. É uma maneira interativa de experiência de aprendizado. O edital contempla práticas desenvolvidas no ensino fundamental e médio, na graduação e pós-graduação em projetos de extensão universitária, instituições comunitárias, escolas legislativas, escolas de governo e atividades formativas em colegiados de políticas públicas e municípios. Serão selecionadas 30 iniciativas pedagógicas distribuídas entre 10 categorias. O resultado final está previsto para ser divulgado em 9 de novembro. Dilson Santa Fé, para a Voz do Brasil.
9: O edital da premiação está disponível em gov.br/mdir.
17: Estudantes e pesquisadores de todo o país têm até esta sexta-feira, 14 de agosto, para se inscrever no Prêmio Jovem Cientista 2026.
9: A premiação busca estimular projetos com soluções inovadoras usando inteligência artificial.
3: Foi observando a rotina dos castanheiros no Vale do Javari, no Amapá, que a estudante Manuele da Costa Pereira desenvolveu um kit portátil para a produção de energia elétrica a partir do sol.
4: Durante essas expedições, a gente começou a observar e a vivenciar o dia a dia deles em campo. E aí, a partir disso, a gente começou a pensar sobre alternativas para melhorar a qualidade de vida deles, né? Que eles não tinham o básico nem para iluminar o acampamento à noite. Ou quando tinham, eram geradores movidos a óleo diesel, que são pesados e poluentes também. Esse kit ele funciona como um mini gerador de energia elétrica a partir do sol.
3: Foram 2 anos trabalhando no projeto no Instituto Federal do Amapá. O empenho deu resultado e Manuele ganhou o Prêmio Jovem Cientista na categoria Estudante de Ensino Superior. Jovens pesquisadores interessados em seguir os passos de Manuele e concorrer ao prêmio têm até o dia 14 de agosto para inscrever projetos. O tema desta edição do Jovem Cientista é Inteligência Artificial para o Bem Comum. A ideia é que estudantes e pesquisadores apresentem projetos que explorem o potencial da IA para a solução de problemas reais, como melhoria de serviços públicos, ampliação do acesso à saúde e educação, inclusão digital e sustentabilidade ambiental. O presidente do Conselho Nacional de Desenvolvimento Científico e Tecnológico, o CNPq, vinculado ao Ministério da Ciência, Tecnologia e Inovação, Olival Freire Júnior, destacou a importância da premiação.
1: A particularidade desse prêmio, que é um prêmio para tentar fisgar um jovem promissor. Então, não é o prêmio para o pesquisador já consolidado. Então, é uma tentativa, nos mantendo na questão do futebol, de você olhar para a divisão de base e dizer, aquilo ali tem futuro.
3: Podem se inscrever para o prêmio Jovem Cientista estudantes do ensino médio, superior, mestrado ou doutorado. Também são aceitas inscrições de mestres e doutores já formados, com idade até 39 anos. Reforçando, as inscrições vão até o dia 14 de agosto e podem ser feitas pelo site jovemcientista.cnpq.br. Com locução de Thaís de Araújo, reportagem Luana Karen.
17: Termina amanhã o prazo para que os candidatos pré-selecionados na segunda chamada do ProUni, o Programa Universidade para Todos, comprovem as informações da inscrição.
9: Os documentos devem ser apresentados diretamente na instituição de ensino para a qual o estudante foi selecionado.
17: Para saber mais, acesse acessounico.mec.gov.br.
9: E essas foram as notícias do Governo Federal.
17: Uma realização da Secretaria de Comunicação Social da Presidência da República.
9: Com produção da empresa Brasil de Comunicação.
17: E agora com as notícias do Poder Judiciário e do Congresso Nacional. Boa noite.
9: Boa noite para você. Até amanhã.
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11: Supremo Tribunal Federal confirma a decisão liminar do ministro Flávio Dino, que reconhece a omissão do Congresso Nacional na regulamentação da mineração em terras indígenas.
24: STJ afasta a prescrição em ação indenizatória sobre os crimes de maio. Pedidos serão analisados pela Justiça Paulista.
25: TSE condena vereador por violência política contra colega mulher.
24: Boa noite, eu sou Arthur Filho.
25: E eu sou Walter Lima.
24: Supremo Tribunal Federal confirma a decisão liminar do ministro Flávio Dino, que reconhece omissão do Congresso Nacional na regulamentação da mineração em terras indígenas.
25: O caso concreto envolve o território Cinta Larga, que abrange cerca de 2 milhões e 700 mil hectares, localizados na divisa entre os estados de Rondônia e Mato Grosso. Marta Ferreira.
26: A Constituição não impede que haja mineração em territórios indígenas, mas condiciona isso à autorização do Congresso Nacional, à consulta às comunidades afetadas e à garantia de participação nos resultados da atividade. Até o momento, no entanto, o Legislativo não definiu as regras para a atividade. Diante dessa situação, a coordenação das organizações indígenas do povo Cinta Larga entrou com ação no Supremo. Em fevereiro, o ministro Flávio Dino, relator do caso, concedeu medida cautelar e reconheceu a existência de omissão inconstitucional do Poder Legislativo, entendimento que foi referendado pelo plenário do STF nesta quinta-feira.
24: Na abertura da sessão plenária desta quinta-feira, o presidente do Supremo Tribunal Federal, ministro Edson Fachin, anunciou apoio ao ministro Flávio Dino, que vem sofrendo ameaças. Vamos ouvir um trecho da fala do ministro.
27: A presidência do Supremo Tribunal Federal, em nome deste tribunal, manifesta solidariedade ao ministro Flávio Dino e reconhece que ameaças à segurança física dos ministros e familiares devem ser apuradas com rigor. A Secretaria de Polícia Judicial do Supremo Tribunal Federal colaborará com as autoridades públicas para a plena elucidação dos fatos e pela responsabilização, inclusive penal, de quem tiver praticado crimes.
25: O presidente do STF também defendeu a democracia, a Constituição Federal e as liberdades fundamentais, como a liberdade de imprensa.
24: STJ afasta a prescrição de 5 anos em ação civil pública de indenização sobre os chamados crimes de maio, ocorridos em São Paulo em 2006.
25: O processo voltará à primeira instância, que deverá analisar os fatos e os pedidos de reparação. Fátima Uchoa.
7: Os crimes de maio foram uma série de episódios violentos marcados por ataques do primeiro comando da capital contra forças de segurança e pela reação policial, que causaram mais de 500 mortes, muitas em situações não esclarecidas. Na origem, o Ministério Público de São Paulo reuniu pedidos de reparação individual e coletiva, incluindo danos, assistência, preservação da memória e medidas de não repetição. Seguindo o voto do relator ministro Teodoro Silva Santos, a maioria da primeira sessão do STJ considerou alegações de execução sumárias, desaparecimentos de pessoas, participação ou omissão de agentes públicos e falhas nas investigações. Também considerou os compromissos internacionais assumidos pelo Brasil na proteção dos direitos humanos.
24: TSE condena vereador por violência política contra colega mulher.
25: O caso é de Nova Friburgo, no Rio de Janeiro. Fábio Ruas.
8: A vereadora Priscila Pita, do PT, foi vítima de violência política de gênero praticada pelo vereador José Sebastião Rabelo, do Solidariedade, na Câmara Municipal de Nova Friburgo. Sebastião foi condenado a 1 ano de reclusão e teve os direitos políticos suspensos. O TSE ainda declarou José Sebastião inelegível. Para o relator do caso no TSE, ministro Dias Toffoli, o vereador submeteu a colega a constrangimentos, humilhações e ameaças, com discriminação de gênero, com o objetivo de impedir ou dificultar o pleno exercício de mandato de vereadora.
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24: A você, uma boa noite.
25: E até amanhã.
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12: Eu sou Paula Groba.
13: E eu sou Humberto Pinheiro.
12: E estes são os destaques de hoje do Jornal do Senado, que começa agora.
13: Senado aprova a liberação de dinheiro para socorro a vítimas de desastres naturais.
12: Redução de tributos sobre combustíveis e isenções para a Copa Feminina de 2027 são aprovadas.
13: Senado aprova mudanças em imposto para dar mais segurança ao produtor rural.
12: Boa noite.
13: Boa noite.
12: O Senado aprovou a garantia de recursos para o socorro e a assistência a vítimas de enchentes e secas no país. Senadores aprovaram um crédito extraordinário de 305 milhões de reais.
13: O dinheiro deve beneficiar cerca de 1 milhão e 600 mil pessoas. Repórter Alexandre Campos.
14: O dinheiro está sendo destinado a cobrir despesas urgentes e imprevisíveis relacionadas a ações emergenciais de socorro a vítimas, à assistência humanitária e ao restabelecimento de serviços essenciais em diversas regiões do país. O Poder Executivo justificou o pedido de gasto extra, já que o país, no início deste ano, experimentou eventos climáticos diversos, com estiagem em algumas regiões e excesso de chuvas em outras. Em comum, mortes, destruição e deslocamento forçado de pessoas, o que exigiu a liberação do dinheiro de forma emergencial. A relatora da medida provisória na Comissão Mista de Orçamento foi a senadora Tereza Cristina, do PP de Mato Grosso do Sul. Ao apresentar relatório favorável ao texto, ela chamou a atenção para a necessidade de o governo adotar uma postura preventiva, já que muitos desastres se repetem ano após ano.
15: Defesa Civil não espera. Diante de desastres que já atingiram milhões de brasileiros, socorrer as vítimas é dever do Estado, não favor de governo. O desastre é sempre uma tragédia, mas não é uma surpresa. Um país que, estação após estação, precisa correr para socorrer aquilo que poderia ter prevenido, não enfrenta um problema de imprevisibilidade, enfrenta um problema de planejamento.
14: Pelo texto da MP, que segue para promulgação, 1 milhão e 600 mil pessoas devem ser atendidas com os recursos liberados.
12: Senadores também autorizaram 3 operações de crédito da cidade de São Paulo com bancos internacionais. 2 delas financiam iniciam um programa de redução da emissão de gases poluentes por meio da eletrificação de frota de ônibus. Os empréstimos serão com o Banco Interamericano de Desenvolvimento e com o Banco Internacional para Reconstrução e Desenvolvimento, num total de US$496.600.000.
13: A terceira operação será destinada ao Avança Saúde 2, programa de reestruturação da rede hospitalar do município de São Paulo. Os projetos seguem para promulgação.
12: Avançou no Senado o projeto que amplia a transparência das informações que faculdades e universidades devem fornecer aos alunos.
13: Documentos como credenciamento e autorização dos cursos deverão ser apresentados no início de cada período letivo. Repórter Rodrigo Rezende.
14: Instituições de ensino superior deverão apresentar aos alunos, de forma simples e acessível, os atos de autorização e reconhecimento dos cursos superiores oferecidos. A medida deve ser feita no início de cada período letivo. Projeto com esse objetivo, da senadora Jussara Lima, do PSD do Piauí, foi aprovado pela Comissão de Educação do Senado. O senador Espiridião Amin, do Progressistas, de Santa Catarina, apresentou o relatório favorável ao projeto feito pelo senador Confúcio Moura, do MDB de Rondônia.
0: Conferindo segurança aos estudantes quanto à qualidade da instituição e segurança quanto ao curso em que estudam ou estudaram, bem como à sociedade que terá assegurada a formação adequada dos novos profissionais. A expansão quantitativa do ensino superior tem demandado esse tipo de cuidado.
14: A instituição também fica obrigada a apresentar aos estudantes no início do período letivo os programas dos cursos e demais componentes curriculares, sua duração, requisitos, qualificação dos professores, recursos disponíveis e critérios de avaliação. O projeto segue para análise da Câmara dos Deputados.
12: E a Comissão de Constituição e Justiça aprovou o projeto que cria o Estatuto dos Cães e Gatos, com deveres para os tutores, como alimentação adequada, vacinação e proteção contra o abandono. O texto também regulamenta os animais comunitários e estabelece regras para garantir o bem-estar dos animais. A proposta segue para a Comissão de Meio Ambiente.
13: Também avançou no Senado um projeto que aumenta as penas para maus tratos e permite, em casos de crueldade praticada por crianças e adolescentes, a aplicação da medida socioeducativa de internação. Repórter Bruno Lourenço.
16: O projeto de lei inclui ações contra animais praticadas com crueldade extrema ou com potencial concreto de causar lesão grave ou morte, como nova hipótese de internação para menores de idade. A proposta também aumenta penas para maus tratos contra animais em geral. A relatora, senadora Leila Barros, do PDT do Distrito Federal, defendeu o maior cuidado com os animais.
18: A vedação à crueldade, ela constitui fundamento central do direito animal brasileiro e confere proteção aos animais individualmente considerados. Essa proteção constitucional também se relaciona à dignidade da pessoa humana na medida em que a submissão de animais à crueldade degrada os próprios valores éticos que devem orientar as ações humanas e a atuação estatal.
16: O texto que será submetido a turno suplementar de votação na CCJ ainda aumenta a punição em casos que envolvam tortura, abuso sexual ou transmissão das agressões pela internet.
12: O Senado aprovou e seguiu para a sanção o projeto que trata da redução de tributos sobre combustíveis e isenções para a Copa do Mundo Feminina de 2027.
13: O texto também inclui isenções para a produção de fertilizantes e exploração dos chamados minerais críticos. O repórter Pedro Pincer tem mais informações.
19: O projeto prevê a redução de tributos federais sobre a importação, a produção e a venda de óleo diesel rodoviário, biodiesel, gasolina, etanol e querosene de aviação. Segundo o texto, o que o governo deixar de arrecadar será compensado pelo aumento da receita após o início do conflito entre Irã e Estados Unidos em fevereiro deste ano. A relatora, senadora Tereza Leitão, do PT de Pernambuco, destacou a importância da aprovação do texto para o setor de combustíveis em um cenário de conflito iminente entre grandes produtores.
20: Felizmente, o Brasil adotou algumas medidas, como a redução de tributos federais e a concessão de subvenções a produtores e importadores condicionadas à redução equivalente do preço de venda que amorteceram o choque sobre os preços domésticos. No caso da gasolina e do GLP, as diferenças entre os preços pré-guerra e os atuais são inferiores a 5%. É necessário, contudo, que essas políticas se mantenham.
19: Entre as medidas para os produtores rurais, o texto reduz de 50% para 30% o limite da receita com exportação para que a empresa possa deixar de pagar o imposto sobre bens e serviços e a contribuição sobre bens e serviços. A União poderá conceder até 5 bilhões de reais em créditos fiscais para a produção de fertilizantes, matérias-primas, remineralizadores e bioinsumos entre 2027 e 2031. A proposta também prevê medidas como regras para a destinação de recursos a hospitais inteligentes de alta complexidade e benefício fiscal para a FIFA para a realização da Copa do Mundo de Futebol Feminino em 2027. O texto segue agora para a sanção presidencial.
12: E quem produz no campo pode ter mais segurança na hora de calcular o imposto sobre sua propriedade. A Comissão de Assuntos Econômicos aprovou mudanças no ITR, o Imposto Territorial Rural, para evitar que benfeitorias e investimentos feitos pelo produtor aumentem indevidamente a cobrança.
13: A proposta agora segue para análise da Câmara dos Deputados. Repórter Marcela Cunha.
1: O texto busca dar mais segurança no cálculo do Imposto sobre a Propriedade Territorial Rural, o ITR, principalmente na definição do valor que serve de base para a cobrança, que é da terra nua, ou seja, sem construções e melhorias. Autor da proposta, o senador Jaime Campos, do União de Mato Grosso, afirma que o modelo atual gera insegurança para produtores rurais.
2: O atual modelo, cálculo do ITR, ele é incoerente e injusto, vamos ser honestos aqui. O preço de mercado, lamentavelmente, às vezes não é compatível. O problema prejudica muitos produtores rurais do nosso Brasil.
1: A proposta também prevê que o ITR não seja cobrado sobre imóveis rurais invadidos quando a ocupação impedir o uso econômico da propriedade e permite que o contribuinte apresente um contralaudo técnico válido por 5 anos quando discordar dos valores usados pela Receita Federal para calcular o valor da terra.
13: Com edição de Paula Groba e trabalhos técnicos de João Lira, o Jornal do Senado fica por aqui. Acompanhe agora as notícias da Câmara dos Deputados. Boa noite.
12: Boa noite e até amanhã.
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3: Câmara cria benefício fiscal para empresas de combustíveis e fertilizantes.
4: Projeto cria fundo para financiar exportador atingido por tarifas dos Estados Unidos.
3: Plenário obriga a realização de check-ups periódicos para mulheres no SUS.
4: Deputados fixam regras para reconhecimento facial em espaços públicos.
3: Boa noite. Na primeira semana de esforço concentrado antes das eleições, os deputados aprovaram várias matérias. Entre elas, a Câmara aprovou regras para o uso de reconhecimento facial em espaços públicos, como informa o repórter Antônio Vital.
17: A Câmara dos Deputados aprovou o projeto que define regras para o uso de sistemas de reconhecimento facial por órgãos do governo e nos serviços públicos essenciais, como ônibus e metrô. O projeto, apresentado pelo deputado Rodrigo Gambale, do Podemos de São Paulo, permite o uso do reconhecimento facial em estações de metrô, trem e ônibus, no interior de composições e plataformas, nas ruas, edifícios públicos e repartições administrativas. Mas o texto prevê ressalvas. De acordo com a proposta, uma pessoa não poderá ser abordada, detida ou ter seus direitos restringidos apenas porque foi identificada por um sistema automático. Antes de qualquer medida, a identificação terá que ser conferida por uma pessoa. O mesmo vale para o envio de alertas a órgãos de investigação criminal. O texto também proíbe o uso do reconhecimento facial para perseguição de pessoas ou grupos por motivos discriminatórios, políticos, ideológicos ou religiosos. Fica ainda proibida a vigilância em massa sem motivo específico, bem como monitoramento de áreas sensíveis, como banheiros, vestiários e locais de culto. Já o tratamento de dados biométricos só poderá ocorrer em atividades de investigação ou segurança pública, controle de acessos a locais restritos com consentimento do titular, prevenção de fraudes, busca de pessoas desaparecidas, localização de foragidos da justiça, prevenção de atentados, apoio a ações de defesa civil ou resposta a emergências. Relator em plenário, o deputado Sinaldo Bulhões Júnior, do MDB de Alagoas, defendeu que a tecnologia pode fortalecer a segurança em locais de grande circulação e ajudar as forças policiais na localização de foragidos e de pessoas desaparecidas. Ele também argumentou que a regulamentação é necessária porque o reconhecimento facial já vem sendo usado por estados e municípios sem regras nacionais unificadas.
21: A eficácia desses sistemas é demonstrada pelos diversos casos recentes
5: em que suspeitos e condenados por crimes bárbaros ficam identificados e presos pela polícia graças à tecnologia do reconhecimento facial. Os sistemas de reconhecimento facial e os demais meios automatizados de identificação biométrica apresentam ainda outras vantagens. Eles mostram-se dissuasórios de delitos como assédios em transportes públicos.
17: O projeto também prevê regras de governança e transparência. Os sistemas terão que manter registros de auditoria, adotar criptografia e controle de acesso às bases de dados, além de realizar testes periódicos de precisão. Obriga ainda o poder público a priorizar tecnologias certificadas em relação à neutralidade racial e à correta identificação de características físicas. A fiscalização caberá à Autoridade Nacional de Proteção de Dados, a ANPD. O projeto que estabelece regras para o uso de reconhecimento facial em espaços públicos agora será analisado pelo Senado. Rádio Câmara de Brasília, com informações de Daniela Ilessa, Antônio Vital.
9: Educação.
11: Os deputados aprovaram proposta que impede a retenção dos recursos.
17: Com informações de Daniela Ilessa, Antônio Vital.
9: Educação.
11: Os deputados aprovaram proposta.

0: público. O fundo é financiado por empresas de telecomunicações que contribuem com 1% de sua receita operacional bruta. Além de tornar os recursos do FUSTE não sujeitos a contenções orçamentárias, a proposta também prorroga por mais 5 anos o benefício de redução de até 50% da contribuição ao FUSTE para empresas do setor que investirem recursos próprios em programas aprovados pelo Conselho Gestor do Fundo. O projeto foi apresentado pelo deputado Juscelino Filho, do PSDB do Maranhão, e recebeu parecer favorável da relatora, deputada Maria Rosas, do Republicanos de São Paulo. No plenário, foi aprovado com 333 votos favoráveis e 91 contrários. A bancada do governo criticou a proposta. O deputado Tarcísio Mota, do PSOL do Rio de Janeiro, defendeu o uso do FUSTE para levar conexão às escolas, mas questionou os critérios para a proibição de retenção dos recursos.
1: Na hora que a gente está falando em gastos sociais, contingencia, e na hora que a gente está falando de outras coisas, como esse, que embora seja para escolas, ele é definido por um conselho gestor da própria empresa, aí não pode contingenciar.
0: Já o autor da proposta, deputado Juscelino Filho, ex-ministro das comunicações do governo Lula, disse estranhar a falta de apoio da bancada governista. Ele disse que o fundo, criado no ano 2000, ficou mais de 20 anos sem ser usado.
2: Estamos garantindo o não contingenciamento do FUSTE, garantindo a sua renovação por 5 anos para que os projetos, todos os mecanismos que são aprovados no Conselho Gestor, onde tem representantes de vários ministérios, sejam executados.
0: O projeto que impede que o governo retenha os recursos do Fundo de Universalização dos Serviços de Telecomunicações, o FUSTE, seguiu para a análise do Senado. Da Rádio Câmara de Brasília, com informações de Antônio Vital, Ana Raquel Macedo.
3: Justiça.
4: A Câmara aprovou o projeto que reajusta o valor das custas na Justiça Federal. Entenda a questão com o repórter Márcio Aquiles Sardi.
5: O plenário da Câmara aprovou o projeto que reajusta o valor das custas processuais cobradas pela Justiça Federal. As custas são os valores que as partes de um processo têm que pagar para cobrir os gastos com os serviços da Justiça durante um processo. Elas funcionam como uma taxa para manter o trabalho de juízes, servidores, cartórios e atos como citações e perícias. O projeto apresentado pelo Superior Tribunal de Justiça, o STJ, também cria um fundo para financiar a modernização da Justiça Federal. E esse fundo não poderá ser usado para pagar salários. A proposta define valores para as custas relativas às diversas etapas dos atos judiciais. As custas de uma ação civil, por exemplo, correspondem a 2% do valor das causas e variam de um valor mínimo de R$ 112 até o máximo de R$ 62 mil. Reais. De acordo com o projeto, os valores serão corrigidos a cada 2 anos e ficarão isentos do pagamento pessoas que ganham menos de R$ 5 mil por mês, o governo federal, estados e municípios. Também ficam isentos o Ministério Público, a Defensoria Pública e os autores de ações populares, ações civis públicas e ações coletivas. A proposta teve como relator no plenário o deputado Rubens Pereira Júnior, do PT do Maranhão. Ele disse que o reajuste do valor e a criação do fundo vão ajudar a melhorar os serviços da Justiça Federal.
6: Esse fundo vai permitir melhor aparelhamento da Justiça Federal, vai permitir maior interiorização da Justiça Federal, vai permitir que nós ampliemos a quantidade de mutirões da Justiça Federal e que, portanto, sem dúvida alguma, vem em boa hora para melhorar a prestação de serviço jurisdicional no nosso país.
5: O projeto que reajusta o valor das custas processuais cobradas pela Justiça Federal foi enviado para a sanção presidencial e pode virar lei. Da Rádio Câmara de Brasília, com informações de Antônio Vital, Márcio Aquiles Sardi.
3: Transportes.
4: O plenário da Câmara aprovou punição para quem usar veículo ou embarcação para abandonar animais. O repórter Marcelo Larcher nos traz as razões para a proposta.
7: A Câmara dos Deputados aprovou o projeto que altera o Código de Trânsito e a Lei de Segurança do Tráfego Aquaviário para tornar infração gravíssima o uso de veículo ou embarcação para abandonar animais. A punição será multa multiplicada por 10 e suspensão do direito de dirigir por 12 meses. No caso de abandono de cão ou gato, a suspensão do direito de dirigir será maior, de 18 meses. Se o abandono resultar em morte, atropelamento ou lesão do animal, a multa será aplicada em dobro. Em caso de reincidência no período de até 24 meses, o motorista terá a Carteira Nacional de Habilitação cassada. As mesmas regras valerão para quem usar embarcação, como barco a motor, lancha ou moto aquática. Para

0: abandonar animais em locais como rios, lagos e represas. Relator da proposta, o deputado Fred Costa, do PRD de Minas Gerais, argumentou que o abandono de animais é uma forma grave de crueldade e que o uso de veículo torna a conduta ainda mais reprovável. Segundo ele, muitas vezes o animal é levado para um local distante justamente para dificultar o retorno, o resgate ou a identificação do responsável. O relator também afirmou que esse tipo de abandono aumenta o sofrimento do animal e o risco de morte, atropelamento, fome, sede, doenças, exposição ao clima e ataques de outros animais. No caso das vias públicas, ele destacou ainda o risco para a segurança do trânsito. No plenário, o relatório foi lido pelo deputado Luiz Lima, do Novo do Rio de Janeiro, que defendeu a proposta.
1: Esse projeto traz a possibilidade do motorista ter a sua cassação em relação à sua habilitação, se ele for um reincidente de abandono de animais no prazo de 24 meses, e parabenizar o deputado Fred Costa.
0: O plenário aprovou ainda a medida provisória que destina 305 milhões de reais ao Ministério da Integração e do Desenvolvimento Regional. O objetivo é financiar ações de proteção e defesa civil em resposta a desastres naturais como chuvas intensas e secas, que afetam diversas regiões do Brasil. A medida provisória e o projeto que pune o uso de veículo ou embarcação para abandonar animais seguiram para análise do Senado. Da Rádio Câmara de Brasília, com informações de Daniele Lessa e Antônio Vital, Marcelo Larcher.
2: Saúde.
3: A Câmara aprovou o projeto que obriga a realização de check-ups periódicos para mulheres no SUS. O texto já pode seguir para a sanção presidencial e virar lei, como nos informa Ana Raquel Macedo.
4: A Câmara dos Deputados concluiu a aprovação do projeto que obriga o Sistema Único de Saúde, o SUS, a disponibilizar check-ups anuais para as mulheres, com consultas médicas e exames. O projeto, apresentado pela deputada Nelly Aquino, do Podemos de Minas Gerais, foi aprovado pela Câmara em 2024 e, depois disso, foi alterado pelo Senado. O texto prevê que o SUS deverá oferecer o serviço com base em critérios baseados nas doenças e problemas de saúde com maior incidência, de acordo com critérios epidemiológicos. Também obriga a realização de campanhas para conscientizar as mulheres sobre a prevenção de doenças. Entre os exames previstos estão os destinados a identificar casos de hipertensão arterial, diabetes e doenças relacionadas ao colesterol. A prevenção de doenças cardíacas e de casos de câncer foi a principal justificativa da autora para a necessidade do check-up anual das mulheres na rede pública de saúde. Ao retornar para a Câmara, depois de ser modificado pelo Senado, o projeto foi defendido também pelo relator, deputado Paulo Soares, do Podemos de São Paulo.
5: Projeto fundamental no cuidado com a saúde preventiva de todas as mulheres do nosso país. É importantíssimo que a gente possa debater a situação da saúde preventiva, criando mecanismos que deem condições, inclusive, de diagnóstico precoce, por exemplo, das doenças oncológicas.
4: O projeto que propõe check-up anual para mulheres na rede pública de saúde também prevê campanhas de divulgação sobre a importância das atividades físicas, orientações sobre saúde mental e sobre o calendário de vacinas. Depois de aprovado pelo plenário, o projeto seguiu para a sanção presidencial e pode virar lei. Da Rádio Câmara de Brasília, com informações de Antônio Vital, Ana Raquel Macedo.
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2: Economia. A Câmara aprovou um projeto que cria benefícios fiscais para empresas de combustíveis, terras raras e fertilizantes. O repórter Antônio Vital acompanhou a votação.
7: A Câmara dos Deputados aprovou o projeto do governo que permite que o excesso de arrecadação provocado pelo aumento do preço dos combustíveis registrado desde o início do ano se transforme em subsídio e subvenções para empresas do setor. O objetivo é reduzir o impacto da guerra entre os Estados Unidos e Irã nos preços do óleo diesel, biodiesel, gasolina, etanol e querosene de aviação. A proposta reduz a alíquota de tributos federais sobre a importação, produção e comercialização desses combustíveis. As empresas terão direito ainda ao uso de créditos tributários para descontar o pagamento de tributos, como PIS/PASEP e COFINS. A medida vale apenas para este ano, mas a empresa que não utilizar os créditos em 2026 poderá descontar do pagamento da CBS, tributo criado pela reforma tributária que começará a ser cobrado no ano que vem. O projeto também autoriza o governo a conceder créditos fiscais a empresas produtoras de fertilizantes entre 2027 e 2031, dentro do limite total de R$1 bilhão por ano. A relatora, a deputada Marussa Boldrin, do Republicanos de Goiás, alterou o texto original do governo e acrescentou na proposta benefícios para empresas do setor de minerais críticos e estratégicos e aquelas envolvidas na realização da Copa do Mundo Feminina. Excepcionalmente, os benefícios tributários concedidos a essas empresas ficam de fora de exigências previstas na Lei de Responsabilidade Fiscal. Dessa forma, obrigações como estimativa de beneficiários, metas de desempenho e mecanismos de avaliação de resultados deixarão de ser cobradas, o que vai valer apenas para este ano. A proposta também determina que os mesmos benefícios fiscais para a cadeia dos combustíveis fósseis sejam concedidos a dos biocombustíveis, para não provocar distorções no setor. Autoriza ainda o uso de créditos tributários pelas empresas produtoras de etanol. A relatora Marussa Boldrin justificou a importância da proposta.
8: Quando o mundo entra em crise, quem não pode pagar a conta é o brasileiro. Não pode ser o caminhoneiro na hora de abastecer, não pode ser a mãe de família quando a conta chega lá no supermercado, não pode ser o produtor rural quando coloca o trator para trabalhar. E muito menos podemos cometer os erros de tirar a competitividade do biocombustível, fruto de quem produz energia limpa dentro do nosso país.
7: O texto final aprovado contém limites para benefícios fiscais e subvenções, que na prática são uma espécie de ajuda financeira às empresas. Para os produtores de álcool, esse limite será de R$1,2 bilhão por ano. As empresas beneficiadas terão que ser aprovadas pela Receita Federal. O projeto foi aprovado por 318 votos contra 113, com críticas da oposição, como as feitas pelo deputado Luiz Lima, do Novo do Rio de Janeiro.
9: Se nós fizéssemos conta nessa casa, como a gente faz conta na nossa própria casa, a gente não votaria a favor de um projeto como esse, que à primeira vista pode ser benéfico numa redução ali do preço do combustível, mas é uma bomba num lado da sociedade que está precisando de algo muito mais importante e vital.
7: Apesar das alterações feitas no texto original, o governo defendeu a aprovação do projeto, como disse a deputada Jandira Fegali, do PCdoB do Rio de Janeiro.
10: Esse projeto, ele possibilita a manutenção do preço dos combustíveis, a diferenciação com o etanol, que também é constitucional, e possibilita investimentos nacionais na área de fertilizantes e pesquisa de terras raras e minerais críticos.
7: Projeto que permite subsídios e subvenções para empresas produtoras e importadoras de óleo diesel, biodiesel, gasolina, etanol e querosene de aviação, seguiu para análise do Senado. Rádio Câmara de Brasília, Antônio Vital.
11: Votação.
3: Os deputados aprovaram um projeto que cria um fundo para financiar exportadores atingidos por tarifas dos Estados Unidos. A reportagem é de Márcio Aquilissardi.
12: O plenário da Câmara aprovou o projeto apresentado como resposta às tarifas impostas pelos Estados Unidos aos produtos brasileiros. O projeto, já aprovado pelo Senado, autoriza a criação de um fundo para ampliar o crédito a empresas exportadoras brasileiras, diretamente atingidas pelas tarifas. O fundo de crédito à exportação servirá para financiar capital de giro, compra de máquinas e investimentos produtivos. E contará com recursos do orçamento e outras fontes, como o Fundo de Garantia à Exportação, o FGE. A proposta estabelece regras para uso dos recursos, como limites para despesas administrativas e para o pagamento dos agentes financeiros envolvidos nas operações de crédito. A gestão ficará a cargo de um comitê coordenado pelo Ministério do Desenvolvimento, Indústria, Comércio e Serviços. Já a execução das operações será de responsabilidade do BNDES. O projeto também prevê compartilhamento de riscos entre fundos garantidores. O objetivo é ampliar a oferta de crédito sem comprometer os gastos públicos. O relator, deputado Isnaldo Bulhões Júnior, do MDB de Alagoas, resumiu o objetivo da proposta.
13: A matéria vem a criar um fundo auxiliar. Hoje as operações de exportações, elas são suportadas por um fundo garantidor. Que esse fundo vem, como já fala o nome, a garantir, a afiançar as operações de crédito para a exportação das empresas brasileiras. E o fundo auxiliar vem para evitar qualquer insegurança ao fundo garantidor.
12: O projeto que autoriza a criação de um fundo para ampliar o crédito a empresas exportadoras brasileiras seguiu para a sanção presidencial e pode virar lei. Da Rádio Câmara de Brasília, com informações de Antônio Vital, Márcio Aquilissardi.
2: Termina agora o Jornal Câmara dos Deputados, produzido pela Rádio Câmara, com trabalhos técnicos de Wellington Teles e a apresentação de Val Monteiro e Luciana Vieira. Uma boa noite para você.
3: A Voz do Brasil volta amanhã. Boa noite.
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2: Desde 1936, a Rádio Nacional foi referência em informação, entretenimento e cultura para milhões de lares brasileiros. Em meados da década de 1970, durante a ditadura civil-militar, a emissora passaria por sua maior transformação institucional, da era de ouro à centralização estratégica.
3: No início da década de 1970, o Ministério das Comunicações reorganizava todo o setor. O governo já havia unificado a telefonia sob a Telebrás, mas nas ondas do rádio o cenário era fragmentado.
2: Estações federais funcionavam espalhadas por diferentes ministérios, sem uma coordenação centralizada. Foi em 1971 que o então ministro das Comunicações, Higino Corsetti, desenhou o futuro. Era preciso criar uma estatal para a radiodifusão oficial. Quem conta é o pesquisador e conselheiro da Anatel, Otávio Pierante.
4: E aí o Ministério das Comunicações, no início da década de 70 ainda, 71, 72, eles têm os primeiros documentos em que o ministro das Comunicações faz uma exposição de motivos para o presidente Médici, falando como deveria ser o setor de comunicações ao longo do tempo, e ele fala lá para as tantas o seguinte: olha, hoje o governo federal tem uma série de emissoras de rádio e uma de televisão em Brasília. Essas emissoras têm que se reunir em um mesmo grupo que deve funcionar como holding, tal como ocorre no caso da Telebrás. Isso não é para agora, mas isso tem que ser feito em algum momento.
3: Enquanto o projeto amadurecia, a TV Rádio Nacional de Brasília investia em um ambicioso sistema de alta potência em ondas curtas para levar a programação brasileira aos 5 continentes. Mas a mudança de governo, em 1974, alterou as prioridades.
2: Quando Ernesto Geisel assumiu a presidência, o milagre econômico já tinha acabado. E o projeto internacional perdeu espaço. Ganhou força, então, a proposta de criar uma empresa única com foco na integração do Brasil e na Amazônia.
3: A formalização veio em dezembro de 1975, através da Lei número 6.301, que criava a Radiobras.
4: Então, quando vira o governo, em 1974, o novo Ministério das Comunicações retoma e fala cada vez mais desta nova empresa, da Radiobras. E aí ele fala da Radiobras como aquela empresa que vai reunir todas essas estações de rádio que estão por aí perdidas e descoladas. E a presidência da República, ela adota uma postura de muita preocupação com a Amazônia. E daí muda o discurso do diretor, do presidente da TV Rádio Nacional de Brasília, falando cada vez mais que, olha, essa emissora também é uma resistência às irradiações, ao que eles chamavam de irradiações alienígenas. Ou seja, ao sinal de emissoras estrangeiras que transmitiam para o Brasil...

tua graça sobre essa nova geração que se levanta para declarar publicamente que te ama. Oh Deus, essa nova geração não será uma geração de crentes secretos, mas de crentes declarados a ti, ó Deus. Quem é jovem aqui, dá um glória a Deus bem forte. Oh.

às vezes vacilando, mas sempre acreditando no teu perdão, no teu amor, na tua misericórdia. Toma os pedaços do meu ser.